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1: Bom dia, bem-vindo às notícias apresentadas por Vítor Rufino. O presidente da República diz que o general Joaquim Munhep foi um compatriota exemplar, um defensor inabalável da pátria. Daniel Chapo destaca que a entrega e postura do general Munhep foram determinantes para a conquista da independência do país. No seu elogio fúnebre apresentado na Praça dos Heróis, em Maputo, o presidente da República enalteceu os feitos do general Joaquim Munhep, afirmando que o seu legado deve ser seguido por todos.
2: Vida e obra dedicadas à luta contra a dominação colonial estrangeira e à defesa da soberania de uma nação cuja conquista o general Munhep foi um dos mais destacados protagonistas. Mas como evocar o percurso nacionalista do general Munhep na dimensão que lhe é devida, se dentro de nós ainda ecoam a firmeza da sua voz e a certeza das suas inabaláveis convicções por um Moçambique livre, unido e justo? Onde buscaremos nós as insignes palavras, a magnanimidade que se impõe para exaltar um percurso brilhante e de excepcional devoção à causa da pátria e do povo que o general Munhep tanto amava?
1: Os restos mortais do tenente-general na reserva foram depositados na cripta dos heróis moçambicanos na cidade de Maputo, numa cerimónia na qual estiveram familiares, amigos, ex-colegas, antigos governantes, ex-companheiros da luta de libertação nacional, entre outros. O presidente da República, Daniel Chapo, felicita a Seleção Nacional de Futebol Sub-17, Mambinhas, pela sua qualificação à Copa do Mundo FIFA Sub-17, a realizar-se de novembro a 13 de dezembro deste ano no Catar. Os Mambinhas garantiram a qualificação

0: Para o campeonato do mundo FIFA Sub-17, competição que reunirá 48 seleções nacionais após vencer a Etiópia por 5-4 na marcação de grandes penalidades, depois de um embate a uma bola no tempo regulamentar. Os meus parabéns aos nossos briosos rapazes por esta façanha. Desde o primeiro minuto deste campeonato africano que decorre em Marrocos, acreditamos no vosso potencial. Unidos e com foco, vós sois capazes de muito mais. Destaca o chefe do Estado, que estende as suas felicitações à equipa técnica, à Federação Moçambicana de Futebol e a todos os demais membros da delegação nacional. Refira-se que esta é a primeira vez que uma seleção nacional, neste caso os Mambinhas, qualifica-se à Copa do Mundo de Futebol 11. Noutras notas da atualidade, cerca de 155 milhões de meticais serão aplicados para a construção de infraestruturas sociais em Tete. O valor em questão é resultado de 7,25% das receitas da exploração dos recursos minerais na província. O montante foi revelado esta sexta-feira pelo presidente da Comissão para Assuntos de Plano e Finanças na Assembleia Provincial de Tete, Luís Amor, na terceira sessão ordinária do órgão.
1: Setor de saúde, 90 milhões. Setor de obras públicas, 56.554.590 meticais. Setor da juventude, emprego e desporto, 8 milhões de meticais. A presente resolução entra em vigor na data da sua publicação e produz efeitos após a ratificação pelo Ministério das Finanças.
0: Cerca de 155 milhões de meticais serão aplicados para a construção de infraestruturas sociais em Tete. A Administração Nacional de Estradas, ANE Inhambane, apela ao envolvimento de todos os setores na preservação da área reservada à estrada. O apelo surge pelo fato de, em quase todas as rodovias da província, serem visíveis casos de construções de todo tipo de infraestruturas no espaço adstrito à ANE. Trata-se de uma prática que mina a concretização de ações de melhoramento e manutenção de estradas. A delegada provincial da Administração Nacional de Estradas, em Inhambane, Monira Chisico, indica que, em alguns casos, a existência destas infraestruturas contribui para a ocorrência de acidentes de viação. O gabinete da Primeira-Dama da República vai apoiar integralmente a formação do jovem Fernando Cavell, primeiro astronauta analógico moçambicano, admitido no Instituto de Arquitetura Avançada de Catalunha, na Espanha, para o mestrado em Arquitetura Avançada e Fabricação Digital. Fernando Cavell corria o risco de perder a vaga por falta de recursos para a inscrição, avaliada em 3.800 euros, ou equivalente a 285 mil meticais. Em comunicado, o gabinete da Primeira-Dama da República garante que vai apoiar imediatamente com o valor da inscrição, bem como todas as condições necessárias. Na atualidade internacional, mais 10 países africanos podem ser afetados pelo ébola, que se propaga na República Democrática do Congo e no Uganda. É um alerta do presidente do Centro de Controlo e Prevenção de Doenças da União Africana, Jean Kaseya. Segundo Kaseya, fazem parte desses países o Sudão do Sul, Ruanda, Quênia, Tanzânia, Etiópia, Congo, Burundi, Angola, República Centro-Africana e a Zâmbia. Atualmente existem cerca de 750 casos suspeitos de ébola e 177 mortes suspeitas na República Democrática do Congo, um país com cerca de 100 milhões de habitantes onde a epidemia se propaga rapidamente, tal como alertou a Organização Mundial da Saúde. Fechamos com o tempo. A cidade de Tete poderá registrar este domingo 32 graus centígrados de temperatura máxima, seguida por Beira, Inhambane e Nampula com 30 graus, Quelimane 29, Vilanculo 28, Xai-Xai 27, Maputo e Lixinga 26 e, por último, Chimoio com 25 graus centígrados de temperatura máxima. Próximas notícias às 7 horas.
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3: 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Animal que eu tenho de Bali. Um de Bricana de Bali de Pita. Um de Bali de Pita. Um de Panda. O Cateo Comanha Cuba. Sacuba Manhã daqui, Caçaba. 5 horas e 7 minutos. Holanda, uma picola que ela colocaria de Comalela. Deixa isso. 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

0: As notícias a esta hora apresentadas por Gerson Jamis. Muito bom dia.
1: Gércio Alexandre, caro ouvinte, muito bom dia. O Presidente da República diz que o General Joaquim Munhepe foi um compatriota exemplar e um defensor inabalável da pátria. Daniel Chapo destaca que a entrega e postura de General Munhepe foram determinantes para a conquista da independência do país. No seu elogio fúnebre apresentado na Praça dos Heróis, em Maputo, o Presidente da República enalteceu os feitos do General Joaquim Munhepe, afirmando que o seu legado deve ser seguido por todos.
2: Vida e obra dedicadas à luta contra a dominação colonial estrangeira e à defesa da soberania de uma nação cuja conquista o general Munhepe foi um dos mais destacados protagonistas. Mas como evocar o percurso nacionalista do general Munhepe na dimensão que lhe é devida, se dentro de nós ainda ecoam a firmeza da sua voz e a certeza das suas inabaláveis convicções por um Moçambique livre, unido e justo. Onde buscaremos nós as insignes palavras, a magnanimidade que se impõe para exaltar um percurso brilhante e de excepcional devoção à causa da pátria e do povo que o general Munhepe tanto amava?
1: Os restos mortais do tenente-general na reserva foram depositados na cripta dos heróis moçambicanos na cidade de Maputo, numa cerimónia na qual estiveram presentes familiares, amigos, ex-colegas, antigos governantes, ex-companheiros da luta de libertação nacional, entre outros. Moçambique apurou-se pela primeira vez ao Mundial de Futebol Sub-17 após vencer a sua congênere da Etiópia nas grandes penalidades por 5-4. E o Presidente da República, Daniel Chapo, felicita a Seleção Nacional de Futebol Sub-17 pela sua qualificação à Copa do Mundo FIFA Sub-17 a realizar-se de 19 de novembro a 13 de dezembro deste ano no Catar. Os mambinhas garantiram a qualificação para o Campeonato do Mundo FIFA Sub-17, competição que reunirá 48 seleções nacionais após vencerem a Etiópia por 5-4 na marcação de grandes penalidades depois de um empate a uma bola no tempo regulamentar. Os meus parabéns aos nossos briosos rapazes por esta façanha. Desde o primeiro minuto deste campeonato africano que decorre no Marrocos, acreditamos no vosso potencial. Unidos e com foco em vós, sois capazes de muito mais. Destaca o chefe de Estado, que estende as suas felicitações à equipe técnica, à Federação Moçambicana de Futebol e a todos os demais membros da delegação nacional. Cerca de 155 milhões de meticais serão aplicados para a construção de infraestruturas sociais em TET. O valor em questão é resultado de 7,25% das receitas de exploração dos recursos minerais na província. O montante foi revelado pelo presidente da Comissão para os Assuntos de Plano e Finanças na Assembleia Provincial de TET, Luís Amor, na terceira sessão ordinária do órgão.
3: Setor de saúde, 90 milhões. Setor de

0: Obras públicas, 56.554.590 meticais. Setor da juventude, emprego e desporto, 8 milhões de meticais. A presente resolução entra em vigor na data da sua publicação e produz efeitos após a ratificação pelo Ministério das Finanças.
1: Cerca de 155 milhões de meticais serão aplicados para a construção de infraestruturas sociais em TET. A Administração Nacional de Estradas em Inhambane apela ao envolvimento de todos os setores na preservação da área reservada de estrada. O apelo surge pelo facto de, em quase todas as rodovias da província, serem visíveis casos de construções de todos os tipos de infraestruturas no espaço adstrito à ANE. Trata-se de uma prática que mina a concretização de ações de melhoramento de manutenção de estradas. A delegada da ANE em Inhambane, Munira Chisico, indica que, em alguns casos, a existência destas infraestruturas contribui para a ocorrência de acidentes de viação. O gabinete da Primeira-Dama da República vai apoiar integralmente a formação do jovem Fernando Cavelle, primeiro astronauta analógico moçambicano, admitido no Instituto de Arquitetura Avançada da Catalunha, na Espanha, para um mestrado em Arquitetura Avançada e Fabricação Digital. Fernando Cavelle correu o risco de perder a vaga por falta de recursos para a inscrição, avaliada em 3.800 euros, o equivalente a 285.000 meticais. Em comunicado, o Gabinete da Primeira-Dama da República garante que vai apoiar imediatamente com o valor da inscrição, bem como todas as condições necessárias. Na atualidade internacional, mais de 10 países africanos podem ser afetados pelo ébola, que se propaga na República Democrática do Congo e Uganda. É um alerta do presidente do Centro de Controlo e Prevenção de Doenças da União Africana, Jean Kaseya. Segundo Kaseya, fazem parte destes países o Sudão do Sul, Ruanda, Quênia, Tanzânia, Etiópia, Congo, Burundi, Angola, República Centro-Africana e Zâmbia. Fechamos com o tempo. A cidade de Tete poderá registrar este domingo 32 graus centígrados de temperatura máxima, seguida por Beira, Inhambane e Nampula com 30 graus. Quilimane 29, Vilanculo 28, Xai-Xai 27, Maputo e Lixinga 26 e, por último, Chimoio com 25 graus centígrados de temperatura máxima. Próximas notícias às 9 horas.
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0: As notícias a esta hora apresentadas por Gerson Jamis. Muito bom dia.
1: Renovando os votos de um bom dia, o presidente da Frelimo, Daniel Chap, dirige esta manhã a abertura da 4ª Sessão Ordinária do Comitê Nacional da Associação dos Combatentes da Luta de Libertação Nacional. Seguimos em direto à Escola Central do Partido Frelimo, na Matola, local que acolhe esta reunião da ACLIN, ao encontro do jornalista Domingos Magalhães para mais detalhes. Domingos, muito bom dia.
2: Bom dia, Gerson Jamisi. Bom dia, ouvinte. O presidente da Frelimo e da CLIN, Daniel Chapo, já se encontra aqui na Escola Central da Frelimo, na Matola, província de Maputo, para o arranque deste evento. Aqui no interior da sala dos grandes eventos da Escola Central da Frelimo, já estão presentes os membros do Comitê Nacional da CLIN, incluindo convidados. O Comitê Nacional da CLIN é um órgão interno da Associação dos Combatentes da Luta de Libertação Nacional, braço social e reserva moral do Partido Frelimo. O evento de dois dias vai decorrer sob o lema A CLIN, 37 anos engajada na promoção da unidade nacional, paz, patriotismo e na luta pela independência econômica. Daqui a pouco voltamos em antena para a transmissão dos principais momentos no que diz respeito a esta cerimónia de abertura da 4ª Sessão Ordinária do Comitê Nacional da CLIN, Gerson Jamis.
1: Bom dia e continuação de bom trabalho, Domingos Magalhães. Esta reunião da CLIN acontece um dia depois das exéquias de um dos seus mais destacados membros, o general Joaquim Munhepe. E o presidente da República destaca que a entrega e postura de Joaquim Munhepe foram determinantes para a conquista da independência do país. Daniel Chap descreve Munhepe como um patriota exemplar e defensor inabalável da pátria. O chefe de Estado teceu estas considerações no seu elogio fúnebre apresentado na Praça dos Heróis, em Maputo, nas exéquias do general Joaquim Munhepe.
3: Vida e obra dedicadas à luta contra a dominação colonial estrangeira e à defesa da soberania de uma nação cuja conquista o general Munhepe foi um dos mais destacados protagonistas. Mas como evocar o percurso nacionalista do general Munhepe na dimensão que lhe é devida, se dentro de nós ainda ecoam a firmeza da sua voz e a certeza das suas inabaláveis convicções por um Moçambique livre, unido e justo? Onde buscaremos nós as insígnias palavras que se impõem para exaltar um percurso brilhante e de excepcional devoção à causa da pátria e do povo que o general Munhepe tanto amava?
1: O presidente da República enalteceu os feitos do general Joaquim Munhepe, afirmando que o seu legado deve ser seguido por todos. Os restos mortais do tenente-general na reserva foram depositados na cripta dos heróis moçambicanos na cidade de Maputo. Moçambique apurou-se pela primeira vez ao Mundial de Futebol Sub-17 após vencer a sua congênere da Etiópia nas grandes penalidades por 5-4. E o presidente da República, Daniel Chap, felicita a Seleção Nacional de Futebol Sub-17 pela sua qualificação à Copa do Mundo FIFA Sub-17 a realizar-se de 19 de novembro a 13 de dezembro deste ano no Catar. Os mambinhas garantiram a qualificação para o Campeonato do Mundo FIFA Sub-17, competição que reunirá 48 seleções após vencerem a Etiópia na marcação das grandes penalidades depois de um empate a uma bola no tempo regulamentar. Os meus parabéns aos nossos briosos rapazes por esta façanha. Desde o primeiro minuto deste campeonato africano que decorre em Marrocos, acreditamos no vosso potencial. Unidos e com foco em vós, sois capazes de muito mais. Destaca o chefe de Estado, que estende as suas felicitações à equipe técnica, à Federação Moçambicana de Futebol e a todos os demais membros da delegação nacional. O ministro da Justiça, Assuntos Constitucionais e Religiosos procedeu ao lançamento da primeira pedra para a construção da Conservatória dos Registros e Notariados de Macanhelas, no Niassa. Januário Eduardo.
4: Mateus Saizi afirmou este sábado que, com a conclusão das obras, será materializada a iniciativa de aproximar cada vez mais os serviços públicos essenciais aos cidadãos.
5: E os atos que vão ser praticados aqui, o registro, a emissão da certidão, a emissão do registro criminal, tudo será online em todo o território nacional.
4: As obras de construção da Conservatória dos Registros e Notariados de Macanhelas serão compostas por um arquivo, uma sala de noivos, uma sala de atendimento, gabinete do conservador e um sistema de abastecimento de água. Januário Eduardo, de Insaca.

0: distrito de Mecanhelas.
1: A comunidade empresarial da Zambézia considera que estão criadas as condições para a dinamização da atividade comercial com o Malawi. O otimismo surge na sequência da realização este sábado do Fórum de Negócios na cidade de Blantyre. Correspondente Sérgio Sixpence, no Malawi.
2: Governador da província da Zambézia, Pio Matos, assegurou aos empresários malawianos que todas as condições para a recepção de investimentos estrangeiros estão criadas naquele ponto de Moçambique. No fim do encontro, os homens de negócios de Moçambique e do Malawi que participaram neste fórum eram homens felizes.
3: Isso é oportunidade para pessoas também de Malawi. Vamos fazer trabalho junto.
4: Anisa Madassam, eu acho que foi produtiva.
2: O grupo empresarial do Malawi prometeu visitar a Zambézia para se inteirar de perto das vantagens competitivas daquela província. Sérgio Sixpence, em Blantyre.
1: No estrangeiro, a epidemia de febre hemorrágica de Ebola na República Democrática do Congo já causou mais de 200 mortes entre os 867 casos suspeitos registados. Os dados constam do mais recente balanço atualizado este sábado pelo Ministério da Saúde do país. O Ebola matou mais de 15 mil pessoas em África nos últimos 50 anos, com uma mortalidade que oscila entre os 25 e 90%, segundo a Organização Mundial da Saúde. O tempo, a cidade de poderá registar este domingo 32 graus centígrados de temperatura máxima, seguida por Beira e Inhambane, Nampula, com 30 graus. Quilimane, 29, Vilanculo, 28, Xai-Xai, 27, Maputo e Lixinga, 26 e, por último, Chimoio, com 25 graus centígrados de temperatura máxima. Próximas notícias pontualmente às 11 horas.
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1: Autoridade nacional, paz, patriotismo e na luta pela independência económica do país. É o lema desta quarta ação ordinária, uma reunião que vai decorrer aqui na escola durante dois dias. Nos principais, ou melhor, no principal corredor desta sala está o repórter Domingos Maclani, que vai obviamente ouvir aquilo que são as expectativas dos membros da CLIN aqui, já que ocuparam os seus lugares. Faço referência que a qualquer instante deverá fazer no interior da sala, o presidente do partido Frelimo, da CLIN, e também o presidente da República, Daniel Chapo, que já chegou aqui a esta escola, sensivelmente a 20 minutos. Daniel Chapo está aqui já no recinto da escola, a qualquer altura deverá fazer o interior da sala. Domingos Maclan, estamos em momentos quase que para o início desta cerimónia de abertura da quarta sessão ordinária do Comitê Nacional da CLIN.
2: Efetivamente, Cláudio Duane, muito bom dia e também um extensivo bom dia a todo o auditório da Rádio Moçambique que nos acompanha neste momento. Daqui a pouco, tal como disse, Cláudio Duane vai decorrer a cerimónia de abertura deste evento, que vai decorrer sob o lema 37 anos, a CLIN, 37 anos, engajada na promoção da unidade nacional, paz, patriotismo e na luta pela independência económica. Várias atividades vão decorrer ao longo do dia de hoje e do dia de amanhã, dias agendados para esta reunião, com destaque para a eleição do presidente do Conselho Fiscal, cuja cerimónia vai ter lugar mesmo neste encontro. Tal como disse, os membros do Comitê Nacional da ACLIN já estão posicionados nos seus assentos para o início desta sessão. Vamos muito rapidamente ouvir as primeiras impressões dos membros da ACLIN relativamente a esta a sessão. Vamos procurar aqui falar com o membro Alfredo Manuel. Muito bom dia, está em direto para a Rádio Moçambique. A CLIN escolhe o lema para esta sessão: 37 anos engajada. Pronto, há alguma dificuldade aqui para falar, muito obrigado, mas vamos certamente procurar aqui interagir com alguns membros relativamente a esta sessão. Vamos acompanhar o membro Raimundo Diomba, relativamente às suas primeiras impressões sobre esta sessão.
3: Estão a seguir o mesmo caminho para frente. Então, acredito que esse posicionamento que o combatente toma vai garantir o sucesso de Moçambique.
4: E como é que está a ser esta transição geracional?
3: Muito suave e pacífica. Ninguém sente que eu estou sendo empurrado aqui. Não, cada um ocupa o lugar. E pouco a pouco estamos a ceder aquilo que dá para outra geração. Não há confusão, não há tendências de criação de conflitos entre nós.
4: Muito obrigado.
2: A CLIN escolhe para esta sessão um dos aspectos da promoção da unidade nacional. O que é que se pode dizer relativamente a este aspecto?
3: Esse aspecto foi, mesmo durante a luta armada, na criação da Frelimo, baseou-se na unidade. E se não fosse unidade, o Frelimo não podia existir. Daí que a luta pela manutenção da unidade nacional, patriotismo, razão de querer libertar o país, continua. Nós não podemos dormir, porque quando dormimos, alguém pode nos acordar com outro poder. E nós não queremos isso. Estamos sempre atentos dos acontecimentos dentro de Moçambique e fora de Moçambique. Muito mais dos vizinhos e do continente africano.
2: Exato, muito obrigado. Estivemos a ouvir Raimundo Diomba, membro aqui da Associação dos Combatentes da Luta de Libertação Nacional. Vamos ouvir outras figuras relativamente a esta sessão. Vamos comigo a Tanazu Tumuki. Muito bom dia, está em direto para a Rádio Moçambique. De que forma que a CLIN pode contribuir para o alcance da independência económica do país? É um dos aspectos que consta do seu lema nesta sessão.
5: Bom, nós, quando estamos reunidos, fazemos avaliação do passado, do presente e avançamos para o futuro. Portanto, isto tudo vai depender do debate que vamos ter aqui e as contribuições, acredito eu, tenho toda a certeza, as contribuições daqui vão orientar de como podermos conquistar a independência econômica. Nós já fizemos a nossa parte, a independência política, agora para os jovens, não sei tudo mais, independência econômica. E nós vamos servir como a retaguarda.
2: E esses jovens, o que é que devem efetivamente fazer para que também tenham sucesso, tal como foi para o alcance da independência política?
5: Isso aí é assim. Primeiro, deve avançar não para ter adquirir os bens, mas sim sacrifício, entregar-se. Como muitos desses aqui entregaram-se a Frelimo com seus 18, 20 anos, não é? Agora eles é a vez de poder se entregar aos sacrifícios e ter o espírito patriota. E a melhor coisa que o Ministério da Educação foi a introdução da educação cívica patriota. E isto que estava a faltar, isto que é muito importante. Portanto, é o sacrifício para depois ter a vontade de poder, portanto, usufruir dos sacrifícios para bons sucessos da vida.
2: Exato, muito obrigado. Sacrifício para bons sucessos na vida. Eduardo Nihia, outro membro também aqui presente. A CLIN quer continuar a trabalhar na promoção da paz e unidade nacional. E os jovens, de que forma podem colaborar neste processo?
6: Ainda bem que disseste, a CLIN é continuar a unidade nacional. Esse é o ponto principal que fez com que essa luta de libertação vencesse, partindo da unidade nacional. É essa unidade nacional o legado desses combatentes. É unidade nacional. E é isso que nós queremos.
2: Exato, numa altura em que entra aqui nesta sala dos grandes eventos o presidente da Frelimo e o presidente da CLIN, Daniel Chapo, mesmo para o início da cerimónia de abertura desta, que é a quarta sessão ordinária do Comitê Nacional da CLIN. O presidente da Frelimo é recebido com muita alegria e com salvas de palmas por parte dos membros e convidados aqui do Comitê Nacional da CLIN.
7: Já se encontram aqui no interior da sala, há de ser mesmo o início desta cerimónia de abertura da quarta sessão ordinária do Comitê Central da Associação dos Combatentes da Luta de Libertação Nacional. Aqui, 37 anos engajado na promoção da unidade nacional, paz, patriotismo e na luta pela independência económica do país. A questão da independência económica do país, tal como ouvimos nos combatentes entrevistados.
8: A CLIN, oi! OMM, oi! OJM, oi! Veteranos, oi! A CLIN, oi! Muito obrigado, camaradas.

0: as iniciais desta quarta sessão ordinária do Comitê Nacional da Associação dos Combatentes da Luta de Libertação Nacional, depois da intuação de 12 hinos, o hino da República de Moçambique e também o hino da Frelimo. Seguimos em frente para os próximos momentos. Vamos ouvir os passos que se seguem.
1: Dos trabalhos da 4ª Sessão Ordinária do Comitê Nacional da CLIN, que consistirá nos seguintes momentos. Saudação à 4ª Sessão Ordinária pelas organizações sociais do partido, nomeadamente OJM, OMM e a CLIN da província de Maputo. Atuação do grupo coral do destacamento feminino proveniente da província de Cabo Delgado. Verificação do quórum. Intervenção do camarada Shaquille Abubakar, secretário-geral da Frelimo, e discurso do camarada Daniel Francisco Chapo, presidente da Frelimo, presidente da CLIN e presidente da República de Moçambique. Assim, com a vossa permissão, camarada presidente, passo a convidar para uma saudação conjunta à OJM, OMM e à CLIN da província de Maputo.
2: E vai entrar agora para uma saudação conjunta à Organização da Mulher Moçambicana, OIMM, e à Organização da Juventude Moçambicana, OJM, para a saudação da 4ª Sessão Ordinária do Comitê Nacional da ACLIN. Sendo certo que o Comitê Nacional da ACLIN é um órgão interno da Associação dos Combatentes e da Luta de Libertação Nacional, braço social e reserva moral do Partido Frelimo. A 4ª Sessão Ordinária do Comitê Nacional da CLIN acontece um dia depois do funeral do general Joaquim Munhepe, herói nacional, cujos restos mortais jazem na cripta da Praça dos Heróis Moçambicanos, na capital moçambicana, Maputo. Joaquim João Munhepe perdeu a vida no passado domingo por motivos de doença. Foi uma figura de proa nas Forças de Defesa e Segurança, membro do Comitê Central da Frelimo e do Conselho Nacional de Defesa e Segurança, sendo recordado pelo seu papel crucial na história militar e política do país. Já nos referimos que este encontro de dois dias vai decorrer sob o lema ACLIN, 37 anos engajada na promoção da Unidade Nacional, Paz, Patriotismo e Natureza pela Independência Económica. É mesmo à volta destes aspectos que este encontro, que os debates em torno deste encontro poderão girar, assumindo que os membros da CLIN querem continuar a serem peça-chave no que diz respeito à promoção da unidade nacional e à promoção da paz em Moçambique. É desejo dos combatentes da luta de libertação nacional que Moçambique continue um país uno e indivisível e que a paz seja um elemento sine qua non para o desenvolvimento dos moçambicanos. O patriotismo, um aspecto que tem vindo a ser proclamado para a vivência dos moçambicanos, é outro aspecto que poderá também dominar esta sessão, visando dar os combatentes, dar o seu contributo para que se eleve os níveis do patriotismo ao nível da sociedade moçambicana. A independência económica é outro aspecto, a Cláudio Duane, que não vai falar faltar. Ouvimos há instantes alguns combatentes já a referirem que lutaram para a independência política do país. Entretanto, a batata quente está agora nas mãos da juventude moçambicana, que a todo custo e a todo gás deve trabalhar para a independência económica do país.
0: Na altura que o corredor principal aqui da sala máquina da escola do Partido Frelimo na Matola fica praticamente preenchido, a saudação das organizações sociais desta formação política, a organização da mulher moçambicana e também a organização da juventude moçambicana, em saudação e esta 4ª sessão ordinária do Comitê Nacional da Associação dos Combatentes de Luta, a Libertação Nacional, a questão Nacional não tem de crescimento económico, tenho sim certeza que vai fazer parte desta reunião, até porque tem sido essa a voz que mais se ouve nas intervenções do Presidente da República, Daniel Chapo, que hoje vai, portanto, dirigir esta cerimónia de abertura da 4ª sessão ordinária do Comitê Nacional da ACLIM, 2 dias aqui na Matola. Os membros da ACLIM vão estar a discutir questões internas e também a situação do país, olhando obviamente para a questão do terrorismo em Cabo Delgado, até porque a ACLIM já deu, manifestou disponibilidades em apoiar no combate a este mal, até porque a partir através da força local tem estado a dar o seu contributo no combate ao terrorismo em Cabo Delgado. Faço uma vez mais referência que o corredor principal de Rios está praticamente preenchido. Esta é a saudação das organizações sociais desta formação política. Vejo a organização da Mulher Moçambicana, também a organização da Juventude Moçambicana, em saudação a esta 4ª sessão ordinária do Comitê Nacional da Associação dos Combatentes da Luta de Libertação Nacional. 2 dias, uma reunião que decorre sob o lema ACLIM, 37 anos engajado na promoção da unidade nacional, paz, patriotismo e na luta pela independência económica do país.
2: Um momento de festa aqui na sala dos grandes eventos da Escola Central da Frelimo neste domingo em que o Comitê Nacional da ACLIM está aqui reunido. Neste momento entoam-se cantos revolucionários, cânticos, portanto, que exaltam a figura do presidente da Frelimo, Daniel Chapo, e presidente da ACLIM. A juventude moçambicana aqui presente neste momento de saudação conjunta com a organização da juventude moçambicana vai elevando o tom numa saudação de exaltação aos feitos do presidente Daniel Chapo no que diz respeito às soluções que tem vindo a dar para os vários desafios que enfermam a sociedade moçambicana, principalmente a juventude moçambicana. Os jovens veem no presidente Daniel Chapo uma solução para os desafios, principalmente ligados à questão do emprego que ainda se faz sentir ao nível da sociedade moçambicana. É importante também fazermos a referência que a terceira sessão ordinária do Comitê Nacional da ACLIM teve também lugar aqui na Escola Central desta formação política, isto é maio de 2025, onde entre vários aspectos ficaram desafios inerentes ao contributo que os combatentes da luta de libertação nacional deve continuar a dar, visando o reforço da unidade nacional entre os moçambicanos. Levanta-se neste momento o presidente da Frelimo, Daniel Chapo. Vamos aqui.
3: Unidade nacional, oi! A paz, oi! ACLIM, oi! ACLIM, oiê! Maputo Província, oiê!
2: Foi a recepção da saudação que é aqui feita pela organização da juventude moçambicana e da organização da juventude e da organização da mulher moçambicana em representação ao nível da província de Maputo nesta sessão que vai ter a duração de 2 dias. Do lado direito do presidente da Frelimo e da ACLIM está o secretário-geral da Frelimo, Shaquil Abubakar, e do lado esquerdo o secretário-geral da Associação dos Combatentes da Luta de Libertação Nacional, Carlos Celia, cuja a eleição foi feita no ano passado, ainda nesta Escola Central da Frelimo. E o presidente da Frelimo, Daniel Chapo, recebe um presente da Organização da Juventude Moçambicana. É uma camisa com o símbolo do partido Frelimo, numa altura em que também já Frelimo, se retiram os jovens.
3: Maputo província, oi! Acline, oi! OMM, oi! Juventude, oi! Frelimo, oi! Muito obrigado, camaradas.
2: Entre música e cânticos revolucionários, são os aspectos que caracterizam neste momento os primeiros minutos desta cerimónia de abertura do Comitê Nacional da Acline. Continuam a ser entoados os cânticos, sendo certo que daqui a pouco vamos entrar para o momento das intervenções já relativamente a esta sessão, sendo que o momento mais harto vai ser o discurso do presidente da Frelimo e da Acline, Daniel Chapo, que poderá deixar aqui alguns desafios para os combatentes da luta de libertação nacional, reserva a moral do partido Frelimo.
0: São momentos iniciais desta cerimónia de abertura da 4ª Sessão Ordinária do Comitê Nacional da Acline.
1: Vai falar agora, como eles são os anfitriãos, decidiram fazer a saudação de forma isolada. E desta forma passo a convidar a Acline da província de Maputo para uma saudação. Enquanto a Acline prepara-se, de seguida, irei também convidar o grupo destacamento feminino da província de Cabo Delgado. Por ora, a Acline da província de Maputo.
0: Isso aqui é a saudação da Acline ao nível da província de Maputo, uma reunião de agora aqui no município da Matola, e a Acline quer fazer uma saudação específica a esta 4ª sessão ordinária do Comitê Nacional da Acline. Vamos uma vez mais conhecer esta movimentação aqui no interior da sala. O corredor principal vai voltar a ficar preenchido, os membros da Acline ao nível da província de Maputo vêm saudar esta sessão ordinária do Comitê Nacional desta agremiação. Uma reunião que vai decorrer aqui durante dois dias aqui no município da Matola, província de Maputo. É um encontro de dois dias, numa altura que prepara-se a saudação aqui ao nível da província de Maputo. Teremos em seguida a atuação do grupo coral do destacamento feminino da província de Cabo Delgado, sexo, verificação do quórum e apresentação dos participantes. Teremos a intervenção do secretário-geral da Frelimo, Shaquil Abu Bakar. Segue a saudação da Associação dos Combatentes da Luta de Libertação Nacional, ao nível da província de Maputo. O ponto mais alto desta cerimónia de abertura será o discurso do presidente do partido Frelimo, Daniel Chapo, que deverá dirigir, portanto, esta abertura desta cerimónia. Espera-se O presidente da Fredimo deixa-me alguns desafios para mim, olhando para a tua atual situação política, económica e social do país. A agenda dos trabalhos será ainda nesta etapa da cerimónia de abertura, que deverá ser aprovada ainda nesta manhã. Está em saudação aos membros da CLIM ao nível da província de Maputo. A CLIM vem saudar desta quarta sessão ordinária do Comitê Nacional desta agremiação.
4: Colonial, veteranos libertadores, os combatentes são professores, veteranos libertadores.

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1: fuera, Partido Frelimo, oye! Nosso presidente Daniel Francisco Chapo, oye! Oye! Muito obrigado. Camada presidente, com a sua permissão, passo a apresentar a mensagem de saudação a este órgão, que é a quarta sessão ordinária do Comitê Nacional do da CRIM. Obrigado. A sessão dos combatentes da luta da libertação nacional, secretariado do Comitê Provincial de Maputo. Saudação dos combatentes residentes na província de Maputo, por ocasião da realização da quarta sessão ordinária do Comitê Nacional da Associação dos Combatentes da Luta de Libertação Nacional, a CLIN. Camarada presidente, camarada Daniel Francisco Chapo, presidente do Partido Frelimo, da Associação dos Combatentes da Luta de Libertação Nacional, da República de Moçambique e comandante-chefe das Forças de Defesa e Segurança. Camarada Shaquille Abubakar, secretário-geral do Partido Frelimo. Camaradas membros da Comissão Política do Partido Frelimo. Camarada Armando Emílio Guebuza, presidente honorário do Partido Frelimo e antigo presidente da República de Moçambique. Camarada Felipe Jacinto Nunes, antigo presidente do Partido Frelimo e antigo presidente da República de Moçambique. Camaradas membros do Comitê Nacional de ACLIN. Camaradas membros do governo de Moçambique. Camarada primeiro secretário, camaradas primeiro secretário do Comitê Provincial de Maputo e da cidade de Maputo. Camarada secretário de Estado na província de Maputo. Camarada governador da província de Maputo. Camarada presidente do município da cidade da Matola. Estimados convidados. Em nome dos veteranos da luta de libertação nacional, residente na província de Maputo, do secretariado do Comitê Provincial da Associação dos Combatentes da Luta de Libertação Nacional, a CRIM, e em meu nome próprio, saúdam calorosa e efusivamente o camarada Daniel Francisco Chapo, presidente da Frelimo, presidente da Associação dos Combatentes da Luta de Libertação Nacional, presidente da República de Moçambique e comandante-chefe das Forças de Defesa e Segurança, por ocasião da realização da sessão ordinária do Comitê Nacional da CRIM. A saudação dos veteranos e do secretário provincial da CRIM, de Maputo, ao camarada presidente Daniel Francisco Chapo, enquadra-se pela visão e compromisso de normalizar a situação político-social do nosso país, o que representa uma grande esperança do nosso povo no caminho da conquista da independência econômica, cujos resultados são muito bem visíveis. A nossa saudação extensiva pelos esforços empreendidos com as forças vivas da nossa sociedade, com o apoio de todos os estratos sociais amantes da paz e concórdia, que resulta na restauração da ordem e segurança pública e na circulação normal de pessoas, bens nas zonas outrora afetada pelas manifestações violentas, criminosas e ilegais que destruíram infraestruturas políticas, públicas e privadas, bem como o bom ambiente da situação social, caracterizado pela redução de crimes violentos dos rápidos nos 15 meses da sua governação. Camarada presidente Daniel Francisco Chapo, os veteranos da luta de libertação nacional, enquadrados na CRIM, conjuntamente com a OMM e a UJM da província de Maputo, estão unidos, coisas, unidos, coisas e satisfeitos com o trabalho do camarada presidente e do Partido Frelimo e o apoio pela alocação dos meios circulantes que permitirão as deslocações para conquistar terrenos que constituíam ameaça para as nossas atividades políticas na província de Maputo e a realização do trabalho partidário para o próximo pleito eleitoral. Camarada Presidente, com essa visão de realizar as ações políticas, sociais e econômicas, mais vitórias,

0: Amada Presidente, a CLIN constitui o repertório dos ideais e valores do patriotismo, nacionalismo, cidadania, amor à pátria e ao povo moçambicano, e assume um papel central dentro das organizações sociais do Partido Frelimo na incessante e didática preservação, valorização e divulgação da identidade histórica moçambicana, na consolidação da unidade nacional, da paz e da reconciliação. Camarada Presidente, os combatentes se regozijam e se orgulham pelo seu espírito combativo de entrega desde a luta de libertação nacional, a conquista da independência nacional e a reconstrução do país, da pátria, da persistência, resiliência e da autoestima dos jovens da geração de 25 de setembro, que hoje os moçambicanos se sentem serem donos desta bela pátria, onde celebramos 50 anos da independência com orgulho de moçambicanos. Camarada Presidente, nesta trajetória, muitos sacrificaram suas vidas e não viram o jubileu dos 50 anos da independência e da reconstrução da independência. Reconhecemos que não há salário digno que compensa o sacrifício do combatente, mas por tudo isso, urge a necessidade de a sociedade e o governo moçambicano reconhecer os efeitos desta camada social, incrementando suas pensões para valores à medida do custo de vida de moçambicanos. Por último, os veteranos da luta de libertação nacional residentes na província de Maputo saúdam exclusivamente os membros do Comitê Nacional da CLIN e os convidados aqui presentes, desejando que esta quarta sessão ordinária produza um resultado tangível à altura e crescimento do desenvolvimento desta agremiação. E é apoio à realização deste evento os veteranos da luta de libertação nacional e seus descendentes residentes na província de Maputo contribuíram em 20 mil meticais. Muito obrigado, camarada primeiro.
1: É um momento de saudação dos veteranos da luta de libertação nacional e residentes aqui na província de Maputo, numa altura em que o secretário provincial da Associação dos Combatentes da Luta de Libertação Nacional na província de Maputo, José Trozão, entrega a mensagem que acaba de apresentar ao presidente da Frelimo, Daniel Chapo. Daqui a pouco teremos a atuação.
2: Quarta sessão ordinária do Comitê Nacional da CLIN. Oi! Obrigado, camaradas. Dar salama com família.
1: Daqui a pouco teremos a atuação do grupo do Destacamento Feminino de Cabo Delgado. Cabo Delgado que certamente não ficará de fora no que diz respeito às reflexões a serem feitas durante esta quarta sessão ordinária do Comitê Nacional da ACLIN pelos combatentes da luta de libertação nacional. Em outras sessões, os combatentes da luta de libertação nacional já manifestaram a disponibilidade em colaborar a vários níveis para o combate ao terrorismo que continua a castigar as famílias moçambicanas em alguns distritos daquela parcela do país.

0: numa altura em que já estão a sair daqui desta sala dos grandes eventos, os combatentes da luta de libertação nacional e residentes na província de Maputo.
1: De seguida, para uma saudação a esta quarta sessão ordinária do Comitê Nacional, convido o grupo NELA da província de Cabo Delgado, que significa Núcleo de Estudantes da Luta de Libertação Nacional. Este grupo, camarada presidente, é composto por estudantes das escolas da Frelimo durante a luta de libertação nacional. Grupo NELA,
0: e vai entrar daqui a pouco o grupo que representa o núcleo dos estudantes da luta de libertação nacional. Espera-se ouvir cânticos revolucionários que caracterizaram alguns momentos durante a luta de libertação nacional. E aí está o grupo a entrar, está o grupo das senhoras e dos senhores, portanto está vestido a rigor, a capulana, a marca dos moçambicanos a caracterizar este momento. Como disse, cânticos revolucionários são os que são entoados neste momento. Já neste momento, aliás, é o grupo, é o núcleo dos estudantes que enfrentaram e conhecem os desafios da luta visando a libertação do país.

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0: Esta é a quarta sessão ordinária do Comitê Nacional da Associação dos Combatentes da Luta de Libertação Nacional. São momentos que antecedem os discursos de abertura desta reunião. Teremos dentro de instantes a verificação do quórum e a apresentação dos participantes, intervenção do secretário-geral da Ferlim, Shaquille Aboubakar, depois o momento mais alto desta cerimónia, que será o discurso do presidente do partido Ferlim, Daniel Chapo, segue-se a apresentação e a aprovação da proposta da agenda de trabalho. Estamos em momentos que antecedem aos discursos de abertura desta reunião.
1: Muito obrigada, camarada Cassizini. Para darmos continuidade com o nosso programa, passo a convidar o camarada Rafael Chand, secretário do Comitê Nacional da CLIN, para a área de organização, para a verificação do quórum.

Com vossa permissão, camarada presidente, passo a apresentar o quórum. Camarada Daniel Francisco Chapo, presidente do Partido Frelimo, presidente da CLIN e presidente da CLIN. Camarada Armando Emílio Guebuza, presidente honorário do Partido Frelimo. Camarada Felipe Jacinto Nhos, antigo presidente da Frelimo e presidente da República de Moçambique. Camaradas membros da Comissão Política, camaradas membros do Secretariado do Comitê Central, camaradas membros do Comitê Nacional da CLIN, camaradas secretários-gerais das organizações sociais da Frelimo, camaradas membros do Governo, distintos convidados. O presidente da Associação dos Combatentes da Luta de Liberação Nacional, a CLIN, ao abrigo do número 2 do artigo 17 dos Estatutos da CLIN, sob a proposta do Secretariado do Comitê Nacional, convocou a quarta sessão ordinária do Comitê Nacional. O artigo 31 do Regulamento Interno da CLIN dispõe que qualquer órgão da associação considera-se validamente reunido desde que se verifique a presença de mais de metade dos seus membros. Dos 197 membros efetivos do Comitê Nacional e 15 suplentes, estão presentes nesta sala 163 membros e 49 ausentes por motivos justificados. Nestes termos, estão preenchidos os requisitos exigidos no artigo supracitado para a quarta sessão ordinária do Comitê Nacional reunir e deliberar validamente. Como convidados, estão presentes 255 camaradas, com destaque para os presidentes honorários do partido, o camarada secretário-geral da Frelimo, os secretários-gerais das organizações sociais da Frelimo, membros do governo de Moçambique, quadros do partido e do governo da província de Maputo e da cidade da Matola. Camarada presidente, acabei de apresentar a verificação do quórum. Pela atenção dispensada, o meu muito obrigado.

0: Convido o camarada Carlos Jorge Celia, secretário-geral da Associação dos Combatentes da Luta de Libertação Nacional, para a sua intervenção. Camarada secretário-geral, tenha bondade.
1: E segue ao pódio o secretário-geral da Associação dos Combatentes da Luta de Libertação Nacional, Carlos Celia, para a sua intervenção. É o início das intervenções, sendo certo que a seguir teremos...
2: ...a calorosa saudação das nossas organizações sociais, de Maputo Província, a CLIN, o AMM, o JM... E também agradecer de forma particular ao Grupo Coral Destacamento Feminino de Cabo Delgado, que trouxe aqui as memórias vivas dos momentos históricos passados pelos jovens de 25 de setembro durante a luta de libertação nacional e continuam com muita criatividade a produzir canções com ritmos e melodias revolucionárias. Uma grande salva de palma para todos.
3: Frelimo, oiê! Frelimo, oiê! Presidente Chapo, oiê! Presidente Chapo, oiê! Viva os combatentes da luta da libertação nacional! Viva os libertadores da pátria moçambicana! A luta continua! A luta continua! Obrigado. Com a sua permissão, camarada presidente, gostaria de tecer algumas considerações. Primeiro, para saudar a presença do camarada presidente, que é o presidente da CLIN, nesta sessão. Saudar os antigos presidentes da Frelimo e da República de Moçambique. Saudar os estimados membros da Comissão Política, cá presentes. Saudar o camarada secretário-geral do nosso glorioso partido Frelimo. Quero, de uma forma particular, reconhecer a presença do camarada primeiro secretário da cidade de Maputo e da província de Maputo, os camaradas governadores, o camarada governador da província de Maputo e o secretário de Estado da cidade de Maputo. Quero também reconhecer a presença dos membros do Conselho de Ministros, mas de uma forma particular, a presença da camarada ministra dos combatentes, que é a instituição que lida com os assuntos dos combatentes em vários seus vertentes. Saudar os camaradas membros do Comitê Nacional da CLIN, cá presentes, mas também, camarada presidente, se me permite, embora o camarada secretário da organização não disse, mas para essa sessão de abertura estão cá parceiros da CLIN. Nós estamos numa fase de estruturação da CLIN, a criação da sustentabilidade financeira da CLIN. E temos parceiros que têm nos ajudado, mesmo para a organização desta sessão. Se me permite, camarada presidente, eu gostaria que esta sessão pudesse saudar. Queria pedir uma salva de palmas para os nossos parceiros. Camarada presidente, em nome do Secretariado Nacional da CLIN, queremos aqui reconhecer o esforço que o camarada presidente tem feito para o correto funcionamento da nossa associação. O camarada presidente tem dado a dignidade dos feitos dos combatentes em muitos momentos. Mas queríamos que esta quarta sessão notificasse a decisão que o camarada presidente Daniel Francisco Chapo tomou em 2025 ao convidar 420 combatentes vindos de todos os distritos para celebrarem o 7 de setembro de 2025 no Palácio Presidencial. Eu queria pedir uma salva de palmas. Isto, camaradas, significou um grande reconhecimento pelos feitos dos libertadores desta pátria. Pela primeira vez, este número de combatentes pisaram no palácio e sentiram que aquele palácio era nosso. Camarada Presidente, estamos muito obrigados. Mas os feitos do camarada presidente Daniel Francisco Chapo vão além disso. O camarada presidente, para permitir que a clínica funcione devidamente e cumpra com as suas tarefas, tenho a honra de anunciar que os nossos secretários provinciais receberam da mão do camarada presidente Chapo viaturas para o trabalho da CLIN nas províncias, uma questão que para nós foi uma grande honra e dignificação dos combatentes. Também peço uma salva de palmas. Há um dado muito importante que gostaria de registrar nesta minha intervenção, é que o camarada presidente Daniel Francisco Chapo, no seu discurso oficial, declarou que os combatentes da luta de libertação nacional são uma reserva moral. Este é o grande respeito e dignidade que está a dar aos libertadores dessa pátria. E cabe a nós, combatentes, assumirmos isso, que aquilo que juramos ontem, libertar a pátria, hoje temos a missão de continuarmos a lutar pela conquista da independência econômica e estarmos firmes em torno do nosso partido Frelimo e em torno do camarada presidente Daniel Francisco Chapo. E queremos anunciar aqui que a CLIN não tem outra agenda senão a agenda em torno da Frelimo e do presidente Chapo. Camarada presidente, muito obrigado. Estou a falar em nome dos combatentes da luta de libertação nacional para dizer que estamos consigo. Quando nós dissemos combatentes, o presidente Chapo, nganganga! Eu não sei se alguns sabem o que é isso. Por acaso é a minha língua. É o nó. Quando se amarra o nó com fio, não se desfaz. Estão-me a entender? O não quando se faz, não se desfaz. É isso que quer dizer em ganganga. Então, essa agenda, os combatentes nunca vão mudar. A agenda da união em torno do nosso partido e do presidente Chapo. Por isso, para terminar, camarada presidente, nós temos uma oferta muito especial. O símbolo da CLIN nunca foi oferecido a ninguém em Madeira. Nós queremos, o camarada presidente está a entrar e saber que por trás de si está uma força motriz que estão os combatentes. Portanto, queria pedir aos meus colegas a oferta. E temos também outra oferta para o camarada secretário-geral. E, pela primeira vez, vamos oferecer a oferta à primeira-dama, mesmo que não esteja aqui, mas nós vamos encaminhar. Mas também, pela primeira vez, vamos oferecer coisas bastante específicas e características às antigas primeiras-damas. Porque essas primeiras-damas cuidaram dos nossos presidentes. Presidente Chissano, presidente Guebuza, presidente Nyusi. Por isso que no ditado popular se diz, atrás de um homem grande está uma grande mulher. Mas o camarada presidente me corrigiu no outro dia, disse, ao lado. Obrigado, camarada presidente. Por isso,
1: é um momento de ofertas, já serem feitas pela Associação dos Combatentes da Luta de Libertação Nacional, o presidente da Frelimo e da ACLIN, Daniel Chapo. Podemos ver do lado do pódio a oferta que é dada ao presidente da Frelimo, Daniel Chapo, e há também um quadro a ser entregue ao presidente da Frelimo, Daniel Chapo, pela Associação dos Combatentes da Luta de Libertação Nacional, um quadro que tem um retrato que condiz com a história do país, a história da independência do país. Já temos também podemos também visualizar deste lado de cá um quadro contendo o mapa do país a ser entregue ao presidente da Frelimo, Daniel Chapo, neste momento que é reservado à intervenção do secretário-geral da ACLIN, Carlos Celia. Logo depois teremos a intervenção do secretário-geral da Frelimo, Shaquille Abubakar.

0: algumas concertações ainda nesta intervenção do secretário-geral da ACLIN, Carlos Cilia.
1: Camarada Presidente, feito isto, tenho a honra e o privilégio de convidar o camarada secretário-geral do nosso glorioso partido Frelimo para usar da palavra. Obrigado.
2: Sei que o secretário-geral do partido Frelimo, Shaquil Abubakar, para a sua intervenção.
3: Oi! Presidente Chapo, oi! Afrelimo! Afrelimo! Afrelimo! Afrelimo! Afrelimo! Camarada Daniel Francisco Chapo, presidente da Frelimo, presidente da República de Moçambique e presidente da ACLIN. Camaradas membros da Comissão Política, camarada Joaquim Alberto Cissano, presidente honorário do nosso glorioso partido e antigo presidente da ACLIN e antigo presidente da República, camarada Armando Emílio Guebuza, presidente honorário do nosso partido, antigo presidente da República e antigo presidente da ACLIN, camarada Felipe Jacinto Nhus, antigo presidente da Frelimo e antigo presidente da República, antigo presidente da ACLIN, igualmente. Caros camaradas, permitam-me que, em primeiro lugar, com a vossa permissão, desculpa a redundância, camarada presidente, desejar a todos os presentes votos de boas-vindas à nossa escola central do partido, laboratório e forja dos quadros do nosso partido. Uma saudação especial a si, camarada presidente. Tenho dito em todos os momentos e ocasiões que antes da vossa intervenção tenho o privilégio de falar que nós somos gratos de o ter como nosso timoneiro. Somos gratos de o ter como nosso presidente, presidente do nosso país. Aqui o camarada secretário-geral da ACLIN foi bastante sucinto e não vou repetir as coisas que enumerou. Mas como tenho o privilégio de nesta caminhada desafiante poder ter a oportunidade de trabalhar ao vosso lado, camarada presidente, gostaria de reafirmar, camarada presidente, que o partido encontra em si, na sua firme liderança, o conforto e a certeza de que juntos vamos vencer todos os desafios que temos pela frente. Obrigado, camarada presidente. Obrigado, camarada presidente, por dirigir a nação com humildade, sabedoria, honestidade, simplicidade, um amor incondicional ao nosso povo. Parabéns, camarada presidente, pelos resultados que tem conseguido alcançar, apesar dos desafios que nós enfrentamos. Camarada presidente, estão perante si, nesta escola, representantes dos veteranos da luta de libertação nacional, congregados na ACLIN, que de Rovuma Maputo e de Zumba Índico trazem experiências e vivências para partilhar nesta quarta sessão ordinária do Comitê Nacional da ACLIN. Tendes aqui, camarada presidente, os representantes dos melhores filhos da nossa pátria, os fazedores da nossa independência, os construtores da nossa nação e os obreiros das nossas vitórias. Temos aqui, camarada presidente, a nossa reserva moral, aqueles que desde cedo sacrificaram o melhor de si para libertar esse povo. Estão em prontidão, como dizem, combativa, para juntos, sob a direção do nosso partido, enfrentarmos os desafios que temos pela frente e juntos prepararmos com sucesso a nossa 11ª Conferência Nacional do Quadro. Por isso, camarada Presidente, com muita emoção e renovada honra, gostaria de convidá-lo para dirigir-se a esta magna sessão. Muito obrigado, caros camaradas.

0: sete momento mais alto desta cerimónia de abertura da quarta sessão ordinária do Comitê Nacional da CLIN. O discurso de abertura desta reunião, o presidente do Partido Frelimo, Daniel Chaves, está já no pódio para o discurso de abertura desta quarta sessão ordinária do Comitê Nacional da Associação dos Combatentes da Luta de Libertação Nacional. Vamos acompanhar este discurso que marca a abertura desta quarta sessão ordinária do Comitê Nacional da CLIN, o braço forte do Partido Frelimo. Quero uma vez mais fazer referência que esta reunião decorre sob o lema a CLIN, 37 anos engajada na promoção da unidade nacional, paz, patriotismo na luta pela independência económica do país. Vamos acompanhar este discurso do presidente do Partido Frelimo, que é também presidente da CLIN. Daniel Chaves está já no palco.
1: A CLIN, oiê! Quarta sessão ordinária do Comitê Nacional da CLIN, oiê! Muito obrigado, camaradas. Podemos sentar. Camarada Shaquille Abubakar, secretário-geral da Frelimo. Camarada Jorge Carlos Chilia, secretário-geral da CLIN. Camarada Joaquim Alberto Chissano, presidente honorário da Frelimo. Camarada Armando Emílio Guebuza, presidente honorário da Frelimo. Camarada Felipe Jacinto Nhus, antigo presidente da Frelimo. Camaradas membros da Comissão Política, camaradas membros do Secretariado do Comitê Central, camaradas antigas primeiras-damas da República de Moçambique, em primeiro lugar, camarada Graça Machel, camarada Marcelina Chissano, estaria aqui, por questões de saúde não está presente, camarada Maria da Luz Guebuza, camarada Isaura Nhusse, camaradas secretários-gerais das organizações sociais, camaradas membros do Comitê Nacional da ACLIN, camarada primeiro-secretário do Comitê Provincial da cidade de Maputo, camaradas membros do Governo, camarada governador da província de Maputo, camaradas secretários de Estado na província e cidade de Maputo, camarada presidente do Conselho Municipal da cidade da Matola, caros parceiros da CLIN, caros amigos da comunicação social, caras e caros camaradas convidados. Iniciamos hoje os trabalhos da quarta sessão ordinária da Associação dos Combatentes da Luta de Libertação Nacional, a CLIN, que se realiza sob o lema a CLIN, 37 anos engajada na promoção da unidade nacional, paz, patriotismo e na luta pela independência económica. Saudamos os membros do Comitê Nacional da CLIN e, através de vós, camaradas, a todos os combatentes da luta de libertação nacional, os nossos veteranos, pelo seu papel inestimável e crescente na consolidação da paz, da nossa unidade nacional e reconciliação nacional. A firmeza e a determinação com que os nossos veteranos continuem engajados nas diversas frentes da vida nacional, constitui um motivo de grande orgulho para nós, que somos a geração que recebe o vosso legado para prosseguir o processo de consolidação da construção da nação moçambicana. Sentimos-nos bastante encorajados e orgulhosos ao encontrarmos-nos em cada canto do nosso belo Moçambique os nossos veteranos, sempre dinâmicos e entusiasmados, participando com elevado sentido patriótico nos programas do nosso partido e do nosso governo. Por isso, queremos endereçar uma saudação efusiva a todos os combatentes da luta de libertação nacional, do Ruvuma ao Maputo e do Zumbo ao Índico. Bem haja os nossos combatentes. Frelimo, oiê! A CLIN, oiê! veteranos da luta de libertação nacional. Oi! Camaradas, no intervalo entre a terceira sessão realizada em maio do ano passado a esta, a nossa associação e o país em geral perderam alguns dos seus mais destacados filhos, que dedicaram toda a sua vida à causa da libertação nacional e da construção de um Estado soberano forte e próspero. Destacamos a este propósito o desaparecimento físico do camarada Feliciano Salomão Gundana, veterano e herói nacional, do camarada Joaquim João Munhepe Muxanga, veterano, tenente-general na reserva e herói nacional, cujas exéquias realizámos ontem, e camarada Jaime Moussa Massese, veterano da luta de libertação nacional, entre outros camaradas. Em sua memória, peço que observemos um minuto de silêncio.

Muito obrigado, camaradas. Caros camaradas, esta quarta sessão ordinária do Comitê Nacional da CLINE tem como agenda principal fazer o balanço das atividades realizadas desde a terceira sessão até a presente data. Para além das matérias estatutárias, iremos igualmente apreciar nesta sessão o plano de atividade da nossa associação referente ao presente ano. A nossa quarta sessão realiza-se num momento particularmente desafiante, em que o país enfrenta adversidades com um impacto negativo na vida do nosso povo. Iniciamos o ano com chuvas intensas, cheias, inundações, ciclones, que provocaram descargas atmosféricas e também o ciclone Gezani, cujo impacto se fez sentir em todo o território nacional, com maior incidência nas províncias do sul do país e na bacia do Buzi-Sofala, centro do país. No seu conjunto, estes desastres causaram centenas de vítimas, inundaram mais de 210 mil casas, destruíram um total, parcialmente, mais de 45 mil casas, mais de 2 mil salas de aulas do Rovuma Maputo, mais de 300 unidades sanitárias, mais de 9 mil quilômetros de estradas, cerca de 500 mil hectares, entre outros danos e perdas. A intensidade e frequência dos desastres naturais no nosso país é a realidade decorrente das mudanças climáticas agravadas pela localização geográfica. Esta nossa realidade exige ações assertivas de prevenção, adaptação e mitigação, através de investimento na resiliência de infraestruturas públicas e privadas, incluindo a melhoria da habitação da nossa população. Desde o início, o nosso governo e seus parceiros nacionais e internacionais têm levado a cabo ações de resposta, sobretudo no socorro, acolhimento e assistência humanitária às vítimas dos desastres, aliviando o sofrimento do nosso povo. Saudamos a CLINE e os seus membros pelo seu envolvimento ativo no amplo movimento de solidariedade na assistência humanitária às vítimas de intempéries em todo o país. Apraz-nos assinalar que os combatentes têm marcado presença nos esforços em curso, visando a reconstrução das infraestruturas destruídas e o retorno à normalidade da vida das nossas populações. Parabéns aos veteranos da luta de libertação nacional. Camaradas, Moçambique ressente-se do impacto da subida de preço de combustíveis em consequência da guerra no Médio Oriente, entre o Irã, Estados Unidos e Israel. Esta situação tem como consequência direta a subida de produtos básicos, agravando o custo de vida das nossas populações. Moçambique, por ser um país que não produz petróleo ou combustíveis, não poderia ser uma exceção. Ainda assim, como governo, conseguimos manter os preços dos combustíveis por cerca de 2 meses, uma vez que o país dispunha de reservas de combustíveis adquiridos antes do conflito e outros combustíveis já a caminho também com preços antes da guerra, que tem estado a gerar esta subida dos preços. É por isso que, para minimizar os efeitos da crise de combustíveis, o nosso governo tem estado a tomar medidas apropriadas, incluindo a alocação de autocarros e dos a gás para o transporte público urbano e nas ligações interdistritais no nosso país. No entanto, a solução mais eficaz e duradoura para a crise dos combustíveis é o aumento da produção e produtividade interna, sobretudo a produção de comida ao nível de cada família. É neste contexto que temos estado a exortar para a produção familiar de hortícolas, tais como tomate, cebola, alface, couve, sobretudo nas zonas urbanas
nas chamadas zonas verdes, como forma de reduzir o custo de cesta básica e nossos quintais. Caros combatentes, assumam a vanguarda da implementação da campanha Uma Família, Uma Horta, para que seja uma prática enraizada nas nossas famílias. Caros combatentes, os ataques terroristas em alguns distritos de Cabo Delgado continuam a constituir um grande obstáculo para o nosso desenvolvimento, para a paz, segurança e, consequentemente, o desenvolvimento da província de Cabo Delgado e do país em geral. As nossas forças de defesa e segurança prosseguem com as ações combativas no teatro operacional, quer faça sol, quer faça frio, quer faça vento, em colaboração com as forças amigas que se encontram no terreno. Enaltecemos o papel dos combatentes através da força local, que lado a lado com as forças de defesa e segurança tem levado ações de combate, desarticulando os planos de terroristas e impedindo o alastramento dos ataques. Para além das ações combativas, o Governo continua a desenvolver ações de desenvolvimento económico e social no quadro do Plano de Construção de Cabo Delgado e através do Plano de Ação da Agência de Desenvolvimento do Norte ADIN, com vista a elevar o nível de vida e reduzir a vulnerabilidade das comunidades. Perante este desafio, camaradas, urge continuarmos a agudizar a vigilância nas comunidades por forma a prevenir e impedir o recrutamento de jovens para as fileiras dos terroristas. Igualmente, apelamos às comunidades locais, aos combatentes, a fazer uma campanha de sensibilização aos jovens que aderem aos ditos naparamas, para deixar claro e inequívoco que não constitui verdade, que são imortais. De igual modo, é fundamental estender as ações de vigilância contra atos atentatórios à ordem pública através do combate ao boato e desinformação em torno do alegado atrofiamento dos órgãos genitais masculinos ou outras motivações. Os combatentes devem continuar a emprestar a sua experiência no domínio da defesa e segurança para desarticular toda e qualquer tentativa de desordem pública e foco de desobediência às autoridades protagonizadas por elementos ligados às manifestações violentas, ilegais e criminosas do período pós-eleitoral. Caros camaradas, membros do Comitê Nacional da ACLIN. A ACLIN é a organização social da Frelimo que encarna os valores e princípios do nosso partido. A ACLIN é a reserva moral que traduz a natureza democrática da Frelimo, alicerçada no princípio de unidade, crítica, unidade. Na implementação do seu programa, o partido conta sempre com a participação de veteranos, razão pela qual temos procurado encontrar espaços para dialogar com os combatentes da luta de libertação nacional, buscando os seus conselhos. Por isso que, em setembro do ano passado, convidamos mais de 400 combatentes de todo o país para uma confraternização em Maputo. Foi por isso também que realizamos uma reunião nacional com os secretários provinciais da CLIN, na sede nacional, para escutar as suas ideias e conselhos sobre como fortalecer a associação e o partido face aos desafios da conjuntura atual. Neste contexto, queremos que esta quarta sessão seja um momento de debate e reflexão profunda e franca sobre a vida interna da CLIN e do partido, orientados para o reforço da união e coesão interna da nossa associação. A diferença de opinião é algo positivo e um elemento que caracteriza a nossa associação e o nosso partido e não deve ser usada para fragmentar ou estruturar tendências divergentes dentro da nossa associação e do nosso partido. Antes, pelo contrário, as diferenças devem servir para enriquecer o debate e buscar conselhos que ajudem a CLIN e o partido a fortalecer o seu papel de liderança dos membros
e das demais organizações sociais do nosso partido. Os membros da CLIN devem se inspirar na rica experiência da luta de libertação nacional para continuar a ser o espelho e referência de consolidação da unidade nacional, da paz, da nossa independência, da nossa integridade territorial, da nossa soberania, no seio da nossa Frelimo, por forma a reforçar a confiança dos membros e da população no geral. Na CLIN, nós somos uma única família e devemos consolidar cada vez mais a nossa união para continuarmos cada vez mais fortes e assim enfrentarmos com eficácia aqueles que pretendem pôr em causa o objetivo da Frelimo de edificar em Moçambique uma sociedade democrática, justa e próspera. Nesta fase em que assistimos ao recrudescimento de manobra dos inimigos do povo moçambicano, com recursos às redes sociais para disseminar ódio, violência, desinformação e boatos, cabe à CLIN promover e liderar a educação patriótica da juventude por forma a prevenir a sua manipulação para agendas neocolonialistas. A juventude é prioridade do nosso programa de governação, porque ela é o ator de transformações do presente e do futuro do país. Os veteranos que com muito sacrifício fundaram e continuam a defender esta nação devem continuar a prestigiar a missão histórica, passando o testemunho à nossa juventude seiva da nação. A este respeito, queremos saudar os nossos irmãos descendentes pelo seu contínuo engajamento nas atividades da CLIN e do partido, reiterando o apelo para que continuem a honrar o legado do patriotismo e do amor ao povo que norteou o processo da luta de libertação nacional. Camaradas, membros do Comitê Nacional, nesta sessão iremos eleger o presidente do Conselho Fiscal da CLIN. A eleição deve ser um momento de reforço e aprofundamento do espírito de camaradagem e da democracia interna e não deve constituir motivo de divisão ou conflitos internos. Numa altura em que ainda rendemos homenagem aos heróis nacionais, membros desta CLIN, que acabam de perder a vida, é fundamental que continuemos a honrar o seu legado, reforçando o princípio de unidade no pensamento e na ação em torno da visão da Frelimo, sua ideologia e memória. Queremos, desde já, recordar aos camaradas veteranos da luta de libertação nacional que o sucesso desta sessão será um passo importante na preparação da 11ª Conferência Nacional de Quadros, que dentro de 3 meses, 90 dias, terá lugar em Chimoio. Saudamos a participação dos combatentes nas conferências de base que tiveram lugar até ao nível do distrito, que até agora produziram valiosas contribuições. Estamos a compilar, visando fortalecer o nosso partido Frelimo na liderança dos destinos dos moçambicanos nos próximos anos. Os veteranos são a força motriz para que a Frelimo alcance vitórias à luz do princípio do nosso partido, segundo o qual a vitória prepara-se, a vitória organiza-se. A terminar, camaradas, formulamos votos para que a 4ª sessão ordinária seja coroada de êxitos e seja por uma CLIN cada vez mais forte e coesa. E com estas palavras, declaro aberta a 4ª sessão ordinária do Comitê Nacional da CLIN. Muito obrigado, camaradas.

0: produzam, aumentam os níveis da produção familiar, por forma a fazer face a esta a tendência de subida dos preços dos produtos básicos. A Daniel Chapo voltou também a chamar a atenção dos combatentes da luta de libertação nacional para combater esta tendência de desinformação.
1: Vamos sentar. Camaradas, com a vossa permissão, vou dar palavra ao camarada antigo presidente da Frelimo, da CLIN e da República de Moçambique, presidente honorário do nosso partido, camarada presidente Joaquim Chissano. Tenha a bondade.
0: Fica então esta nota, uma intervenção aqui do presidente, o antigo presidente da República e presidente honorário do Partido Frelimo, Joaquim Chissano. Tem espaço para uma intervenção? Esta é a cerimónia de abertura da 4ª sessão ordinária do Comitê Nacional da CLIN.
2: Desculpas por atropelar o alinhamento das nossas atividades, mas a emoção foi tão grande que não podia resistir. Porque só posso dizer o que numa reunião da CLIN. Neste momento, achei que era o momento adequado. Tenho notado que o camarada presidente gosta muito de iniciar os seus discursos pela entoação do hino Tie de Pamodzi Nentimamodzi. A entoação pode começar assim: Tiende Pamodzi Nentimamodzi. Ou pode começar: Tiende Pamodzi Nentimamodzi. Ora bem, então isso lhe trouxe a mim a vontade de explicar um pouco àqueles que não sabem qual é a origem deste hino. A origem deste hino é o NIP. Mas, mais precisamente, o NIP quer dizer o quê? United National Independence Party da Zâmbia. Mas, mais precisamente, é a origem, é o presidente Kenneth David Kaunda, o primeiro presidente da Zâmbia. E ele entoava esse hino dessas duas maneiras. E o que quer dizer o hino? Vamos todos juntos com o mesmo espírito, com o mesmo coração, vamos juntos. Aqueles que sabem falar Xichewa Xinyanja hão de interpretar melhor do que eu, mas é muito forte. É um hino que não era para os zambianos, era para toda a África Austral. E dizia assim: Kaunda tie, Olimba moyo, Nyerere tie, Olimba moyo, Samora tie, Olimba moyo. E todos aqueles que combatiam eram citados, quer dizer, era para todos irmos juntos. E depois dizia: vamos atravessar o rio Rovuma com o mesmo espírito. Vamos atravessar o rio Lúrio com o mesmo espírito. Vamos atravessar o rio Zambeze com o mesmo espírito. Vamos atravessar o rio Limpopo com o mesmo espírito. Era o que cantava.

o Kaunda. E o Kaunda não podia passar sem cantar este hino. Ele originou e nós, na Frelimo, adotamos como um dos hinos principais de todos os nossos hinos, por causa do seu significado. Por causa do seu significado. Mas o senhor disse, eu queria dizer isto numa reunião da CLIN. Por quê? Porque o presidente Kaunda tornou-se um dos nossos combatentes da luta de libertação nacional de Moçambique. Primeiro foi ele com o Nyerere, podemos dizer que foram sempre os padrinhos da nossa luta. Eram os pilares principais. Depois é que eram os outros chefes de Estado, mas esses eram os primeiros. E depois surge o facto de que presidente Kaunda e presidente Nyerere foram padrinhos de Samora Machel e Graça Machel quando se casaram. Eu penso que não sabiam isso muitos. Portanto, para nós cantar este hino recorda muita coisa. Presidente Kaunda não faltava aqui nas festas. Logo que pudesse, vinha, mesmo quando já estava doente. Vinha aqui. Mas por que eu dizer isto numa reunião da CLIN? Na reunião da CLIN, porque presidente Kaunda e presidente Nyerere foram recebidos como membros da CLIN. Não dissemos membros honorários, dissemos membros da CLIN. E este ato realizou-se em Manica, em Chimoio.

0: E havia um terceiro elemento que era um antigo membro da segurança de Malawi, chamado Chikwenga, que vinha também para essa reunião receber o cartão da CLIN. Mas eu levantei-me aqui por causa de Tiende Pamodze Nimtima Umodze. Muito obrigado.
1: Muito obrigado, camarada presidente Chissano. A última vez que estivemos na Zâmbia, estava no State House com o presidente Chilema. E ele contou um episódio interessante sobre o camarada presidente Chissano. Diz que a última vez que esteve lá, ele queria apresentar ao camarada presidente Chissano a casa, o State House. Sou o camarada presidente Chissano, disse, não é você que vai apresentar a mim, eu é que vou te apresentar, o meu quarto era aquele. Muito obrigado, camarada presidente. Muito bem, vamos dar continuidade à nossa sessão, depois da abertura, e convidamos os nossos amigos da comunicação social, que agradecemos bastante a presença durante a sessão para dermos. Mas antes de saírem, ainda temos um ato, meus caros amigos, que é o seguinte. No intervalo entre a realização da terceira sessão ordinária do ano passado, perdeu a vida, como dissemos no discurso de abertura, vítima de doença, o camarada Jaime Moussa Massés, membro do Comitê Nacional pela província de Sofala. Assim, nos termos da alínea O, do número 2, do artigo 21 dos Estatutos da Associação, em sua substituição, convido o camarada Marcelino João Pita, membro suplente pelos órgãos centrais, a apresentar-se ao órgão como membro efetivo do Comitê Nacional. Camarada Pita, está aqui? Sim. Podemos passar aqui para frente. Podemos passar para frente.

0: Certo. Muito obrigado, camarada Pita. Podemos virar. Sabemos que todos conhecemos o camarada Pita, mas queremos dizer que, em resultado da infeliz perca de vida do camarada Jaime Moussa Sess, da província de Sofala, camarada Marcelino João Pita, aqui presente, membro suplente dos órgãos centrais, passa a ser membro efetivo do Comitê Nacional. Uma salva de palmas. Muito obrigado, camarada Pita. Podemos sentar. Parabéns. De seguida, vamos ver a nossa agenda de trabalhos, que tem o primeiro ponto, apresentação e apreciação do relatório da atividade do Secretariado do Comitê Nacional da CLIM, 2025. E depois temos a apresentação e apreciação do plano de atividade do Secretariado do Comitê Nacional para 2026.
1: Termina por aqui a transmissão desta cerimónia de abertura da 4ª Sessão Ordinária do Comitê Nacional da CLIM. Santiago Essencial, vamos partilhar no Jornal da Tarde. Até já.
2: Até já, Cláudio Doane. Continuação de ótimo trabalho.

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0: Olá, olá, amiguinhos! Sejam bem-vindos ao programa Cantinho da Alegria, aqui na Rádio Moçambique, emissor provincial de Cabo Delgado.
1: Está a começar mais um magazine semanal aqui na tua frequência amiga, onde tu, amigo, és o nosso principal convidado a estar bem ligadinho ao teu programa favorito.
0: Todos os domingos, às 11 horas e 10 minutos, temos um encontro marcado para brincar, cantar e aprender bastante, porque edição após edição aprendemos muito e crescemos saudáveis e mais informados.
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1: Na produção e apresentação do programa,
0: Tânia Marrapa
1: e Laki Daniel, Mano Reginaldo Nira na sonorização e o tio Roberto Raimundo na coordenação.
0: Na presente edição, vamos ter as rubricas Eu e Tu na Escola e lá no finalzinho do programa, vamos escutar uma linda história.
1: Lugar ideal onde brincamos, aprendemos e falamos de assuntos que tocam a todos. E para a presente edição, vamos falar das férias escolares.
0: É verdade, Laki. Mas antes de desenvolvermos o tema da presente edição, vamos escutar uma linda canção em jeito de saudação e convidamos-te a dançar.
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0: voz bonita da nossa amiga Elsa Rechua, com esta belíssima interpretação que partilhamos contigo, amiguinho, no início deste programa, onde vamos falar das férias escolares.
1: Mas afinal, Lucky, por que é importante ter férias escolares?
0: Olha, Tânia, as férias escolares são importantes porque ajudam as crianças e os adolescentes a descansarem da rotina intensa da escola. E durante o período de aulas, os alunos passam muito tempo a estudar, a fazer trabalhos e a cumprir o horário. As férias permitem recuperar as energias físicas e mentais.
1: Então, em suma, podemos também dizer que as férias escolares são o período em que as aulas são suspensas para o descanso dos estudantes e professores.
0: É verdade. Elas acontecem em momentos específicos do ano e variam de acordo com o país e o calendário escolar. Mas, Tânia, o que podemos fazer durante as férias?
1: Boa pergunta, Lucky. Há muitas atividades divertidas que podemos realizar para aproveitar melhor as nossas férias. Como, por exemplo, brincar, passar mais tempo com a família, praticar atividades físicas, ler livros, ajudar em pequenas tarefas de casa, fazer novas amizades, descobrir talentos como dança, desenho ou teatro.
0: Não te esqueças dos nossos jogos favoritos. Os jogos tradicionais. A rede, a neca, o ludo e muitos outros.
1: E por falar em ludo, depois do programa, eu quero te desafiar a uma partida de ludo.
0: Combinado, combinado. Mas será que durante as férias temos que rever a matéria? Já que é o nosso período de descanso?
1: Mas é claro que sim, Lucky. É sempre bom manter a cabeça fresquinha e aprender faz parte do nosso dia a dia. Deste jeito, teremos a matéria sempre presente até a altura de voltar à escola.
0: E porque o nosso programa não é só feito de informação, mas também de boa música, te convidamos a sair conosco para mais um intervalo musical e voltamos num piscar de olhos para viajarmos pelo mundo. Até já!

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0: Amiguinho, aproveita bem o período das férias para repousar a mente, recuperar energias, conviver com a família e para desenvolver talentos.
1: As férias não são um período para nos tornarmos preguiçosos. Por isso, devemos ajudar nas tarefas domésticas.
0: É verdade! As férias também são importantes para reduzir o stress e melhorar a saúde emocional. Uma criança feliz e descansada volta às aulas com mais vontade de aprender, com mais criatividade e melhor concentração.
1: Sabemos que o mundo está em perigo devido ao aquecimento global. Por isso, este é um momento propício para cuidar da mãe natureza. Por isso, aproveite para plantar árvores e fazer limpezas no pátio. Claro, com orientação de um mais velho.
0: Outro ponto importante é que as férias ensinam organização e responsabilidade. Mesmo sem aulas, o aluno pode criar uma rotina equilibrada entre diversão, descanso e estudo para não esquecer o que aprendeu durante o trimestre.
1: É verdade, amiguinho. As férias escolares não servem apenas para não estudar, mas sim para crescer, aprender de outras formas e aproveitar momentos especiais da infância e juventude.
0: Antes de ouvirmos mais uma sugestão musical, vamos a algumas dicas diretas sobre as férias escolares na rubrica Eu e Tu na Escola.

favorita Eu e Tu na Escola, aqui no programa Cantinho de Alegria. O espaço onde aprendemos brincando, crescemos felizes e partilhamos muitas dicas importantes para o nosso dia a dia. E hoje, continuamos a falar sobre as férias escolares. Amiguinhos, as férias são um momento muito especial porque podemos descansar da escola, brincar bastante e passar mais tempo com a família e os amigos. Mas atenção, aproveitar bem as férias não significa ficar o dia inteiro no celular ou apenas a dormir. Existem muitas atividades divertidas e educativas que podemos fazer, como, por exemplo, salto à corda, jogar ludo, desenhar, cantar, dançar, contar histórias, praticar futebol e até ajudar os pais em pequenas tarefas domésticas. Não podemos nos esquecer dos jogos tradicionais africanos que fazem parte da nossa cultura e tornam as férias ainda mais animadas. Outra dica importante, e reservar um tempinho para estudar e rever a matéria da escola, porque aprender não tem férias. Ler um livrinho, praticar a tabuada ou escrever pequenas histórias ajuda muito a manter a mente ativa. E aqui vão algumas dicas rápidas para ter férias felizes e seguras. Dormir cedo e acordar cedo, respeitar os mais velhos, fazer amizades saudáveis, evitar más companhias, brincar em locais seguros, cuidar do meio ambiente e ajudar na limpeza do quintal e plantar árvores. Já dizia um velho ditado: quem anda com boas companhias aprende coisas boas. E a outra diz: mente cansada não aprende bem, por isso descansar também é importante. As férias são uma oportunidade para criar boas memórias, descobrir talentos e aprender coisas novas de forma divertida. Então, amiguinhos, aproveita cada momento com alegria, responsabilidade e muito amor. Por quê? Porque uma criança feliz hoje será grande cidadão amanhã. Esta foi mais uma edição da rubrica Eu e Tu na Escola, aqui no teu, meu e o nosso programa Cantinho de Alegria. Estiveram na companhia da vossa amiguinha Viviane Massarut. Desejar-vos umas boas férias escolares para todas as crianças. Tchau e até a próxima.

dicas muito ricas e que podem ser praticadas em casa no dia a dia enquanto estiveres de férias. Vamos a um intervalo musical e voltamos já.

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1: Já dizia um velho ditado: quem anda com pessoas boas, aprende coisas boas. E tu aqui conosco no programa Cantinho da Alegria, só aprendes coisas boas e construtivas.
0: E porque estamos a falar das férias escolares, amiguinho, não te esqueças que mesmo estando de férias, estudar não tem período. Por isso, convidamos-te a escutar uma linda história antes do fecho desta presente edição.

0: As férias de Rosa. Quando chegaram as férias escolares, Rosa ficou tão feliz que quase não conseguiu dormir naquela noite. Durante semanas, ela tinha esperado por aquele momento. Finalmente, poderia descansar dos trabalhos da escola, brincar com as amigas da vizinhança, correr pelo quintal e acordar mais tarde sem ouvir o despertador da mãe. Na manhã seguinte, o sol ainda estava a nascer quando Rosa ouviu a voz da mãe. Rosa, acorda, filha. O dia já começou. Ela abriu os olhos devagar e respondeu:
1: Mas mãe, estamos de férias.
0: A mãe sorriu e sentou-se ao lado dela.
1: Sim,
0: estamos de férias, mas numa família todos ajudam. Mesmo um pouco contrariada, Rosa levantou-se. Primeiro ajudou a dobrar as capulanas, que estavam no varal. Depois varreu o quintal enquanto o irmão mais novo brincava perto da mangueira. Quando terminou, correu para brincar com as amigas. Todos os dias eram parecidos. Pela manhã, Rosa ajudava em pequenas tarefas, lavar a louça, arrumar a sala, buscar água com a irmã mais velha ou ajudar a avó na cozinha. À tarde, tinha tempo para brincar, ouvir música e passear pela vizinhança. No início, ela achava as tarefas cansativas. Às vezes, olhava para as amigas brincando e dizia baixinho: Só eu tenho tanto trabalho. Mas a avó sempre respondia com calma: Quem aprende a ajudar cedo, cresce com bom coração. Numa tarde muito quente, a avó chamou Rosa para ajudá-la a preparar o jantar. Enquanto descascavam mandioca juntas, a avó começou a contar histórias da sua infância. Falou sobre como antigamente as crianças ajudavam os pais no campo, cuidavam dos irmãos menores e aprendiam a respeitar os mais velhos. Rosa ouviu tudo com muita

São 12 horas e 1 minuto, amigo 20. Vamos às notícias a esta hora. O governo do distrito de Macomi, em Cabo Delgado, está a envidar esforços para o restabelecimento da rede elétrica em alguns postos administrativos daquela região. Trata-se dos postos administrativos de Quitarajo, Mocojo e Xai, estes últimos vandalizados pelas ações terroristas. Segundo Hélio Fernandes, diretor de Serviços Distritais de Planeamento e Infraestruturas, estão em curso os trabalhos em coordenação com a Eletricidade de Moçambique, de modo a garantir energia elétrica nestes postos administrativos, considerados sensíveis devido à insegurança que ainda prevalece. Em Cabo Delgado, o Conselho Cristão de Moçambique compromete-se em continuar a trabalhar de modo a melhorar a sua capacidade de resposta humanitária nas comunidades desta província norteña do país. O posicionamento neste sentido foi manifestado pelo delegado provincial daquela organização de cariz humanitário, e Emerson Nubis informou que o presente ano o Conselho Cristão de Moçambique pretende participar ativamente em diversos fóruns com vista a garantir meios para a resposta a diversas crises, bem como continuar a promover a advocacia, de modo a aumentar recursos para organizações locais. Para fechar o bloco de notícias, ou melhor, neste leque de notícias, a administradora do distrito de Pemba, em Cabo Delgado, Joaquina Nordino, exorta a sociedade a distanciar-se da exploração infantil para a proteção e o respeito pelos direitos da criança. A dirigente fez este pronunciamento no seu gabinete de trabalho, na recente visita que a Plataforma de Participação de Adolescentes e Jovens de Cabo Delgado efetuou, para falar das suas atividades infanto-juvenis realizadas nas escolas e comunidades deste distrito. Joaquina Nordino afirmou que o lugar da criança é na escola e não nas ruas a vender produtos ou a realizar trabalhos impróprios para a sua idade. Segundo explicou a dirigente, o trabalho infantil compromete o futuro das crianças e limita as oportunidades de aprendizagem e do crescimento. Para fechar o bloco de notícias, autoridades sanitárias na província de Cabo Delgado apelam à população do distrito de Namuno a intensificarem as medidas de prevenção e combate da cólera no seio das comunidades. O apelo neste sentido foi feito por Sangue Agostinho, chefe de repartição de controle de doenças no Serviço Provincial de Saúde, tendo dito que a adoção dos. As medidas de prevenção vai travar a transmissão da doença nas comunidades daquela região. Sangue Agostinho, que falava em entrevista à Rádio Moçambique, assegurou ainda que o setor está a desencadear uma série de ações de sensibilização nas comunidades daquele distrito. Refira-se que 5 distritos de Cabo Delgado já foram declarados livres da cólera, um surto que matou 8 pessoas a nível da província após a sua eclosão em novembro do ano passado. Amigo ouvinte, o desenvolvimento destas e outras notícias às 13 horas na primeira edição do Jornal de Cabo Delgado. Boa tarde.

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0: Boa tarde, presidente da Frelimo insta os combatentes da luta de libertação nacional para serem promotores do aumento da produção e produtividade com vista a fazer face à subida de preços de combustíveis em Moçambique.
1: A solução mais eficaz e duradoura para a crise dos combustíveis é o aumento da produção e produtividade interna, sobretudo a produção de comida ao nível de cada família.
0: Daniel Chapo falava na manhã de hoje na abertura da 4ª sessão do Comitê Nacional da Associação dos Combatentes da Luta de Libertação Nacional, a CLIN. Mambinhas de sub-17 dizem que a primeira qualificação de sempre ao Mundial da categoria é fruto de trabalho, dedicação e compromisso para com os moçambicanos. No estrangeiro, ataque à bomba faz 29 mortos e mais de 100 feridos no Paquistão. São estes os destaques do Jornal da Tarde. É um jornal referente a 24 de maio de 2026. A dia em que as notícias sobre as artes e cultura têm um ampliado espaço, como é habitual aos domingos. Michel Horácio está na sonorização e Simon Cabue na edição e apresentação.

0: O presidente do partido Frelimo da Aclini da República insta os combatentes da luta de libertação nacional para serem promotores do aumento da produção e produtividade com vista a fazer face à subida de preços de combustíveis em Moçambique. O repto de Daniel Chapo foi deixado de ficar na manhã de hoje, na abertura da quarta sessão do Comitê Nacional da Associação dos Combatentes da Luta de Libertação Nacional, Aclini. Vamos à escola central do partido Frelimo na Matola, onde decorre esta sessão hoje e amanhã. Cláudio Duane tem o detalhe. Boa tarde.
1: Boa tarde, Simon Cabo. O presidente do partido Frelimo quer que os combatentes da luta de libertação nacional assumam a dianteira na campanha Uma Família, Uma Horta. Daniel Chapo explicou que, face à tendência do agravamento dos preços dos produtos de primeira necessidade decorrente da crise dos combustíveis, as famílias devem aumentar os níveis de produção de comida.
2: A solução mais eficaz e duradoura para a crise dos combustíveis é o aumento da produção e produtividade interna, sobretudo a produção de comida ao nível de cada família. É neste contexto que temos estado a exortar para a produção familiar de hortícolas, tais como tomate, cebola, alface, couve, sobretudo nas zonas urbanas, nas chamadas zonas verdes, como forma de reduzir o custo de cesta básica e nos nossos quintais. Caros combatentes, assumam a vanguarda da implementação da campanha Uma Família, Uma Horta, para que seja uma prática enraizada nas nossas famílias.
1: O presidente do partido Frelimo falava na cerimónia de abertura da quarta sessão ordinária do Comitê Nacional da Associação dos Combatentes da Luta de Libertação Nacional, que decorre aqui no município da Matola, província de Maputo. Daniel Chapo voltou a manifestar preocupação com a onda de desinformação e boatos que se têm verificado nos últimos dias.
2: Apelamos às comunidades locais, aos combatentes, a fazer uma campanha de sensibilização aos jovens que aderem aos ditos naparamas, para deixar claro e inequívoco que não constitui verdade, que são imortais. De igual modo, é fundamental estender as ações de vigilância contra atos atentatórios à ordem pública através do combate ao boato e desinformação em torno do alegado atrofiamento dos órgãos genitais masculinos ou outras motivações.
1: O presidente do partido Frelimo desafiou os combatentes da luta de libertação nacional a tirarem maior proveito desta reunião. Daniel Chapo disse que os debates devem ter em conta as preocupações da agremiação e do partido.
2: Queremos que esta quarta sessão seja um momento de debate e reflexão profunda e franca sobre a vida interna da CLINE e do partido, orientados para o reforço da união e coesão interna da nossa associação. A diferença de opinião é algo positivo e um elemento que caracteriza a nossa associação e o nosso partido, e não deve ser usada para fragmentar ou estruturar tendências divergentes dentro da nossa associação e do nosso partido. Antes, pelo contrário, as diferenças devem servir para enriquecer o debate e buscar conselhos que ajudem a CLINE e o partido a fortalecer o seu papel de liderança dos membros e das demais organizações sociais do nosso partido.
1: A quarta sessão ordinária do Comitê Nacional da CLIN tem a duração de 2 dias e decorre sob o lema A CLIN 37 anos, engajada na promoção da unidade nacional, paz, patriotismo e na luta pela independência económica do país. A reunião está neste momento a decorrer à porta fechada. A Damatola para a Rádio Moçambique, é Cláudio Duane. Boa tarde.
0: Muito tarde, foi na abertura desta reunião que o presidente da Frelimo, Daniel Chapo, instou os combatentes da luta de libertação nacional para serem promotores do aumento da produção e produtividade com vista a fazer face à subida de preços de combustíveis em Moçambique. Os combatentes respondem a este repto, manifestando-se disponíveis para contribuir no alcance da independência económica do país. Domingos Macalane.
3: Muito boa tarde, Simon Cabo, e boa tarde, ouvinte. O secretário-geral da CLINI disse que a missão dos libertadores da pátria é imprimir as suas energias para que, a exemplo da independência política, seja também alcançada a independência econômica. Carlos Celia destaca que este compromisso surge como forma de valorizar o desiderato e de ser reserva moral do Partido Frelimo e do país.
4: É que o camarada presidente Daniel Francisco Chapo, no seu discurso oficial, declarou que os combatentes da luta da libertação nacional são uma reserva moral. Este é o grande respeito e dignidade que está a dar aos libertadores dessa pátria. E cabe a nós, combatentes, assumirmos isso, que aquilo que juramos ontem, libertar a pátria, hoje temos a missão de continuarmos a lutar pela conquista da independência econômica e estarmos firmes em torno do nosso partido Frelimo e em torno do camarada presidente Daniel Francisco Chapo.
3: O secretário-geral da CLINI falava hoje aqui na Matola, província de Maputo, no quadro da abertura da 4ª sessão ordinária do Comitê Nacional da Organização. Na ocasião, Carlos Celia enalteceu os esforços do governo e do presidente Daniel Chapo nas ações que têm em vista a valorização dos libertadores da pátria.
4: O camarada presidente tem dado a dignidade dos feitos dos combatentes em muitos momentos, mas queríamos que esta 4ª sessão notificasse a decisão que o camarada presidente Daniel Francisco Chapo tomou em 2025 ao convidar 420 combatentes vindos de todos os distritos para celebrarem o 7 de setembro de 2025 no Palácio Presidencial. Pela primeira vez, este número de combatentes pisaram no palácio e sentiram que aquele palácio era nosso. Camarada Presidente, estamos muito obrigados.
3: Secretário-Geral da CLINI, Carlos Celia, na abertura este domingo aqui na Matola, província de Maputo, da 4ª Sessão Ordinária do Comitê Nacional da Organização da Escola Central da Frelimo para a Rádio Moçambique, Domingos Macalano. Uma vez mais, boa tarde.
0: Muito boa tarde, Domingos Macalane, integrante da equipa da Rádio Moçambique, que cobre a sessão do Comitê Nacional da Associação dos Combatentes da Luta de Libertação Nacional, a CLIM, uma ação que tem lugar na Escola Central do Partido Frelimo hoje e amanhã. O ministro do Interior quer o reforço das ações de combate aos intermediários no processo para obtenção de documentos de viagem. Paulo Xaxim quer ainda a erradicação de terceiros na tramitação de expedientes com vista à travessia nos principais postos fronteiriços do país.
5: Temos constatado com satisfação progressos assinaláveis no tocante ao combate à intermediação na aquisição de documentos de viagem. As anteriores aglomerações vivenciadas nas imediações dos setores de atendimento ao público reduziram drasticamente. Queremos que este cenário se consolide até ao ponto de deixarmos de ter intermediários na tramitação de expedientes para a obtenção de documentos de viagem, bem como na realização do movimento migratório nos postos de travessia. Este fenómeno é nocivo ao bom funcionamento e imagem da instituição, assim como à segurança interna.
0: O ministro do Interior, Paulo Xaxim, falava este sábado em Maputo, na cerimónia de tomada de posse de novos diretores nacionais, provinciais e chefes de departamento do Serviço Nacional de Imigração, SENAM. Jornal da Tarde. Preço de comercialização de gergelim dita afastamento de produtores da cultura de rendimento em Xangara, na província de Tete. Feliciano Diogo.
6: Mais de 2.600 produtores estão envolvidos na produção de gergelim este ano no distrito de Xangara, na província de Tete. Segundo o diretor distrital dos serviços das atividades econômicas daquele distrito, para este ano houve uma redução do número de produtores devido ao preço de comercialização praticado na campanha passada. Luiz Arthur disse que os produtores do gergelim em Xangara sentiram-se lesados pelo preço de compra fixado em 60 meticais. A fonte sublinhou que o preço de comercialização de gergelim é fixado pelo governo central, tomando em consideração o mercado internacional.
7: Alguns produtores este ano não praticaram cultura de gergelim, preferiram culturas a alimentares. E eles disseram, não posso produzir, gastar meu esforço e para vir ganhar aquilo que eu não estava a prever ganhar. Sinto-me lesado. Mas nós sempre fomos dito que não. Esse preço quem fixou é o governo central, não é o governo distrital, não. O governo distrital somente está a informar aquilo que deve acontecer no campo. Mas quem puder dar mais, pode dar oferta mais. E em algum momento até comprou-se a 70 meticais, para além de 65. Só que já no final da campanha, chegou a 40, 50 meticais. Também para além disso, depende da qualidade. Porque quando passa mais tempo, o próprio grão fica atrofiado. Não pesa tanto também.
6: A cultura de gergelim em Xangara é produzida em quase todo o distrito, com maior destaque para as localidades de Ntemangau, Dzunga e Xipembere.
0: Jornalistas chamados a dar o melhor de si para a proteção da biodiversidade, os escribas fizeram uma excursão ao Parque Nacional da Gorongosa em Sofala e de lá ouviram o reto das autoridades locais. Moisés Saela.
8: O administrador do distrito de Gorongosa em Sofala apela aos jornalistas moçambicanos a intensificar a divulgação de informações sobre a conservação ambiental e proteção da biodiversidade para garantir o bem-estar da atual e futuras gerações. Pedro Mussengue falava este sábado aos jornalistas da província de Manica durante uma excursão ao Parque Nacional da Gorongosa, na qual os escribas tiveram a oportunidade de conhecer de perto os projetos de conservação, educação e desenvolvimento sustentável.
9: A conservação é a única maneira que nós podemos fazer para salvar as mudanças climáticas que têm assolado o nosso país. Este é um grande dado que, em algum momento, ao fazer a vossa redação, é preciso tomar em conta.
8: Por seu turno, a representante do Parque Nacional da Gorongosa, Janado Cher, considera que a divulgação de ações de conservação reforça a consciência pública e incentiva a maior participação dos moçambicanos na proteção da biodiversidade.
10: É importante que o mundo saiba o que Gorongosa está fazendo e dizer que este parque está aberto para moçambicanos e para todos que quiserem visitar. E dizer que a conservação é importante para todos. Só pode se salvar um lugar quando a mensagem é bem dada lá fora.
8: O representante do Sindicato Nacional de Jornalistas em Manica, Nelson Benjamin, falou de que os jornalistas apuraram durante a excursão.
11: Os jornalistas ficaram aqui com relações muito importantes para garantir que os textos que serão construídos no futuro eles se baseiam naquilo que é a realidade.
8: A excursão esteve inserida nas atividades do Dia do Jornalista Moçambicano, assinalado a 11 de abril último.
0: É a afirmação de uma voz autorizada. O médico especialista em urologia e reconstrutor pélvico, Igor Vaz, diz que partos prolongados e problemas hospitalares são os principais fatores que ditam a prevalência da fístula obstétrica em Moçambique. Numa intervenção na cidade da Beira, Igor Vaz apontou ainda a chegada tardia às unidades sanitárias como outro fator que propicia a doença. Jornalista Filipe Jorge.
12: O especialista que falava este sábado na Beira, por ocasião do Dia Internacional pelo Fim da Fístula Obstétrica, sublinhou que, apesar de existir tratamento cirúrgico, muitas mulheres demoram a procurar a ajuda devido ao estigma social.
13: As fístulas não podem acontecer. As fístulas não é o Dr. Igor que vai resolver. As fístulas é na consulta de materno-infantil. São as enfermeiras que vão ver que esta doente, esta senhora, esta grávida, tem que ir para o hospital para fazer a cesariana.
12: O diretor do Serviço Provincial de Saúde em Sofala, Hassan Abdallah, disse que a assistência sanitária a parturientes constitui ainda um desafio, destacando que o setor vai continuar a promover campanhas de cirurgias gratuitas para mulheres afetadas pela doença.
14: Entre mais de 100 mulheres que foi possível serem mapeadas, 74 foram observadas e tiveram condições para serem submetidas à operação. E ouvimos agora que 48 foram as que tiveram a vitória de ter entrado no bloco operatório com o sucesso.
12: Algumas mulheres operadas manifestaram a sua satisfação, afirmando que já não se sentem excluídas ou discriminadas na comunidade.
15: Quando entrei no bloco operatório, quando eu reparei para ele vir, eu disse, meu Deus, na terra apareceu. E hoje estou aqui, de pé.
12: Este ano, o Dia Internacional pelo Fim da Fístula Obstétrica é comemorado sob o lema a saúde dela é direito. Investir em acabar com a fístula e as lesões no parto.
0: Vamos ao desporto. Em destaque está a nota segundo a qual Moçambique apurou-se pela primeira vez ao Mundial de Futebol de Sub-17, após vencer a sua congênere da Etiópia nas grandes penalidades por 5-4. Ao microfone do enviado especial do RGM Desporto ao Marrocos, Mércio e João, os protagonistas apontaram um segredo para o inédito feito.
16: Levar pela primeira vez uma seleção moçambicana no futebol sub-17 para o Campeonato do Mundo é fruto de muito trabalho e dedicação. Disso ouvimos dos jogadores Xarifo Carlos e Diego Pelemba.
17: Dedico a todo o povo moçambicano que esteve a nos apoiar até o fim. Isso é uma vitória para todos, porque só de nós entrar no Mundial já fizemos história. Depois de 25 anos fomos para o CAN. Além do CAN, entramos no Mundial. Nunca aconteceu na história do futebol, nem a nível sénior, a nenhum nível. No futebol, é a primeira vez.
18: Nos jogos de preparação não começamos muito bem, também no nosso primeiro jogo no CAN. Não foi o resultado que nós esperávamos, mas depois conseguimos levantar a cabeça, ter um empate, ter uma vitória, depois virar este jogo, empatar e ir aos penaltis e conseguir ganhar.
16: A alegria presente no seio dos jogadores pela primeira qualificação à Copa do Mundo esteve igualmente pintada no rosto do treinador dos Mambinhas, sub-17, Luís Guerreiro.
19: O povo moçambicano precisa de alegrias e esta é a maior alegria que nós podemos dar, é os Mambinhas, ao povo moçambicano. Estamos todos juntos, é uma alegria enorme que nós sentimos.
16: Aqui em Rabat, no Marrocos, falou igualmente sobre a qualificação dos Mambinhas ao Mundial o presidente da Federação Moçambicana de Futebol, Faisal Cidade.
20: Estamos a fazer história, naturalmente, que foi um trabalho pela direção executiva, também pela equipe técnica e principalmente para esses 25 ou 30 atletas que estão aqui, não é? Que é o futuro para eles, estarem no Mundial e vai ficar história para esta gente.
16: Mambinhas de futebol sub-17 alcançam feito histórico ao qualificar-se ao Mundial da categoria previsto para os meses de novembro e dezembro do corrente ano em Qatar. RM Desporto, Mércio João, a partir de Rabat, Marrocos.
0: E o presidente da República, Daniel Chapo, felicitou a equipa nacional por esta conquista, que engrandece, de acordo com um comunicado da Presidência da República, o país num concerto das nações. Em comunicado, o chefe de Estado destaca os briosos rapazes por esta façanha desde o primeiro minuto deste campeonato africano que decorre no Marrocos. Daniel Chapo diz tratar-se, ou melhor, diz acreditar no potencial dos jovens jogadores e ressalva que, unidos e com foco, são capazes de muito mais. As felicitações estão igualmente estendidas à equipa técnica, Federação Moçambicana de Futebol e a todos os demais membros da delegação nacional. Por cá termina hoje a disputa da quinta jornada do Moçambola 2026, com a realização de duas partidas nas cidades da Beira e Lixinga. No Chiveva, a Liga Desportiva de Sofala bate-se com o Machaquene e em Lixinga o ferroviário local terá a visita do Baía de Pemba. Ontem, no prosseguimento da jornada, a Associação Desportiva de Vilanculo e o ferroviário de Nacala empataram a um golo. E agora as artes e cultura. Investidores sul-africanos querem cooperar com a província de Gaza na promoção de arte e artesanato. O objetivo é a capitalização e a rentabilização do mosaico cultural e turístico deste ponto do país. Em que vai consistir esta cooperação, jornalista Bonifácio Novela?
21: Esta cooperação vai consistir na capacitação dos artesãos na cadeia de comercialização dos produtos de arte, por forma a garantir a sua sustentabilidade e cativar maior interesse dos turistas interessados em visitar a província de Gaza. A informação foi avançada pela Diretora Provincial da Cultura e Turismo em Gaza, no rescaldo da participação da província na Feira Internacional de Durban, realizada recentemente na vizinha África do Sul. Rosana Muataka indicou que o projeto de capacitação dos fazedores de arte e artesanato vai, numa primeira fase, ser implementado na Praia do Bilene, distrito do mesmo nome. A dirigente informou que o pacote integra ainda a área de marketing como uma ferramenta para a divulgação e capitalização das potencialidades de que a província dispõe, a exemplo das extensas áreas da costa marítima e parques para o turismo de praia e do interior.
1: Temos contatos com algumas pessoas interessadas em nos apoiar na formação dos nossos artesãos, principalmente na componente de arte e artesanato. São pessoas que já tiveram algum contato com a praia de Bilene e viram o nosso potencial em termos de arte e artesanato. Perceberam aqui, contudo, uma necessidade de formação e capacitação deste, de modo que este produto possa responder àquilo que é a procura do turista.
21: Diretora Provincial da Cultura e Turismo em Gaza, Rosana Muataka, e os ganhos que a província obteve com a sua participação na Feira Internacional de Durban, na África do Sul.
0: Autoridades da Cultura e Turismo em Inhambane incentivam os operadores turísticos a promoverem atividades culturais de modo a atrair mais visitantes à província. Horácio Romão.
2: O diretor provincial da Cultura e Turismo em Inhambane disse que a província possui um mosaico cultural diversificado que pode interessar aos turistas que escalam esta região. Samuel Júnior destacou a Timbila, declarada em novembro de 2005 Património da Humanidade, o Soré e a música ligeira como sendo expressões vibrantes na província. Júnior indicou que os grupos culturais e músicos locais devem ser convidados a atuarem nas instâncias turísticas e proporcionarem ambiente diferente aos visitantes. A fonte referiu que a gastronomia de Inhambane também é sugestiva para quem tem um bom paladar.
22: Estamos a falar de matapa com citocoma, junto com caranguejo, estamos a falar do nosso bolo de sura, estamos a falar da nossa chiguinha de cacana, estamos a falar do nosso lanho, a nossa água de lanho.
2: No tocante aos locais de interesse histórico-cultural, a província de Inhambane destaca-se e o setor da cultura e turismo quer que os mesmos sejam conhecidos pelos turistas que visitam a região, daí que há um trabalho que está a ser feito junto com os guias de turismo.
22: Concebam itinerários que inclua aquilo que é o nosso património, que é para permitir que possa levar os turistas que vão visitar a nossa província para poder visitar esses locais e possam conhecer aquilo que é a história que a nossa província tem. Nós temos vindo a nos orgulhar, até dissemos que Moçambique como país nasce na província de Inhambane. Porque na província de Inhambane, concretamente na Praia do Douro, que foi aprovada a primeira Constituição da República de Moçambique. Não só, mas também no buraco dos assassinatos que está na Praia do Tufinho, o porco dos escravos que está aqui na cidade de Inhambane, a estátua Vasco da Gama. E a cidade de Inhambane tem uma arquitetura que mostra a presença de diferentes tipos de povo.
2: Samuel Júnior, diretor provincial da Cultura e Turismo em Inhambane, uma província que conta com mais de 140 locais histórico-culturais.
0: Vem aí um Goma Moçambique 2026, a maior parada de música moçambicana, promovida pela Rádio Moçambique. A cantora Luki ergue a voz para enaltecer a importância desta parada no apoio aos artistas moçambicanos. Fidalgo Júnior.
23: A cantora moçambicana Luki, natural e residente na cidade de Pemba, em Cabo Delgado, não tem dúvida de que a parada de música ligeira do nosso país, um Goma Moçambique, produzido pela Rádio Moçambique e parceiros, é, até então, a maior e melhor plataforma de exaltação do artista e seus trabalhos na vertente musical. Luki não só fez essa menção honrosa a este concurso da Rádio Mai no país, como convidou aos músicos moçambicanos a participarem no concurso por considerar que da exaltação da nossa música à agraciação com os prêmios também demonstra a unidade nacional. A artista falava à Rádio Moçambique este sábado em Nampula, onde esteve a atuar é mais um compromisso profissional.
24: É muito importante todos os artistas moçambicanos, porque ali onde nós concretizamos realmente que nós merecemos, que o público está do nosso lado, que o público está ali ao pé de nós. Então é através de um Goma Moçambique que a gente tem essa experiência com o público, porque é aí onde tu sentes mesmo a energia do teu público. Tipo, o público está ali para ti, tu estás ali para o público te apoia e curta as tuas músicas. Então é essa vertente, e para apoiar o artista, tanto nas suas obras, nos seus vídeos. Então aquele valor que a gente recebe é com grande honra, satisfação que a gente leva aquilo para investir mais em nossa carreira.
23: Refira-se que para a presente temporada do Ngoma Moçambique, as inscrições estão abertas e os cantores de ambos sexos a nível do país podem fazê-la junto das plataformas digitais da Rádio Moçambique.
0: Hoje há teatro em Quelimane. Jornalista Rizik Zacarias.
3: O grupo teatral Os Relâmpagos exibe às 18 horas deste domingo na Casa Provincial da Cultura a peça teatral Meio Homem, que será apresentada no Festival Internacional de Teatro a 1 de junho em Maputo. Ashimo Martins, diretor do grupo teatral Os Relâmpagos, diz que a peça retrata os maus tratos que as mulheres e a sociedade em geral protagonizam aos homens de fracas posses financeiras, considerando-os de homens incompletos por falta de dinheiro, que daí surge o nome Meio Homem.
4: Esta peça é mesmo uma estreia, depois do Empregado Bandido, agora estamos a estrear Meio Homem. Meio Homem significa um homem, que já sabemos hoje que atualmente homem sem dinheiro não é homem. Perde o mérito de ser homem. O valor de ser homem, ele é retirado com as mulheres. 30 dias tu não consegues tirar nem um de 40 para ir se comprar pão ou outra coisa para casa. É, muitas das vezes é a mulher que consegue ter os valores para sustentar a casa. O seu valor, perdes.
3: O grupo parte esta segunda-feira a Maputo a fim de participar do Festival Internacional de Teatro. Pede a colaboração dos fãs na afluência aos espetáculos e apoio em despesas logísticas.
4: Mas esse festival, precisamos de transporte, precisamos de alojamento. E isso só pode acontecer com o apoio deles. E esse apoio é vindo comprar um bilhete para assistir este grupo de teatro.
3: Ashimo Martins, diretor artístico do grupo teatral Os Relâmpagos em Climane.
0: Perto do fim deste Jornal da Tarde, abrimos espaço para notícias do estrangeiro. A epidemia de febre hemorrágica de ébola na República Democrática do Congo já causou mais de 200 mortes entre os 867 casos suspeitos registados. Os dados constam do mais recente balanço atualizado este sábado pelo Ministério da Saúde do país. Um balanço anterior da Organização Mundial da Saúde apontava na sexta-feira para 177 mortes em 750 casos suspeitos. O ébola matou mais de 15 mil pessoas em África nos últimos 50 anos, com uma mortalidade que oscila entre 25% e 90%, de acordo com a OMS. Pelo menos 29 pessoas morreram e mais de 100 ficaram feridas hoje num ataque à bomba contra um comboio em Quetta, no sudoeste do Paquistão. A agência de notícias France Press diz tratar-se de um comboio que transportava soldados e as suas famílias de Quetta para Peshawar. A Quetta é a capital do Baluchistão, a maior e mais pobre província do Paquistão. As separatistas baluchis acusam o governo paquistanês de explorar os recursos de gás natural e abundante riqueza mineral da província, sem partilhar os benefícios com a população local. Pelo menos 16 pessoas morreram devido ao calor intenso no sul da Índia desde o início da estação quente. As mortes foram registadas no estado de Telangana, no sul do país. Cientistas demonstraram que as alterações climáticas estão a tornar as ondas de calor mais longas e frequentes e ainda mais intensas na Índia. Em várias cidades do país sul-asiático, de 1,4 mil milhão de habitantes, dizíamos que em várias cidades do país sul-asiático, de 1,4 mil milhão de habitantes, as temperaturas ultrapassaram recentemente os 45 graus centígrados. O Departamento Meteorológico da Índia alertou para o risco de uma onda de calor extremo agravada por um fenómeno El Niño. É o fim do Jornal da Tarde, em edição dominical. Em nome de todos os profissionais da Rádio Pública que o tornaram possível, despedem-se Michel Horácio, que esteve na sonorização, e Simon Cabue na edição e apresentação. Boa tarde e continuação de um bom domingo.

0: Estimado ouvinte, acompanhamos o Jornal da Tarde que foi transmitido em cadeia nacional em Moçambique.
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0: Governo do distrito de Macomia, em Cabo Delgado, está a envidar esforços para o restabelecimento da rede elétrica em alguns postos administrativos desta região. Conselho Cristão de Moçambique compromete-se em continuar a trabalhar de modo a melhorar a sua capacidade de resposta humanitária nas comunidades desta província nortenha do país. Destaques do Jornal Dominical de Cabo Delgado, a cargo de Florinda Fernando e Macungal Júnior. Saudações e ótima escuta. Governo do distrito de Macomia, em Cabo Delgado, está a envidar esforços para o restabelecimento da rede elétrica em alguns postos administrativos desta região. Desenvolve esta nota a jornalista Lúcia Antícola.
1: Trata-se dos postos administrativos de Quitirajo, Mucojo e Xai, estes últimos vandalizados pelas ações terroristas. Segundo Hélio Fernandes, diretor dos Serviços Distritais de Planeamento e Infraestruturas, estão em curso trabalhos em coordenação com a Eletricidade de Moçambique, de modo a garantir energia elétrica nestes postos administrativos, considerados sensíveis devido à insegurança que ainda prevalece.
2: O distrito está coordenando paralelamente com a EDM no sentido que estabelece-se a energia em alguns pontos. Temos postos administrativos de Mucojo, de Quitirajo, que não têm energia. E temos o posto administrativo de Xai e Mucojo, essas tinham energia. Por parte dos insurgentes foi danificado. Certamente que é um desafio para nós como distrito. Nós como distrito ainda continuamos a coordenar com a EDM no sentido para que estenda-se a rede em vários pontos do distrito.
1: A fonte informou igualmente que estão sendo mobilizados parceiros com vista à reabilitação da rede viária destruída pelas chuvas intensas que recentemente afetaram a região.
2: Tendo em conta que o distrito houve precipitação há pouco tempo, havia paralisação de passagem na estrada rural 766, no troço Macomia a Mucojo, devido à danificação da ponte, onde que as águas do rio Magamula interrompia a passagem. Não só, como também, aqui a nível da sede, a estrada apresenta-se totalmente esburacada e danificada. O governo ainda continua a coordenar com os serviços provinciais das obras públicas e serviços provinciais de infraestruturas no sentido de encontrarmos parceiros para dar a continuidade de algumas obras.
1: Hélio Fernandes, diretor dos Serviços Distritais de Planeamento e Infraestruturas em Macomia, na província de Cabo Delgado.
0: Enquanto isso, o distrito de Balama, na província de Cabo Delgado, poderá superar a meta de produção agrícola planificada para a presente campanha, graças aos níveis satisfatórios já alcançados nas áreas de cultivo de diversas culturas. Dados disponíveis indicam que o plano prevê o cultivo de 98.066 hectares, dos quais 93.170 hectares já foram realizados, o correspondente a 95% de execução. São informações avançadas pelo diretor dos Serviços Distritais de Atividades Económicas de Balama, António Maurício.
3: Estamos a falar em um plano de 98.066 hectares para culturas diversas e já conseguimos realizar até este momento 93.970 hectares. E 3 hectares, estamos a falar somente de culturas da primeira época. E pensamos compensar com as culturas de segunda época, da época fresca, estamos a falar de hortícolas, de feijões, e também fazemos já a segunda época a cultura do milho. Então pensamos que o nosso plano será compensado.

0: porque com relação ao nosso plano, neste momento, estamos em 95,8% de realização.
1: As autoridades locais consideram que o desempenho alcançado até ao momento demonstra o empenho dos produtores e o reforço de assistência técnica prestada às comunidades agrícolas. Segundo o diretor dos Serviços Distritais de Atividades Económicas, a assistência direta dos técnicos extensionistas aos produtores tem contribuído para o aumento das áreas cultivadas, melhoria das práticas agrícolas e incremento da produtividade.
0: A assistência dos técnicos tem impacto. Por exemplo, agora estamos em termos de assistência aos produtores, estamos a falar de acima de 12 mil produtores assistidos. Então, pensamos que tem impacto, mas também temos produtores destacados ao nível das comunidades. E estes também apoiam os técnicos de extensão a disseminarem algumas mensagens, né? Então, tem grande impacto a presença dos técnicos extensionistas.
1: António Maurício, diretor dos Serviços Distritais de Atividades Económicas em Balama, para quem os produtores devem continuar empenhados no cumprimento das atividades da campanha agrícola, visando não apenas alcançar, mas também superar os planos estabelecidos. Jornal de Cabo Delgado, no seu receptor. Breve olhar à atualidade provincial em forma de notícias com Roberto Raimundo.
2: Governo do Distrito de Macomia, em Cabo Delgado, está a evidar esforços para o restabelecimento da rede elétrica em alguns postos administrativos daquela região. Trata-se dos postos administrativos de Quiterajo, Mocojo e Xai, estes últimos vandalizados pelas ações terroristas. Segundo Hélio Fernandes, diretor dos Serviços Distritais de Planeamento e Infraestruturas, estão em curso os trabalhos em coordenação com a Eletricidade de Moçambique, de modo a garantir energia elétrica nestes postos administrativos, considerados sensíveis devido à insegurança que ainda prevalece. Em Cabo Delgado, o Conselho Cristão de Moçambique compromete-se em continuar a trabalhar de modo a melhorar a sua capacidade de resposta humanitária nas comunidades desta província norteña do país. O posicionamento neste sentido foi manifestado pelo delegado provincial daquela organização de cariz humanitário. Emerson Ubisse informou que, para o presente ano, o Conselho Cristão de Moçambique pretende participar ativamente em diversos fóruns com vista a garantir meios para a resposta a diversas crises, bem como continuar a promover a advocacia, de modo a aumentar recursos para as organizações locais. Noutras notas noticiosas, dão conta que a administradora do distrito de Pemba, em Cabo Delgado, Joaquina Nordin, exorta a sociedade a distanciar-se da exploração infantil para a proteção e o respeito pelos direitos da criança. A dirigente fez este pronunciamento no seu gabinete de trabalho, na recente visita que a Plataforma de Participação de Adolescentes e Jovens de Cabo Delgado efetuou para falar das suas atividades infanto-juvenis realizadas nas escolas e comunidades deste distrito. Distrito. Joaquina Nordine afirmou que o lugar da criança é na escola e não nas ruas, a vender produtos ou realizar trabalhos impróprios para sua idade. Segundo explicou a dirigente, o trabalho infantil compromete o futuro das crianças e limita as oportunidades de aprendizagem e do crescimento. Para fechar o bloco de notícias, autoridades sanitárias na província de Cabo Delgado apelam à população do distrito de Namuno a intensificarem as medidas de prevenção e combate da cólera no seio das comunidades. Apelo neste sentido foi feito por Sangue Agostinho, chefe de repartição de controle de doenças no Serviço Provincial de Saúde, tendo dito que a adoção das medidas de prevenção vai travar a transmissão da doença nas comunidades daquela região. Sangue Agostinho, que falava em entrevista à Rádio Moçambique, assegurou ainda que o setor está a desencadear uma série de ações de sensibilização nas comunidades daquele distrito. Refira-se que cinco distritos de Cabo Delgado já foram declarados livres da cólera, um surto que matou oito pessoas a nível da província após a sua eclosão em novembro do ano passado. Estas foram as notícias.
1: Retomamos aos assuntos de reportagem com a nota dando conta que o Conselho Cristão de Moçambique compromete-se em continuar a trabalhar de modo a melhorar a sua capacidade de resposta humanitária nas comunidades desta província. Volta em antena a jornalista Lúcia Antícola.
3: Em Cabo Delgado, o Conselho Cristão de Moçambique, CCM, compromete-se em continuar a trabalhar de modo a melhorar sua capacidade de resposta humanitária nas comunidades desta província nortenha do país. O posicionamento neste sentido foi manifestado pelo delegado provincial daquela organização de cariz humanitário. Emerson Ubisi informou que para o presente ano, o CCM pretende reforçar a participação em fóruns com vista a garantir meios para a resposta a diversas crises, bem como continuar a promover a advocacia de modo a aumentar recursos para as organizações locais.
4: Continuar a melhorar a capacidade das igrejas, das plataformas distritais e da nossa presença em fóruns para resposta a diversas crises, para participar no processo de decisão. Nós participamos em vários fóruns e plataformas nacionais e Cabo Delgado é parte. Se nós somos parte, então Cabo Delgado é parte das prioridades. Aliás, Cabo Delgado ficou uma referência nacional para muitos dos programas nacionais que existem, por parte das plataformas em que nós fazemos parte, fóruns, e queremos, como desafio, continuar a mobilizar recursos e continuar a advogar para que a maior parte dos recursos possa, não, a maior parte, se calhar, aumentar o leque de recursos que vão para organizações locais. Não é só CCM, mas organizações locais.
3: O BICI apela, no entanto, à união e diálogo entre as comunidades, de modo a ultrapassar a situação de vulnerabilidade que se vive na província.
4: Como nação, nós precisamos estar unidos e precisamos conversar, precisamos dialogar. Precisamos melhorar a nossa capacidade de conversar uns com os outros. E ao nível das comunidades, precisamos melhorar a capacidade das comunidades de dialogar, das comunidades de promover solidariedade. Quando há uma crise em Metuge, a primeira instância que deve ser mobilizada para apoiar quem precisa, os que mais precisam, é a própria comunidade. E precisamos realmente que a comunidade, organizações da sociedade civil e o governo, o setor privado, claro, sentem mais, conversem mais, dialoguem mais sobre o desenvolvimento da província e promover a paz e coesão social.
3: Emerson Ubisi, delegado provincial do Conselho Cristão de Moçambique, em Cabo Delgado, e a necessidade do reforço da assistência humanitária às populações desta parcela do país.
1: Jornal de Cabo Delgado, nos seus momentos derradeiros. Mas antes, fiquemos com a notícia, dando conta que a administradora do distrito de Pemba, Joaquina Nordini, exorta a sociedade a distanciar-se da exploração infantil para a proteção e o respeito pelos direitos da criança. Roberto Raimundo.
2: A dirigente fez este pronunciamento no seu gabinete de trabalho na recente visita que a Plataforma de Participação de Adolescentes e Jovens de Cabo Delgado efetuou para falar das suas atividades infanto-juvenis realizadas nas escolas e comunidades. Joaquina Nordine afirmou que o lugar da criança é na escola e não nas ruas a vender produtos e a realizar trabalhos impróprios para a sua idade. Segundo explicou, o trabalho infantil compromete o futuro das crianças e limita as oportunidades de aprendizagem e crescimento.
5: Dizer que não vai vender pode tornar-se muito difícil, né? Nós sabemos que as famílias temos esta carência, né? Essas dificuldades. Não queremos ver nenhuma criança a vender. O que temos feito é sensibilizar para que os pais façam uma conciliação entre o tempo da criança estar na escola. Então tem que encontrar um tempo para que as nossas crianças tenham um espaço de realizar outra. Não é só amanheceu, foi vender, pois não vai à escola, não tem um tempo para brincar, não tem um tempo para pensar, não tem um tempo para sonhar.
2: Num outro desenvolvimento, Joaquina Nordine apelou aos pais encarregados de educação para manterem as crianças na escola, incentivando-as a estudar e a acreditar nos seus sonhos.
5: Às vezes muitas crianças, algumas delas, como disseste, nem estão a estudar. Eu até faço questão, às vezes, quando passo ali no mercado do Gingone, se você vai, encontra muita criança que quer ajudar carregar alguma coisa naquelas compras. Então, nós, como governo, a partir dos nossos serviços de ação social, tanto saúde e ação social, uma das questões que temos vindo a abordar em vários foros nossos, como governo do distrito, e não só mesmo em termos de palestras, a partir dos nossos colaboradores do setor, temos feito essa sensibilização. Principalmente quando estamos com os pais encarregados da educação, fizemos questão de que, olha, deixem a criança ir à escola.
2: Palavras da administradora do distrito de Pemba, Joaquina Nordina, e a responsabilidade na proteção dos direitos da criança.
1: E assim, amigo ouvinte, marcamos o ponto final do Jornal Dominical de Cabo Delgado. Na sua companhia estiveram Florinda Fernando e Marco Angel Júnior. Saudações e obrigada pela companhia.
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4: Muito bem, são 13 horas e 19 minutos. Para trás fica o Jornal de Cabo Delgado, edição primeira para este domingo, aqui na sua rádio. Vamos ouvir neste bom balanço tropical, Teu Corpo Diz. Nesta belíssima interpretação, música aqui trabalhada por DJ Regis. Kizomba para o ano 2026. Música disponível nas plataformas digitais.

são 13 horas e 47 minutos.

Marcamos o ponto final, amigo ouvinte. 13 horas e 50 minutos. Eu volto às 19 horas para mais encontro de amizade aqui nesta esquina de rádio, neste imposto da Central Técnica. Roberto Raimundo fez-lhe companhia com muito gosto, como disse muito bem, das 12 a esta parte. Dezenove, encontro marcado para mais um período de emissão.

0: Arlindo Cossa canta-nos Musa do Ibo. Estimado ouvinte, acerte seu relógio em Moçambique, são neste momento 14 horas. A sua atenção às notícias a esta hora, apresentadas por Gerson Jamice. Boa tarde.
1: Tarde, o presidente do Partido Frelimo quer que os combatentes da luta de libertação nacional assumam a dianteira na campanha Uma Família, Uma Horta. Daniel Chapo explicou que, face à tendência do agravamento dos preços dos produtos de primeira necessidade, decorrente da crise de combustíveis, as famílias devem aumentar os níveis de produção de comida.
2: A solução mais eficaz e duradoura para a crise dos combustíveis é o aumento da produção e produtividade interna, sobretudo a produção de comida ao nível de cada família.
1: O presidente do Partido Frelimo, Daniel Chapo, falava na cerimónia de abertura da 4ª Sessão Ordinária do Comitê Nacional da Associação dos Combatentes da Luta de Libertação Nacional, que decorre na Matola, província de Maputo. Na ocasião, os combatentes da Luta de Libertação Nacional reafirmaram o compromisso em colaborar com o governo para o alcance da almejada independência económica do país. O secretário-geral da ACLIN, Carlos Cilia, disse ser missão dos libertadores da pátria imprimir as suas energias para que, a exemplo da independência política, seja também alcançada a independência económica.
3: E cabe a nós, combatentes, que aquilo que juramos ontem, libertar a pátria, hoje temos a missão de continuar.

0: Jesus.
1: Temos constatado com satisfação progressos assinaláveis no tocante ao combate à intermediação na aquisição de documentos de viagem. As anteriores aglomerações vivenciadas nas imediações dos setores de atendimento ao público reduziram drasticamente. Queremos que este cenário se consolide até ao ponto de deixarmos de ter intermediários na tramitação de expedientes para a obtenção de documentos de viagem, bem como na realização do movimento migratório nos postos de travessia. Este fenómeno é nocivo ao bom funcionamento e imagem da instituição, assim como à segurança interna.
0: O ministro do Interior, Paulo Xaxine, lançou o desafio este sábado em Maputo, na cerimónia de tomada de posse de novos diretores nacionais e provinciais, para além de chefes de departamento do Serviço Nacional de Migração. O distrito de Xangara, em Tete, registra uma redução do número de produtores da cultura de gergelim. O facto deve-se ao preço de comercialização praticado na campanha passada, fixado em 60 meticais, considerado inviável para a produção daquela cultura de rendimento. A preocupação foi apresentada pelo diretor do Serviço Distrital de Atividades Económicas em Xangara, Luís Arthur.
2: Alguns produtores este ano não praticaram a cultura de gergelim, preferiram culturas alimentares. E eles disseram, não posso produzir, gastar meu esforço e para vir ganhar aquilo que eu não estava a prever ganhar. Sinto-me lesado.
0: A cultura de gergelim em Xangara é produzida em quase todo o distrito, com destaque para as localidades de Ntemangau, Dzunga e Xipembere. No estrangeiro, pelo menos 29 pessoas morreram e mais de 100 ficaram feridas hoje num ataque à bomba contra um comboio em Quetta, no sudeste do Paquistão. A agência de notícias France Press diz tratar-se de um comboio que transportava soldados e suas famílias de Quetta para Peshawar. Quetta é a capital do Baluchistão, a maior e mais pobre província do Paquistão, onde separatistas baluchis acusam o governo de explorar gás natural e recursos minerais sem partilhar os benefícios com a população local. E pelo menos 16 pessoas morreram devido ao calor em Telangana, no sul da Índia, desde o início da estação quente. Cientistas demonstram que as alterações climáticas estão a tornar as ondas de calor mais longas, mais frequentes e mais intensas na Índia, com temperaturas que ultrapassaram recentemente os 45 graus centígrados. No desporto, termina hoje a disputa da quinta jornada do Moçambola 2026, com a realização de duas partidas nas cidades da Beira e Lixinga. No Xivev, a Liga Desportiva de Sofala bate-se com o Machaken e em Lixinga, o ferroviário local terá a visita do Bahia de Pemba. Ontem, no prosseguimento da jornada, a Associação Desportiva de Vilanculo e o ferroviário de Nacala empataram a um golo. Ao fim, apresentamos as notícias das 14. Escute as próximas pontualmente às 18 horas. 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

0: 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Hoje eu tô com hora.
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0: São 14h49 minutos. Vamos então deixar de alta competição para o futebol recreativo. Vamos falar do torneio Chapo, na cidade de Pemba, onde está posicionado Cadre Urbana com mais detalhes. Vamos então, muito rapidamente, Cadre, boa tarde.
1: Viva, boa tarde, Belisário Macão, boa tarde, ouvinte do canal desportivo da Rádio Moçambique. De facto, respondemos a partir da cidade de Pemba, concretamente no bairro de Paquitaquete, local onde vai decorrer o jogo de futebol recreativo Chapo, as turmas de Mbonge de Paquitaquete e do Gerena de Ingonani vão se defrontar daqui a pouco. Temos aqui o diretor nacional, coordenador nacional do torneio de futebol recreativo. Chapo, feito tudo mal, uma prova ao nível da província de Cabo Delgado que arrancou em abril na cidade de Monte Poés. Vamos ouvir como é que estão as coisas neste momento. André para Rádio Moçambique, Antena Nacional, RM Desportos, senhor coordenador, e temos aqui esse jogo aqui na cidade de Pemba depois do lançamento em Monte Poés.
2: Primeiro agradecer a Rádio Moçambique para esse momento, para a gente tecer algumas informações sobre aquilo que é o recreativo de futebol de Chapo Chapo. Bom, hoje estamos aqui em Cabo Delgado, concretamente em Paquitaquete. Vale a pena realçar que, ao nível da província de Cabo Delgado, esta é a segunda edição nossa de jogos ao nível do distrito. Começamos em Cabo Delgado, estivemos em Monte Poés, hoje estamos aqui. Mas nós começamos esse recreativo de futebol de Chapo Chapo no dia 15 de janeiro em Nhamatanda. Bom, a essência desse nosso recreativo de Chapo Chapo visa mesmo entreter os jovens, visa mesmo massificar aquilo que é a juventude, tendo em conta que o nosso lema é Chapo é Juventude. Então, estamos aqui mesmo para isso. Esse é um projeto que veio para ficar. Nós, ao nível do distrito, estamos a jogar, e nós instituímos cerca de 12 equipas por cada distrito. Fizemos lançamentos provinciais desde janeiro até aqui, mas é como se fosse uma novela. Essa é a primeira temporada. Vamos agora para um seminário para fazermos um balanço daquilo que foram os nossos lançamentos provinciais. Afinamos as nossas máquinas, estivemos aqui a fazer ensaios, e depois é que vem o prato, que é o lançamento, depois de toda a logística ser feita, será a distribuição dos equipamentos ao nível dos 154 distritos do país. Nessa altura, o patrono, que é Sua Excelência Presidente da República, Daniel Francisco Chapo, dará o pontapé de saída, onde vamos jogar 154 no mesmo dia e ao mesmo tempo. Estamos a falar, neste momento, estamos a dizer que o recreativo de Chapo Chapo vai movimentar cerca de 900 jogos por semana. É só ver, estamos a falar de mais de 40 mil atletas. Então, esse é um projeto que é privado, não é político, mas é uma visão de Sua Excelência que também instituiu em nós. É por isso que nós também trabalhamos com os governos distritais, que é mesmo a ideia, é mesmo massificar os jovens, entreter os jovens. E quem sabe que, com base nesse recreativo Chapo Chapo, os clubes grandes, os Costa do Sul, Machaquene, Ferroviário, por aí fora, possam ter mais ou menos uma fonte de ir buscar talento. Tá, esse aqui é o nosso objetivo, é mesmo para os jovens.
1: Muito obrigado. Fico as palavras então do coordenador nacional do torneio do futebol recreativo Chapo Chapo, feito tudo mal então, a falar aqui para o RM Desporto em simultâneo com a Antena Nacional aqui no bairro de Paquitaquete. Tal como disse Cabo Delgado, este torneio foi lançado no mês de abril, portanto no mês passado. E são 204 equipas que estão em movimento aqui na província de Cabo Delgado. O país movimenta 40 mil atletas, do Rovuma ao Maputo. Belisário Macamo, então fica o essencial neste momento. Se for possível se justificar-se, voltaremos a entrar sobre a falar sobre este torneio que acontece aqui no bairro de Parque Tequete. Boa tarde, até já.
0: Boa tarde, Cadruana, a partir de um dos mais populosos bairros da cidade de Pemba, bairro de Parque Tequete.
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0: 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Ficamos a 6 minutos de 10:15. Agora a viagem é para a viagem virtual e é para o Caldeirão, campo do Ferro Velho da Beira, onde a equipa da Liga Desportiva de Safala jogar em casa arrendada vai receber o Machacane. Boa tarde. Alô, Beira.
4: Ora viva, muito boa tarde, Belisário Macamo, e boa tarde aos ouvintes da sim. E bem-vindos então ao Caldeirão para acompanharmos então este jogo de futebol entre as formações da Liga Desportiva de Sofala e Machacane. Jogo então que conta para a quarta jornada do Campeonato Nacional de Futebol Moçambola 2026. Para já uma tarde cinzenta, não há sol para já a esta altura, boa temperatura para a prática de futebol. Vamos então acompanhar este jogo que se aguarda com enorme expectativa. O público conta gotas a preencher aqui as bancadas do Caldeirão. As duas equipas já estiveram no relevado daqui do campo e há pouco tempo abandonaram o relevado para voltarem então aos balneários. Dentro de instantes voltarão em definitivo a pisar este tapete verde para este desafio. Rapidamente olhamos então para o papel e a constituição das duas equipas. Começando com a Liga Desportiva de Sofala, que está a jogar com Carlos Abaliza, Ashiraf Zabula, Inhaminga, Lucas Di Maria, Elcídio Jordão, Mangal, Deni e Avelino. É o 11 inicial escalado pelo Mister Ivo Gonçalves. O Machacane vai jogar com Abas, Espião, Elton, Buena, Romão, Paizinho, Jafete, Orlando, Leo, Said e Salomão. Sentados no banco da Liga Desportiva de Sofala, Valério, Sandramo, Viola, Zinho, Nelo, Elder e Johanna. Do outro lado, Ricardo, Machaio, Maveca, Lolo, Andy, Nana, Nando, Abu e Derson. O árbitro do encontro chama-se Sinai Geiros, auxiliado por António Macuate e Felipe Armando. É a tripla que viajou da cidade de Tete. O quarto chama-se Paulino Dulamo, da Comissão de Árbitros de Sofala. João Kikina, muito boa tarde. Vai começar daqui a pouco este jogo entre a Liga Desportiva de Sofala e Machacane. Por aquilo que vimos nos últimos jogos, que jogo teremos esta tarde aqui no Caldeirão?
5: Boa tarde. Na verdade, esperamos um grande jogo de futebol, porque as duas equipas precisam desses pontos, como se fosse de pão para a boca. Na verdade, a equipa da Liga está na melhor posição, tem 6 pontos, fruto de uma vitória e 3 empates. Machacane, esse não está na melhor condição, empatou sim senhor com o Ferreira da Beira, mas está numa posição ainda não muito aceitável, porque não conseguiu se calhar aquilo que lhe merece pelo nome. Então esperamos aqui um grande jogo entre as duas equipas.
4: E as duas equipas já perfiladas a cumprimentarem este público que se faz presente aqui ao Caldeirão. Para já, todas as condições criadas, Belisário, dentro de alguns instantes então vai começar este Liga Desportiva de Sofala e Machacane. Até já.
0: Até já, Nilo Armando, com no relato, reportagem com os comentários de Joaquim Dina, a partir do campo do Ferro Verde da Beira, na Baixa da Capital Provincial de Sofala, casa emprestada da Liga Desportiva de Sofala, que recebe o Machacane, o regressado Machacane. São 14:58 minutos, ficamos a 2 das 15, hora então prevista para o arranque das duas partidas projetadas para hoje no Estádio Municipal 1º de Maio. O Ferro Verde de Lixinga receber a formação de Bahia de Pemba, enquanto na Beira, como demos conta em instantes, na Liga Desportiva de Sofala enfrenta o Clube de da Machacane. Dentro de 2 minutos começam esses jogos.

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2: RM Desporto em Domingo Desportivo, edição para 24 de maio de 2026. Amanhã então é Dia da África, 25 de maio, é dia reservado então ao continente berço. E hoje estamos aqui para acompanhar mais uma edição do Moçambola e seguimos também aquilo que vai acontecendo fora de portas no concernente ao futebol. E isto porque vai decidir-se quem fica com o trono do futebol africano de clubes. Ou AS FAR Rabat de Marrocos ou Mamelodi Sundowns da África do Sul. A equipa sul-africana está em vantagem no país. São 15 horas.
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2: Vamos lá ver onde há cumprimento no horário. Começamos por Beira. Nelo Armando, já começou esse Liga Desportiva de Sofala, Machaquén?
5: Ainda não habituais rezas parte a parte com fotografia de praxe do lado da Liga Desportiva de Sofala, trajada de verde com algumas presenças de branco. Do outro lado são as cores do tradicional, portanto, o equipamento do Machacana tricolor. Portanto, são algumas rezas. Creio que dentro de um minuto e pouco então vai-se iniciar este Liga Machacana.
2: E tem sido mesmo assim, com tanto tempo as equipas, tanto tempo que têm, deixam tudo para o fim, a hora do início do jogo. Tendo a ver rigorosidade, vamos lá ver se a rigorosidade acontece no Municipal 1º de Maio, Lito Ismael.
6: Exatamente, Balizar e Macamo, Danilo Jerónimo, o árbitro principal desta partida, pontualmente às 15 horas, deu o apito inicial e já rola a bola no Municipal 1º de Maio.
2: Vamos lá ficar por aí no Municipal 1º de Maio, via aberta para Nilo Armando dar o assinalar o início do jogo na Cidade da Beira. Para já ficamos no Municipal 1º de Maio.
6: Numa altura em que estão decorridos 30...
2: Só que o Lito Ismael, portanto, desapareceu, Lito Ismael desapareceu. O jogo já começou com, portanto, cumprimento no horário previsto, então 15 horas, e já não temos o Lito Ismael, esperamos então tê-lo...
6: 37 segundos desta...
2: Está a chegar aos soluços. Vamos lá então esperar que os nossos serviços técnicos possam resolver esta situação a partir do posto fixo da reportagem da RM Desporto no Estádio Municipal 1º de Maio, na cidade de Lixinga, onde a equipa da Casa, o Ferroviário, recebe o Bahia de Pemba, formação orientada por Artur Semedo, que ainda não pontuou nesta edição do Campeonato Nacional. Do outro lado, Xantoni Muxanga,

0: Ficamos por aí.
1: Com Liga Desportiva de Sofala, a tentar fazer o seu primeiro ataque, e aparece primeiro o corte da defesa da equipa do Machacana. Era por intermédio de Orlando a pobear tudo para mordudo contrário. Vai receber a formação da Liga no corredor central na direita. O capitão Elcides vai receber com a parte interna do seu pé direito, devolve para a direita. A formação da Liga, claramente bola mais atrasada, outra vez para o capitão, camisa número 8, roda por si mesmo, entrega já para quem? Para o seu companheiro um pouco mais para a esquerda, é para o Zabula, ou melhor, Inhaminga, cabeçola 4 na esquerda, vai entregar já para o Mangal, devolve outra vez para Zabula, Zabula recebe, passa atrasado, é para o quem que é o Mangal, Mangal recebe cá na esquerda, é para o 17, para o Jordão, lado esquerdo, cruzamento contra o capitão do Machacana, bater a bola para dar-se para o lado da linha lateral, lançamento para a equipa verde da Liga, a bola colada no Casimiro, cá na esquerda o Jordão, Jordão vai receber, vai entregar já para quem? Para o Di Maria, Di Maria perde o controle dos Ferco, agradece, a equipa tricolor inicia a caminhada cara direita, a bola a ser bobeada para quem? Para o Orlando, está na direita, Orlando para a primeira roda para si mesmo, procura seu companheiro mais marcado, vai entregar para o Saíde, Saíde recebe para a grande roda, para o seu companheiro um pouco mais quente para a esquerda, Bueno, Bueno entrega tudo para a esquerda, pode ser o cruzamento, outra vez Bueno recebe, vamos ver o que é que ele vai fazer, com algumas dificuldades, Bueno é para primeiro, atrasa, lateraliza para o seu colega um pouco mais atrasado, agora já vai ter em gente do cruzamento, mas sim, sem problemas, é para o guarda-redas Carlos, camisola 24 nas costas, com a sua palma, com a mão, melhor dizendo, mas ficou mal na fotografia, o Carlos permitiu a intervenção do contrário, vai receber o jogador da equipa do... é do Machacana, é para o intermédio do o Saíde, Saíde na direita na zona ainda defendida por parte da formação da Liga, e depois vai receber, bola no peito para o capitão Elcides, atrasa para a Tiberia, recebe a bola, calmamente devolve outra vez para o capitão, o camisola 8 da formação da Liga, para quem? Para o Denis, Denis vai receber, devolve outra vez para o capitão da formação da Liga, vai pombear tudo para a bordo do contrário, primeiro, a cabeça do Avelino, camisola 3 para o capitão, recebe, tem espaço, ganha espaço, entrega tudo para a esquerda, para quem? Para o Mangal, Mangal, o que é que vai fazer? Cruzamento, vamos ver quem vai chegar, chegou o apalmado, pode sair, e depois saiu a intervenção do guarda-redes Abas, camisola 12 da formação do Machacana a fazer a mancha, recupera a formação do Machacana, é para o intermédio do Romão, Romão na esquerda, pode ser cruzamento da equipa tricolor, não sai nada, bola na área, bola batida ao lado. Primeiro rebate do jogador da formação do Machacana. A bola perdeu-se para lá da linha final. E a pontapé de reto para a formação do Machacana. Vai partir daqui a pouco por Carlos. Camisola 24, o capitão, ou melhor, o guarda-redes da formação da Liga. Vai entregar já para o Zabula. Camisola 21, despacha tudo para a direita. Outra vez devolvida para o Zabula. Vai receber ainda na grande... portanto, na grande área, vai receber, vai galgando o terreno, vai entregar para cá à esquerda, para quem? Para o Jordão, Jordão recebe, jogador da formação da Liga, vai devolver outra vez para o seu companheiro da equipa, na circunstância o camisola 4 nas costas, era o Inhaminga, para o capitão o Elcides, camisa 8 vai entregar para a direita, para quem? Para o seu colega, um pouco mais quente para a direita, vai ultrapassar a divisora, não passa nada, prefere que atrasar, com algumas dificuldades de jogador para jogador, ainda na sua zona defendida, a formação da Liga, a controlar o cerco para já desses primeiros 4 minutos no Caldeirão. A bola a ser controlada outra vez por Inhaminga. Cabeçola 4 entrega para quem? Para Di Maria. Di Maria recebe. Grande roda para o capitão. Para o Elcides. Despacha tudo. Para a direita. Recebe com a parte interna do seu pé direito. Vamos lá ver quem foi importunado. Cortou o primeiro corte da defesa da formação tricolor. E depois com algumas dificuldades defensivas da formação da Liga controlar. Apenas estava o atacante da equipa tricolor. Carrega outra vez a equipa da Liga. Mala. Bola perdeu-se para lá da linha lateral. Lança para a formação do Machacana, vai partir cá na esquerda como avança a equipa tricolor, vai ser daqui por alguns instantes, vai ser o camisa 15 nas costas, chama-se Paizinho, tem a bola colada nuca, ainda não o fez, calmamente o Paizinho, vai entregar para quem? Para o Bueno, devolve outra vez para o Paizinho, Paizinho recebe, tem espaço, já ultrapassou a divisória, galga terreno, entrega já para o Orlando, Orlando o 21, mal, cortou a defesa da formação da Liga, inicia a caminhada da equipa da Liga, vai ser daqui a pouco para o intervalo de Lucas, camisola 19, tem espaço, passa de volta para quem? Para o capitão Elcides. Elcides vai receber, calca terreno, vai entregar tudo para quem? Para a esquerda, para o Inhaminga. Inhaminga vai pedir ajuda, claro, do seu companheiro um pouco mais adiantado. Esse já bateu, trata-se do Jordão. Cruzamento, bola para quem? Para quem? É para o Avelino. Avelino com alguma dificuldade, pode ser cruzamento, não sai nada. Elcides bateu, cabeceamento, Inhaminga, e depois aparece corte da defesa da equipa do Machacana. A bola perdeu-se para lá da linha final e fica contundido o jogador da equipa do Machacana.

0: neste toque com a cabeça para lá da linha final. A bola perdeu-se para a final, então aponta bem de canto. Primeiro do jogo para a formação da Liga. Vai partir na esquerda como avança a formação da Liga. A bola vai ser colocada no quarto do círculo como avança a formação da Liga. A maneira curta já partiu. Vamos lá ver se vai partir com algumas dificuldades. Não parte nada. Para o capitão Elcides atrasa. É para o Mangal. Mangal para o Jordão. Jordão tem espaço. Vai ser de cruzamento. Muito mal feito agora este cruzamento por parte do Jordão. A bola passou para lá da linha final e aponta bem direto para a formação do Machacana. Vai ser daqui a pouco por Salomão. Cabeçola 30 nas costas. Vai colocar o seco no vértice esquerdo da sua pequena área. A maneira curta vai entregar para quem? Para guarda-redes. Vai assustando o esferco aí no interior da sua grande área. Vai tentar bater. Já bateu o guarda-redes à base. Cabeçola 12 da formação do Machacana. Para amor do contrário, ninguém apareceu na formação do Machacana. Vai receber o Di Maria da equipa da Liga. Vai receber o escritório da formação da Liga. Devolve outra vez para o Di Maria. Tem espaço ainda, grande roda para o capitão Elcides. Vai receber com a parte interna do seu pé esquerdo. Agora para com o pé direito a bater para quem? Para o Zabula, mas atrasado é para o Zabula, camisola 21. Vai entregar para o Elcides no corredor central. Calmamente despacha tudo para a direita. Este vai receber o escritório da formação da da Liga, vai pedir outra vez o capitão da formação da Liga, rodou por si mesmo, fica um bocadinho distraído, vai recuperar outra vez, fica a dormir, guarda encontro, diz que a falta, já partiu rapidamente para a formação da Liga, vai partir para o intervalo de Achiraf, camisola 22, vai bater, já vamos lá ver se é da primeiro corte da defesa da formação do Machacana, inicia a caminhada da equipa tricolor, agora com falta, guarda encontro manda parar o jogo, diz que Elcides carregou no adversário, então a livre para a formação do Machacana, quando pela nosso cronômetro, agora estamos com 7 minutos e 30 segundos do jogo no Caldeirão, mantém-se 0-0 para já, sinal mais ligeiro claro, para a equipa da Liga e a equipa do Machacana a controlar o jogo. É o Machacana que beneficia-se agora pelo pontapé livre, vai partir por intervalo do portanto o jogador Salomão, esse já bateu com o paizinho melhor dizendo, da formação do Machacana, bateu cabeceamento, pode sair, o ataque da formação do Machacana, a bola ser controlada para intervalo de Orlando o 21, mal para o adversário, entra para a saída, recuperação outra vez para a equipa do Machacana, é Canas que direita pode ser o cruzamento, bola batida, meia lua cabeceamento, atenção e depois com algumas dificuldades, entra o passo do perigo, recupera outra vez a formação tricolor, vamos lá ver poxa, controlar a defensiva da formação da Liga a sair, inicia a caminhada, inicia a contra-ataque a formação da Liga, tem espaço, a bola a ser controlada cá na esquerda para quem pura e trabalho de Avelino, Avelino tem espaço com algumas dificuldades, o que é que ele vai fazer, fica atrasado, ficou muito tempo o Avelino a procura seu líder mais marcado, vai entregar já para quem, poxa, aparece, era para o Mangal, na circunstância para o Jordão, apareceu na hora, o corte da formação do Machacana, cortar, recupera, lançamento para a formação da Liga, outra vez para o entrebato do Elcides, Elcides recebe, vai entregar para a grande, e depois a bola parece que foi na mão, o Arden corte, disse não há nada, pode ser o Jordão, cruzamento, vamos ver o segundo posto, ninguém está aprovado da formação da Liga, excelente cobertura por parte da defesa da formação do Machacana, a sair a caminhada, a equipa tricolor é para o entrebato de Jafet, ou 16, vai entregar-se para quem? É para o seu companheiro, um pouco mais de descaito para do lado esquerdo do ataque, era para o Buena, é o 11 da formação da Liga, perde o controle do esférico do Machacana, melhor dizendo, depois recupera a formação do Machacana, da Liga, a Liga vai sair o capitão Elcides, tem espaço, o que é que ele vai fazer, procura-se com o Vanderbato de mercado, entrega tudo para a direita, pode ser o cruzamento, não sai nada, com algumas dificuldades, a formação da Liga, agora outra vez vai ser o rebate, não sai nada, fica importunado, ordem de esqui, a falta Guina, 9 minutos da primeira parte, que jogo estamos a ver? Sinal mais para a equipa da casa.
1: Para já a equipa da Liga tem aparecido muitas vezes no meio campo contrário, tem sido aquela que procura mais oportunidade de marcar o golo. Neste lance, por exemplo, agora é testemunho disto, o jogador da equipa da Liga nesse caso é rasteirado quando procura fazer o remate, então é uma falta que é passível de amarelo, mas o alto não entende isto.
0: Já um livre pode-se considerar perigoso contra a equipa do Machacana. É verdade que é longe da baliza, mas a uns 3, 4 metros da linha limite da grande área. O jogador da equipa do Machacana carrega no aniversário. O guarda-encontro não mostrou para já nenhuma cartolina. Para já, em termos disciplinares, tudo a zero. E há uma falta, já dissemos, longe da baliza, mas deixa ser perigosa contra a formação do Machacana. Há dois, três jogadores da formação da Liga, o capitão e também o Jordão. Formada ali uma barreira por parte dos jogadores da equipa do Machacana, bola batida por cima da baliza, guarda de Abas, passou perigo, é a ponta pé de rede para a formação do Machacana.
2: Obrigado Nelo, já voltamos para aí, são 15 horas e 12 minutos,
0: a bola vai ser
2: minutos,
0: daqui a pouco
2: já 15 e 12 minutos, já voltamos para aí, agora vamos ao Municipal 1º de Maio, onde a formação do Ferro Verde Lixinga tem encontro com Bahia de Pemba, Lito Ismael.
3: 12 minutos desta etapa inicial, 0 para a equipa do Ferroviário de Lixinga e 0 para a equipa de Bahia de Pamba. Mas deixa-me dizer, Belisário Macamo e os ouvintes, que esta equipa de Bahia de Pamba entrou determinada, está no mal de cima, teve inclusive duas oportunidades de poder marcar com a marcação de dois livres, perigosíssimo. Está muito melhor esta equipa de Bahia de Pamba.
2: Ficamos por aí.
3: Numa altura em que o esferco vai para o jogador e que é o guarda-redes Noia. Noia tirou de qualquer maneira para o meio campo contrário, onde está lá o seu companheiro na circunstância, é Neldo. Neldo desarmado, permite a intervenção da equipa do Ferroviário. Vai saindo a equipa de Ferrovial de Lixinga por intermédio do jogador Egas. Egas tentou mudar de flanco para o lado direito, onde está lá o Lolo. O Lolo está calmamente, atirou o esferco para lá, o meio campo contrário, cortou nas alturas. Horácio cortou, mas foi muito curto o corte e permitiu ali a intervenção da equipa do Ferrovial de Lixinga. Vai saindo a equipa de Ferrovial de Lixinga, vai insistindo e cortou a defensiva da equipa do Bahia de Pemba. Está muito melhor, como dizíamos, esta equipa de Bahia de Pamba, com alguma preocupação por parte da equipa do Ferroviário de Lixinga. Vai saindo a equipa do Ferroviário de Lixinga por intermédio de Malala Júnior, do lado esquerdo, onde ataca esta equipa do Ferroviário de Lixinga. Agora vai sair a equipa do Bahia, é mais um contra-ataque rapidíssimo, não está lá ninguém, é desarmado, o árbitro diz que não é nada e permite a intervenção da equipa do Ferroviário de Lixinga. Vai saindo Raul, não sai não, sai melhor o jogador da equipa do Bahia de Pemba, na circunstância, o Gamzola 30, que é o Neldone. Neldone entregou ao seu companheiro, que é o Jojo. Jojo vai correndo, pega a bola e o árbitro considera que há falta para a equipa do Ferroviário de Lixinga. 14 minutos desta etapa inicial, 0 para a equipa do Ferroviário de Lixinga, 0 para a equipa do Bahia de Pemba. Esta é uma transmissão do canal desportivo da Rádio Moçambique, a partir do Municipal 1º de Maio. Atenção, a equipa do Ferroviário pode marcar, atirou para as nuvens. Agora sim, a equipa do Ferroviário de Lixinga começa a acertar seu fio de jogo e é o momento, o jogador com camisola 22, creio que é o jogador Abrão, do lado esquerdo, tentou surpreender o guarda-redes Noia, mas a bola levava muita altura e passou perigo para a equipa do Bahia de Pemba. Estamos a ver agora o guarda-redes Noia, que está totalmente trajado de preto. Ele vai levando uma eternidade, agora sim vai atirar o esferco para o meio campo contrário, onde está lá o seu companheiro. Este faz um cabeceamento e a bola vai transpor a linha do fundo e a pontapé de baliza para a equipa do Ferroviário de Lixinga. Muito rapidamente Rácio vai entregar para o seu companheiro, que está do lado esquerdo, creio que é o jogador Comissário. Comissário entregou para Malela Júnior, Malela Júnior para Quaresma, Quaresma para Malela Júnior, Malela Júnior atirou o esferco para o meio campo contrário, onde está lá o Quaresma, camisola 7, vai fazer a primeira finta, faz a segunda, entregou para o Egas, já se atirou e a defesa do guarda-redes Noia. Grande defesa do guarda-redes Noia, muito calmamente este latagão, que é o guarda-redes muito alto da equipa do Bahia, a dizer que esta bola é minha, numa altura em que o árbitro Danilo Jerónimo marca uma falta, não sabemos o certo, o que é que terá acontecido, está ali a tentar conferenciar com o seu assistente, que atua do lado esquerdo, agora sim, a dizer que há pontapé de canto a pertencer à equipa do Ferroviário de Lixinga, do lado direito, onde ataca esta equipa do Ferroviário de Lixinga. Agora sim, vai ser o Raul que vai ser encarregado para executar este pontapé de canto. Ele toma balanço, atirou para a altura, pode haver cabeceamento e a bola transpor a linha de lateral e há um arremesso para a equipa de Bahia do Pemba. Vai insistindo esta equipa do Bahia de Pemba, dizíamos que entrou muito bem determinada, está muito superior em relação à equipa do Ferroviário de Lixinga, sobretudo nestes 15 minutos desta etapa inicial. Agora vai saindo a equipa do Ferroviário de Lixinga para o entremédio de Malela Júnior. Malela Júnior vai procurando uma linha de passe, onde está lá o seu companheiro, aliás é o é o próprio Malela Júnior que vai saindo, vai entregar o Abrão. O Abrão tenta fazer um toque, sai desenquadrado e permite a intervenção da equipa de Bahia do Pemba. Saiu o Camusola 6 na circunstância, o Gonçalves. Gonçalves vai tentar lançar tudo lá para frente, onde está lá seu companheiro na circunstância, o jogador Jojo. Jojo vai tentar mudar de flanco. O que é que vai fazer? Entregou para Neldone. Neldone atirou para as nuvens. De algum momento para cá, esta equipa do Bahia do Pemba está tendo algum atrevimento e já fez alguns ensaios. Valeu a pena ali o guarda-redes da equipa do Ferroviário de Xinga. Vai insistindo esta equipa do Bahia do Pemba. Insistiu não, permitiu a intervenção ali do Egas. O Egas vai tentar lançar o seu companheiro, que é o comissário, que é o defensor desta equipa do Ferroviário de Xinga. O comissário entregou para o jogador Quaresma. Quaresma mudou de flanco, onde está lá o jogador Lolo. Lolo entregou para Raul. O Raul vai calgando, tem um adversário em arca. Correu o Raul, pode cruzar, cruzou o cabeceamento. Atenção, pode marcar o Ferroviário, cortou a defensiva da equipa do Bahia. Está muito pressionante agora esta equipa do Ferroviário de Xinga, mas a equipa do Bahia não se intimida, vai tentando com algum atrevimento aproximar-se ao setor mais recuado desta equipa do Ferroviário de Xinga. Vai saindo a equipa do Bahia do Pemba, no transmédio do Camusola 30, Naldinho. Naldinho é desarmado, o árbitro a considerar que há falta para pertencer à equipa do Bahia do Pemba. 19 minutos, etapa inicial. 0 para a equipa do Ferroviário de Lixinga, 0 para a equipa do Bahia do Pemba. 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Vai se preparando o jogador com camisola 17, na circunstância o jogador Horácio vai se beneficiar de um pontapé de livre ali muito perto da grande roda. Atirou para essa altura, onde está lá seu companheiro, tentou fazer o cruzamento, não conseguiu. Vai insistindo, o camisola 18 vai fazer cruzamento muito alto. Esta equipa do Bahia do Pemba precisa ter muita calma quando chega ali no setor mais recuado desta equipa do Ferroviário, porque oportunidades de trazer aqui um resultado satisfatório têm aparecido. Pena que os avançados não estão a aproveitar nestes 20 minutos desta etapa inicial. Vai saindo agora a equipa do Ferroviário de Xinga por intermédio do camisola 23, que é o Lolo. Lolo entregou para o comissário. Comissário vai procurando uma linha de passe onde está lá o jogador Malela Júnior. Malela Júnior era desarmado e o árbitro a considerar que há um arremesso a pertencer a esta equipa do Ferroviário. Muita preocupação por parte dos bancos técnicos das duas equipas. Estamos a ver Arthur Simado e também o Antoninho Muxanga, todos eles preocupados. É preciso olhar que o Arthur Simado está mais preocupado e mais pressionado. Se tomarmos em linha de conta que esta equipa do Bahia entrou em falso neste Moçambola, teve 3 derrotas, não tem nenhuma pontuação e precisa de pontuar. Vai assistindo esta equipa de Bahia. Atenção, pode haver cruzamento muito fácil e a bola transpor a linha do fundo. Mais uma perdida por parte desta equipa de Bahia do Pemba. Numa altura em que estão decorridos 21 minutos, etapa inicial, 0 para a equipa do Ferroviário de Xinga, 0 para a equipa do Bahia de Pemba. Vai se beneficiando a equipa do Bahia de Pemba de um arremesso ali no meio campo contrário da equipa do Ferroviário de Xinga. Vai saindo, creio que vai ser o jogador Horácio que vai ser o encarregado para executar este arremesso. Ele vai olhando para os seus companheiros, ele vai fazer o arremesso já foi executado, entregou para o jogador Neldon. Neldon entregou de novo para o jogador Jojo. O que é que vai fazer? O Neldon vai tentando calgar. Agora é o camisola 11 na circunstância. É o Macamito. Macamito muda de flanco. Está um jogador do Bahia ali estatelado. A partida vai prosseguindo e no momento exato o árbitro da partida, o senhor Danilo Jerônimo, interrompe porque tem que se assistir um jogador da equipa do Bahia do Pemba num mesma altura, Belisário Macamo, estão decorridos 22 minutos desta etapa inicial. 0 para a equipa do Ferroviário de Lixinga e 0 para a equipa do Bahia de Pemba. Partida momentaneamente interrompida.
2: Muito bem, jogo interrompido na cidade de Lixinga, no Estádio Municipal 1º de Maio. Vamos dar um pulo até ao Caldeirão, mas antes vamos lá passar pelo futebol sul-africano, por outra, para o futebol fora de portas, e assim está correto, para vermos também o que é que vai acontecendo na Liga de Futebol, portanto, nos outros campeonatos, nesta tarde. Vamos lá ver se eu tenho aqui disponíveis os resultados, os jogos estão em andamento. Nesta tarde, para a Liga Italiana, última jornada, 23 minutos jogados, Parma 0, Sassuolo também 0. Este é, de resto, o único jogo para já em andamento. Vamos à Beira. Nelo Armando, no relato de reportagem com os comentários de Joaquim Dina. Está-se também, até a última ligação, estava tudo em branco entre a Liga Desportiva de Sofala e o Machaquene.
0: Tudo em branco até esta altura, 21 minutos e meio na primeira parte. Mantém-se então, como dizemos, 0-0, jogo equilibrado. É verdade que a formação da Liga Desportiva de Sofala assumiu o jogo nos primeiros 10-15 minutos, mas parece-me que a equipa do Machaquene começa a ganhar alguma confiança e a acreditar que é possível conseguir no mínimo um ponto nesta partida, quiçá uma vitória. A equipa da Liga, jogando em casa, tem um obrigações perante este público de pontuar. Daí que está um jogo aberto. Sai a chegar a formação da a Liga. Nhaminga, camisola 4, corredor central na esquerda. Vai entregar para o capitão Elcides. Vai, tem espaço, entrega mal para o adversário. Era para o seu colega, dizia o Lucas. A bola perdeu-se para lá da linha lateral e a lançamento para a turma tricolor. Vai sair o lançamento para a formação do Machuquena. Na esquerda, próximo da divisória, vai ser o Paizinho, camisa 15. Lançou para o seu companheiro Massa, tentado no relevado. Vai entregar já para quem? Era para o Buena. Rodou por si mesmo, ainda na esquerda do ataque da formação do Machaquene. Vai entregar para Jafet, é o 16. Procura o seu companheiro Massa atrasado. Vai entregar outra vez para o Buena. Buena recebe com a parte interna, mas atrasado ainda para a sua zona defensiva. A bola a ser conduzida para o jogador da formação do Machaquene. Para o guarda-retas, o Abbas. Sai da sua zona de jurisdição. Não pode bater a bola. Vai agarrar, melhor dizendo, bateu. A bola perdeu-se para lá da linha lateral. Lançamento para a formação da Liga. Vai sair o lançamento para a formação da Liga. O capitão Elcides tem a bola colada nuca. Vai entregar já para o Lucas. Lucas vai, tem espaço, já bateu. Vamos lá ver quem salta. Primeiro cabeceamento, ou melhor, para o peito de Avelino. E depois, e parece que é uma confusão aí, é uma descontração, entre um desentendimento entre os defensores da formação do Machaquene. A bola acabou por se perder para lá da linha final e vai ganhar pontapé de canto a turma da Liga. Houve um pequeno desentendimento aí, ficam a discutir entre eles os jogadores da formação do Machaquene. E quem sai a ganhar nesta circunstância é a formação da Liga, que se beneficia do pontapé de canto. A bola colocada no quarto do círculo, na esquerda, como avança a turma da Liga. Jogadores acantonados na pequena grande área, essa quarta de Rabas. Bola batida, primeiro posto, cabeçamento. E depois ninguém está da formação da Liga. Cortou a defesa da formação do Machaquene. Vai iniciar a caminhada da formação tricolor. É para o trabalho de Jafet. Jafet recebe, entrega mais atrasado para o seu colega no corredor central. Para quem? Para o Poeiro. Buena recebe, vem entregar outra vez para Jafet na esquerda. Inicia a caminhada, responde à formação do Machaquene. A bola a ser conduzida outra vez para Buena. Buena, com mais dificuldade, vai entregar tudo para um pouco mais para a grande roda. E para depois aparece primeiro o capitão espião, camisola 12. Bateu tudo para o seu companheiro um pouco mais atrasado. Vai receber outra vez o jogador da formação do Machaquene. Era por intermédio do quem que ele é? O Leo. Leo, camisola 22. Entrega tudo para a esquerda, recebe com a parte interna do seu pé esquerdo. É para o mal para o adversário. Vai ganhar o capitão da formação do Machaquene. É ele, ou melhor, entrega para o guarda-retas, o Abbas. Abbas não pode agarrar, sai da sua zona de jurisdição. Já bateu com o pé direito. A bola ainda é muito alto. Cortou a primeira defensiva da formação da Liga. É a Liga que inicia a caminhada. Bola batida, mas de qualquer maneira para o sob controle. A bola do guarda-retas. Abas, entrega para o cão, para o espião devolve outra vez, para o Abas tem espaço, devolve tudo para a esquerda, da defesa da formação do Machacana, vai iniciar a caminhada, a formação do Machacana, bola ser batida com a pé esquerda, vamos lá ver a bola batida, vamos lá ver quem sai, primeiro cabeçamento de Amiga, jogador da formação da Liga, a bola ser controlada por parte da formação da Liga, depois o Arden contra mandar parar o jogo, dizer que a falta para a formação da Liga, foi importunado o jogador da formação da Liga Desportiva, disso fala, na sua zona da defesa, no corredor central. A bola a ser colocada na marca, a maneira curta para o Elcides. O Elcides a controlar a bola, a rodar por si mesmo, sem muita pressão por parte da formação do Machucana. A bola a ser apobiada já para a direita, da formação do... é da Liga, é por trabalho do Mangal. Mangal perde o controle do esférico. Vai agradecer a formação do Machucana. A bola a ser controlada na grande roda por Orlando. Orlando recebe. Entrega para quem? É para o Said. Said rodou por si. Entrega mais atrasado para o seu companheiro. Vai receber. Na circunstância é o Salomão. Ou melhor, o Salomão, exatamente. O camisola 30 nas costas. Era para o guarda-ratas, o Rabas, que teve que sair da sua zona de jurisdição. Está bem no jogo para já. Controlaram muito bem o jogador, o guarda-ratas, a formação. Toma chegando a bater na bola, era para o seu companheiro, mas a tentar levar a bola, aparece a primeira corte da defesa da formação da Liga, a perder-se para lá da linha lateral e a lançamento para a turba do cana direita, próximo do banco de suplentes, onde está o Josias Masivo, o técnico adjunto da formação do Machacana, e agora fica contundido o guarda-redes da formação do Machacana, o Abas, a queixar-se da sua perna, sozinho. Deve ter tido alguns problemas musculares o paizinho, ou melhor, o Abas, o camisola 12 do Machacana, o guarda-redes, quando pelo nosso cronómetro, 26 minutos da primeira parte, Guina, entrou bem, de fato, a Liga, mas a meio da partida, o Machacana começa a acreditar.
1: Sim, a equipa do Machacana aposta mais em jogos de contra-ataque ante uma Liga Desportiva pressionante, a partir do meio campo, sobretudo pelo capitão Alcide, que tem sido o homem quase despedidor do jogo da equipa da Liga. Então a Liga Machacana tem encontrado muita dificuldade para penetrar no meio campo da Liga Desportiva.
0: Para já, 27 minutos, o jogo fica momentaneamente interrompido para a assistência ao guarda-redes Abas, mas parece que não é nada grave. Abas agora levanta-se e os jogadores também aproveitam-se para fazer um pequeno cooling break, uma pequena pausa para se refrescar, mas a partida vai ser retomada dentro de alguns instantes, porque o guarda-redes Abas acaba por se levantar e, portanto, a partida vai prosseguir quando, pelo nosso cronómetro, 27 minutos e meio. Na primeira parte, no Caldeirão, mantém-se 0 para a Liga, 0 para o Machacana. Estamos no cumprimento da quarta ronda do Moçambola. Bola reatada, batida e depois surpreendida a defesa da formação da Liga. Bola batida para o interior da pequena área. Creio que deve ter sido vamos confirmar, o Jafeto, camisola 16. Tinha tudo, Guina, para a formação do Machacana gelar o estádio. Exatamente, o Jafeto.
1: Uma grande perdida da equipa do Machacana. O jogador na equipa, nesse caso, o 16, a equipa do Machacana, teve tudo para fazer o golo. Já fez, nesse caso, apareceu frente com o guarda-redes Carlos. Ele remata e dá para cima da baliza da equipa do Carlos.
0: Portanto, o Jafet tinha tudo para a surpreender e fazer o primeiro. Depois desta pequena parada registrada no jogo, para assistência ao guarda-redes Abas. Retoma a partida do Caldeirão. Vai ser o Dene, camisola 9. Está na direita, vai tentar passar. Já entrou na grande área. Tem espaço o Dene. Entregou para quem? Mais atrasado. Era para o Mangal contra o corpo do adversário. Recuperação através da formação da Liga. Teve pouco pensamento Deni, o camisola número 9 da formação da Liga, poderia fazer o melhor. Vai sair outra vez da formação da Liga, a bola ser controlada por quem? Por Mangal. Mangal tem espaço, entrega para Alcide. Alcide entrega para a direita, vai sair o cruzamento. Já saiu o cruzamento, primeiro cabeceamento de Espião, o capitão da equipa do Machacana. Outro capitão, Alcide, cá na esquerda, vai entregar para quem? Para o Jordão. Jordão recebe, jogador da formação da Liga, para Di Maria. Di Maria tem espaço, galga terreno, o Alcide entrega tudo na direita, pode ser o cruzamento, não sai nada. Agora prefere um remate frouxo para as mãos do guarda-redes Abas. Para as mãos do guarda-redes Abas. Vai ser ele o homem que vai bater na bola daqui a pouco. Já bateu o Abas, que antecedeu a uns dois batimentos. Levantou com muita força. A bola caiu no meio do contrário. Vai receber o jogador da formação do Machacana. Outra vez por Buane. Buane recebe. Mal para o adversário. Vai ganhar Di Maria. Di Maria para o Elcides, o capitão da formação da Liga. Está em confusão. confirmado o capitão. Galga terreno para o corredor central. Para quem? É para o Mangal. Mangal entrega já para o Jordão. Jordão recebe com a parte interna do seu pé esquerdo. Vai receber, vai passar o Jordão e foi importunado com falta. Vai sair com falta. Foi importunado o jogador da formação da Liga. Guarda encontro, manda parar o jogo. Diz que é falta para a formação da Liga. Já partiu o Di Maria, corredor central. Na direita, para quem? Para o Ashiraf. Ashiraf entrega para o seu colega deitado no relevado, um pouco mais para a direita. Com o pé esquerdo, vai ganhar outra vez Ashiraf. Prefere atrasar, não atrasa nada. Com algumas dificuldades, ficou a dormir. Quando é assim, o adversário agradece. Sai a chegar a formação do Machiqueno. Vai ser quem que ele é? O Bueno. Bueno tem espaço, entrega para a esquerda. Vamos ver o que ele vai fazer. Passou, primeiro entregou para a esquerda. Pode sair, cruzamento, entrar grande. O Machacano pode sair, cruzamento, bola batida, cortou na hora, a defesa da equipa da Liga. A bola perdeu-se para a linha final e a pontapé de canto para a formação do Machacano. Excelente cobertura agora da defensiva da formação da Liga, depois de uma excelente resposta também da turma do Machacano. A bola perdeu-se para lá da linha final então e a pontapé de canto para a equipa tricolor vai ser por Orlando. Camisola 21 nas costas, na direita, como avança a formação do Machacano, vai colocar o cerco na marca para o respectivo pontapé de canto. A bola vai ser colocada na marca, já foi colocada, pode sair o cruzamento, não sai nada, bola batida, do lado esquerdo pode sair, bateu, a formação do Machacano não sai nada, com algumas dificuldades, cortou para o primeiro defensivo, não corta nada, outro cruzamento, o cabeceamento, pontapé de canto, mais uma vez a defensiva da Liga ficou a dormir, quase que gelava outra vez o estádio.
1: Sim, sim, há muita falta de eficácia da equipa do Machacano, falta de objetividade, as bolas se passavam bem lá no quase na pequena área da equipa da Liga, mas a equipa Machacano, os quatro seus avançados, não consegue concretizar essas bolas.
0: Das poucas vezes, com algum perigo, que a equipa do Machacano deixe sim com muito perigo a baliza guarda de Carlos, o camisola 24 da equipa. Pontapé de rede da maneira curta, já partiu para a equipa da Liga. Cá na esquerda, o Jordão, tem a bola controlada, cortou a primeira defensiva da formação do Machacano, a bola ainda não passou, agora sim, perdeu-se para lá da linha lateral, lançamento para a Liga, diz guarda encontro para a formação da Liga, cá na esquerda, está muito próximo do banco de suplentes, onde está o técnico principal da equipa da Liga, Ivo Gonçalves, é para a Inhamiga, mas atrasado, o jogador da formação da Liga vai controlar, com algumas dificuldades, vai lá, foi importunado, guarda encontro, manda parar o jogo, diz que a falta, não há nada a falta, ficou a dormir, atenção, Zabula, cruzamento, ou melhor, do Jafete, e depois a bola perde-se para lá da linha lateral e a lançamento outra vez para a formação do Machacano, vai se reafirmando a equipa tricolor, diga-se de passagem, é o camisola 21, é o Orlando, já entrou na grande área, permitiu a intervenção contrária, saiu a formação da Liga agora, a tentar sair para o Jordão, cá na esquerda vai passar, bateu para quem, para o peito de quem que ele era, do Dene foi importunado, guarda encontro, diz que não houve nada, cortou a defensiva da formação do Machacano e depois a controlar a defesa da equipa da Liga, ficou uma fez mais a dormir esses defesas da equipa da Liga. Na circunstância era o Inhaminga perder o controle do esférico, vai ganhar o jogador da formação do Machacano, pode ser cruzamento, já saiu, ninguém está por parte da formação do Machacano, sai a chegar a formação da Liga, com algumas dificuldades, perde outra vez o controle do esférico, vai ganhar o Bueno para a direita, para o Saíde recebe. 33 minutos da primeira parte no Caldeirão. Mantém-se 0 para a Liga, 0 para o Machacano.
2: Obrigado, Nelo Armando. Vamos ao Estádio Municipal 1º de Maio, onde está Lito Ismael, nesse ferroviário de Lixinga, Baía de Pemba.
3: 35 minutos desta etapa inicial, 0 para a equipa do Ferroviário de Lixinga, 0 para a equipa do Baía de Pemba, mas há que dar mérito a este guarda-redes da equipa do Baía de Pemba, Noé, que está a tirar ali todas as investidas desta equipa do Ferroviário de Lixinga. Está muito pressionante agora a equipa do Ferroviário, esta equipa de Pemba começa a denotar algum cansaço e algumas vezes a partida tem sido interrompida para se assistir alguns dos jogadores da equipa de Baía de Pemba. Vai saindo da equipa de Ferroviário de Lixinga por intermédio de Malala Júnior. É um arremesso do lado esquerdo onde ataca esta equipa do Ferroviário de Lixinga. Vai olhando para a linha de passe. Ele entregou para o seu companheiro. Na circunstância é o jogador Lolo. Lolo, o que é que vai fazer? Tentou atirar lá para cima onde estavam os companheiros. Não conseguiram dominar o esférico e vai insistindo esta equipa de Baía de Pemba quando há falta pertencer à equipa de Baía de Pemba. bola. Estamos a ver ali o jogador na circunstância, creio que é o Macamito, está ali estatelado ali na grande roda. Mais uma paragem aqui no Municipal Primeiro de Maio, creio que não é, seja algo de grave. Já se levantou, o árbitro esteve ali muito pertinho para tentar ver o que é que se passava com o jogador com camisola 11 na circunstância Macamito. Agora está tudo recomposto, vai se beneficiando a equipa do Bahia do Pemba de um livre ali muito perto da grande roda. Estamos a ver o defensor desta equipa do Bahia, Bimo. Bimo atirou lá para o interior da grande pequena área e a bola vai direitinho para o guarda-redes Horácio. Horácio muito rapidamente vai entregar para o comissário que estava ali muito pertinho. Horácio vai ter, aliás, é o comissário que muda de flango para entregar o Lolo. O Lolo vai entregar para o Malela. O Malela vai tentar lançar os seus companheiros. Atenção, a equipa de Ferroviário pode fazer a penetração. Cabeceou ao lado. Tinha tudo o jogador Brizer para fazer o primeiro. Mas já que dar mérito esta defensiva da equipa do Bahia de Pemba, que diz que aqui não se pode brincar e vai defendendo como pode. Agora os feiros que pertenceram ao guarda-redes Noia, está sendo carrasco para a equipa do Ferroviário de Lixinga. No minuto 25, a equipa do Ferroviário de Lixinga quase que marcava o primeiro cara a cara. O jogador Brezer, também é o Noia. O Noia foi muito superior e a tirar-lhe o esferco. Vai saindo a equipa de Ferroviário de Lixinga no seu setor mais recuado, onde está lá o comissário. O comissário entregou para o Lolo. Lolo vai lançar tudo lá para a brasa, onde está lá o seu companheiro Abrão. Este é desarmado e há um arremesso a pertencer à equipa do Ferroviário de Lixinga. Vai saindo a equipa do Ferroviário de Lixinga, mais uma incursão. Estamos a ver o camisola 13, na circunstância é o Cambala. Cambala vai entregar para o Brizer. O Brizer vai tentar fazer a finta, fintou e entregou para o seu companheiro, creio que é o jogador Quaresma. Quaresma entregou para Cambala. Cambala tentou fazer um passe para o Abrão e a bola tocou em última instância no defensor da equipa do Bahia e há um arremesso a pertencer à equipa do Ferroviário de Lixinga. O arremesso já foi executado por intermédio de Cambala. Cambala entregou para Quaresma. Quaresma para Lolo. Lolo vai mudar de franco, onde está lá o comissário do lado esquerdo, onde ataca esta equipa do Ferroviário. Agora é o Malela Júnior. Malela Júnior entregou para o 11, que é o Raul. O Raul entregou para o Brisa. O Brisa na trapa. Banha se permite a intervenção do Bahia de Pemba. Vai saindo o jogador do Bahia de Pemba, Jojo é desarmado e a falta pertencer à equipa do Bahia de Pemba. Isto mais ouvinte, o Municipal Primeiro de Maio, totalmente cheio. Quem diria, quando nós chegamos aqui nas primeiras horas, antes do início desta partida, o público é entrado a conta gota, agora está totalmente preenchido. É bonito fazermos o relato com esta moldura humana. Vai se preparando a equipa do Ferroviário, ou aliás a equipa do Bahia. É mais um contra-ataque, é um livre do lado direito. Está ali o jogador com camisola, creio que é o jogador Gonçalves. Ele vai ser o encarregado, vai executar este lance, atirou para as alturas, pode haver cabeceamento e cabeceou a defensiva da equipa do Ferroviário e a bola transpõe a lateral e há um arremesso para a equipa do Bahia de Pemba. 40 minutos, etapa inicial, 0 para a equipa do Ferroviário de Xinga, 0 para a equipa do Bahia de Pemba. Transmissão do canal esportivo da Rádio Moçambique. Esta é a quinta jornada do Nacional de Futebol. Vai ser o arremesso a pertencer à equipa do Bahia de Pemba. Estamos a ver o jogador Horácio. Vai procurando alguma linha de passe. Entregou para o seu companheiro, creio que é o jogador Jojo. Este vai tentar progredir, não progride nada e consegue o arremesso. Muita preocupação, como dizíamos, no banco técnico, quer da equipa do Ferroviário de Lixinga e também da equipa do Bahia de Pemba. Os dois treinadores deste que iniciou esta partida estão de pé, obviamente preocupados com aquilo que está acontecendo acontecer neste recinto desportivo. Vai saindo a equipa do Ferroviário de Lixinga. Estamos a ver o jogador, creio que é o jogador Cambala. Cambala entregou para o jogador Egas. Egas muda de flanco. Onde está lá o jogador Quaresma? Quaresma indo sobre o comissário. O comissário vai procurando por algum elemento. Está ali o Egas. O Egas entregou de novo para o comissário. O comissário vai tentar lançar o Brizer. Este é desarmado, o árbitro que não é nada. E vai sair melhor a defensiva da equipa de Bahia. Não consegue segurar o esfero com este defensor da equipa de Bahia. Vai sair da equipa do Ferroviário. É mais um contra-ataque. Pode haver perigo. Há um cruzamento desenquadrado. Vai insistindo esta equipa do Ferroviário. Estamos a ver o jogador Abraão. Atirou. E a grande defesa do guarda-redes Noia. Noia está sendo grande carrasco para esta equipa do Ferroviário. Uma defesa de todos os tempos. Está muito melhor esse defensor. Este guarda-redes agora é o canto para a equipa do Ferroviário. Pode haver cabeceamento, não há cabeceamento não. E a repetição do canto. Vai-se preparando o jogador Raul. Raul que vai ser o encarregado para executar o outro canto ali do lado esquerdo, onde ataca esta equipa do Ferroviário. Vai tomar balanço, atirou para as alturas e cortou a defensiva da equipa do Bahia de Pemba. Há um arremesso a pertencer à equipa do Ferroviário. O Ferroviário de Lixinga agora está mais pressionante, está a tentar a todo custo chegar ao setor mais recuado, mas há que dar mérito este guarda-redes Noia. Agora vai saindo a equipa do Ferroviário de Lixinga por intermédio do Camisola 23, que é Lolo. Lolo vai tentar endossar os seus companheiros que estão na dianteira, creio que é o jogador Brizer, mas está muito compacta esta defensiva da equipa do Bahia. Vai insistindo esta equipa do Bahia por intermédio do Camisola, seja o Gonçalves. O Gonçalves vai procurando uma linha de passe onde está o Camisola 27. Na circunstância é o jogador Willy. Willy não conseguiu dominar o esfero. Permite a intervenção do Raul. O Raul vai calcando do lado esquerdo. Tem um adversário em arca. Ele entregou para o Malela Júnior. Este pode fazer cruzamento. Cruzou para as alturas. Pode haver cabeceamento. Não há cabeceamento, não. E a bola pertence à equipa do Bahia do Pemba. Cortou Gonçalves. Cortou Gonçalves, mas foi momentâneo. Permitiu a intervenção da equipa do Ferroviário de Lixinga. Vai insistindo esta equipa do Ferroviário de Lixinga. O público vai reclamando porque houve ali alguma desatenção do jogador Raul e também de Malela Júnior. Vai levando alguma eternidade este guarda-redes da equipa de Bahia do Pemba Noia, quando estão decorridos neste momento 44 minutos desta etapa iniciar, aliás, 0 para a equipa do Ferroviário e 0 para a equipa do Bahia do Pemba. Transmissão do canal esportivo da Rádio Moçambique nesta quinta jornada do Nacional de Futebol. Vai saindo o jogador Noia, que é o guarda-redes da equipa do Bahia de Pemba. É mais um pontapé de baliza. Atirou para meio campo contrário. Cortou a defensiva da equipa do Ferroviário de Lixinga. Quando há falta, o árbitro diz que não é nada. E vai saindo a equipa do Ferroviário de Lixinga. É mais uma incursão. É Malela Júnior. Vai tentar fazer o cruzamento. Não consegue. E há pontapé de canto para a equipa do Ferroviário de Lixinga. Quarto árbitro escalado para esta tarde, Cacilda Fernando, levantou a placa de compensações. Portanto, vão ser jogados mais 4 minutos aqui no Municipal 1º de Maio. Portanto, 4 minutos balizar o campo para o término desta, que é a primeira parte desta partida. Atenção, o canto já foi marcado, cortou a defensiva, há uma insistência. Estamos a ver o jogador Egas. O Egas entregou para o Quaresma. O Quaresma vai tentar fazer o cruzamento, cruzou para as alturas, está lá Noia. É bonito ver este guarda-redes Noia a ir buscar o esférico lá para as alturas e também aproveitando-se da sua estatura e vai tirando algumas bolas que em algum momento levam algum perigo. Vai insistindo a equipa de Bahia de Pemba. Atenção, Pemba pode marcar. Está ali uma insistência. O que é que pode haver? E é desarmado. Arduz que não é nada. Brincadeira dos avançados da equipa de Pemba. Tinham a fazer alguma progressão, mas não estão a conseguir ter aquele rigor, aquela calma necessária no momento em que Belisário Macamo, uma vez mais, a partida está interrompida. Um jogador, creio o jogador Jojo, da equipa do Bahia de Pemba, está ali estatelado ali no relvado, obviamente a precisar de alguma assistência. Portanto, creio que o Nel Armando poderá prosseguir a partir de Beira, porque aqui as coisas estão um pouco complicadas com a paralisação do jogo, porque está ali o jogador de Bahia. Creio que o jogador já se recompôs, creio que agora vai reatar a partida, quando já foram jogados 2 minutos dos quatro que o quarto árbitro deu para esta partida. Vai sair da equipa do Ferroviário, chega por intermédio de Egas. Egas não tem linha de passe, vai mudando de flanco, onde está lá o Abrão. O Abrão tenta fazer uma finta, faz a segunda, cruzou, vai haver penetração, mas sai a defensiva por intermédio do jogador Gonçalves. Gonçalves entregou para o seu companheiro Horácio. Horácio atirou de qualquer maneira, permite a intervenção da equipa do Ferroviário de Lixinga. A qualquer momento, o árbitro desta partida, o senhor Danilo Jerónimo, poderá dar terminada esta primeira parte.

0: com este nulo que se verifica até estas alturas. Vai insistindo esta equipa de Ferroviário de Lixinga, não insiste não, e agora transpõe a linha do fundo e a pontapé de baliza para a equipa de Bahia de Pemba. Estamos a ver o jogador que é o guarda-redes Noia, totalmente trajado de preto. Vai levando alguns segundos, obviamente, para queimar algum tempinho, vai levando algum balanço e no momento exato, creio que houve um falso alarme, atirou agora para as alturas o jogador Noia, atirou para seus companheiros, permite a intervenção momentânea da equipa do Ferroviário de Lixinga. Estamos a ver Cambala desarmado quando há falta para descer a equipa do Ferroviário, a falta já foi executada. Estamos a ver o jogador, creio que é o jogador Egas mudou de flanco, onde está lá o Raul faz a primeira fita, faz cruzamento, está lá nas alturas Noia! A equipa do Ferroviário de Lixinga poderá se queixar por si próprio, porque este guarda-redes Noia está sendo grande carrasco e no momento exato, ouvintes do canal desportivo da Rádio Moçambique, termina a primeira parte desta partida com o resultado de 0 para a equipa do Ferroviário de Lixinga e 0 para a equipa do Bahia de Pemba.
1: Muito obrigado, são 15h49, Nelo Armando, ainda se joga na beira ou não?
2: Sim, ainda se joga na beira, foram dados 12 minutos, mas os dois praticamente estão consumidos. Daqui a pouco o quarto encontro vai dar por concluída, exatamente. E é neste preciso momento que termina então a primeira parte, para já, desta Liga Desportiva de Sofala, 0 e Machacana. Então, não sei se começamos por aqui para os comentários ou então em Lixinga.
1: Afirmativo, vamos começar por aí.
2: Vamos então, João Quiguina, para já um bom jogo de futebol, ligas de passagem, faltaram golos, as duas equipas já trocaram muito bem a bola, tomou conta do jogo a turma da Liga, o Machacana acreditou, até porque foi propriamente o Machacana que teve oportunidades soberanas de poder violar a baliza à guarda de Carlos.
3: Sim, um jogo equilibrado à altura das duas equipas. Até com a equipa da Liga Desportiva da Beira foi uma equipa mais esclarecida ante o Machacane, que apostou mais em jogadas de contra-ataque, mas que também não teve muita coesão lá no ataque. Então é uma Liga Desportiva, como dissemos, muito mais coesa, muito mais esclarecida no terreno. Esse resultado para já é um resultado que se aceita, por isso está esse 0-0.
2: O árbitro do encontro
3: para já, que permitiu
2: que muito
3: antijogo.
2: Cartões.
3: Sim, faltam muitos cartões, então permitiu muito antijogo. Isto na segunda parte pode sair caro.
2: Portanto, análise dos primeiros 45 minutos do jogo aqui no Caldeirão, com este empate para já, este nulo na Liga Desportiva e Machacana. Aguardamos então para o reatamento da partida. Vamos a um pequeno intervalo também nós. Daqui a pouco voltamos então para narrarmos aquilo que poderá vir a ser a segunda parte para já deste jogo entre a Liga e o Machacana, empate sem abertura de contagem.
1: Obrigado, Nilo Armando e Joaquim Dina, com os comentários da primeira parte. Vamos também pedir os comentários a Luís Ismael, a primeira parte desse, e também 0-0 entre Ferroviário de Lixinga e Bahia de Pemba.
0: Exatamente, Balizário, acabamos já em tempo de intervalo. Dizer que foi uma partida muito bem disputada, os primeiros 45 minutos, diga-se de passagem, mas vamos por fases. A equipa do Bahia do Pemba entrou de rampante nos primeiros 15 minutos, esteve ao mão de cima, teve duas, três oportunidades de poder fazer o primeiro com a marcação de 3, 4 livres e também pontapé de canto, dizia. No minuto 25, a equipa do Ferroviário de Lixinga mudou o xadrez da maneira como ia jogando, foi pressionando muitas vezes ali no setor mais recuado. Cara a cara, o jogador Breezer, no minuto 26, tinha tudo para fazer o primeiro desta tarde, mas há que dar mérito a este guarda-redes da equipa de Pemba Noia. Portanto, a equipa do Ferroviário poderá se queixar por si próprio, teve situações de poder matar o jogo, mas também, como dizíamos, ali naquela baliza do Bahia de Pemba está um senhor chamado Noia e não quero brincadeira, sobretudo nesta parte inicial. O trabalho do árbitro desta partida, o senhor Danilo Jerónimo, não sofre qualquer tipo de contestação.

0: Leão esteve à altura desta partida, esteve a todo o terreno. Esperamos muito sinceramente que esta segunda metade nos traga alegria, nos traga gritos de golo, porque é isso que nós queremos gritar para dar alegria a este público que enche por completo aqui no Municipal 1º de Maio. Portanto, Belisário, aquele intervalozito muito rápido e nós voltaremos daqui a pouco para trazermos as emoções da fina flor do futebol nacional, vulgo Moçambola.
1: Obrigado, Lito Ismael. Tenho neste momento também informações do Campeonato Provincial de Futebol de Tete. Em tempo de intervalo no campo do desportivo, Associação Desportiva Xingal 0, Futebol Clube Xitima também 0, partida referente à 7ª jornada. Também em tempo de intervalo, sim, é precisamente isso. Este jogo, então, conta, tal como disse, para a 7ª jornada de informação de Mohamed Rafik para o Campeonato de Futebol de Tete. Esta edição de Domingo Desportivo, estamos já em tempo de intervalo nas duas partidas do Moçambola 0-0, quer em Lixinga, quer na cidade da Beira. Vamos aos nossos comerciais e já voltamos.
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6: São 15h59, este é o Canal dos Campeões. Estamos em tempo de intervalo nas partidas do Moçambola. É o Moçambola versão 2026, 0-0 na cidade da Beira, entre Liga Desportiva e Machakene. 0-0 também na cidade de Lixinga, no estádio municipal, entre Ferro Velho de Lixinga e Bahia de Pemba. No país são precisamente 16 horas.

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0: 16:05, vamos lá saber onde já se joga para a segunda parte da, portanto, das duas partidas projetadas para esta tarde, quer no Municipal 1º de Maio, em Lixinga, quer no Caldeirão, na cidade da Beira.
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0: Luís Ismael, já começou a segunda parte em Lixinga?
3: Já começou, Belisário Macamo, mas deixa-me dizer que as duas equipas não fizeram nenhuma mudança, portanto, os treinadores creio que estão satisfeitos com os primeiros 11 da parte inicial.
0: Nelo Armando, já começou a segunda parte no Caldeirão ou não? Creio que ainda não. Vamos lá ficar em Lixinga. Lito Ismael.
3: Numa altura em que a equipa do Ferroviário vai sair a mais uma incursão por entremédio de Comissário. Comissário entregou para o Cambala. Cambala vai fazer a progressão. Agora é o jogador Lolo. Vai endossar. Pode haver cruzamento do Raul. Cruzou assim. Pode haver cabeceamento. É o lado. Quase que a equipa do Ferroviário marcava nesta etapa complementar, mas houve ali um choque entre o jogador, na circunstância, Brizer, e também um jogador que não conseguimos descoordenar, está ali estatelado no relvado. Portanto, Belisário, uma vez mais, a partida aqui no Municipal 1º de Maio está interrompida porque houve um choque entre o jogador da equipa do Ferroviário, o Brizer, e um jogador que não conseguimos descoordenar, creio que é um jogador com camisola 4, é o Bimo, está estatelado lado, alguma preocupação ali por parte do jogador da equipa do Bahia de Pemba, creio que já está reconstituído, creio que não é nada de grave, espero que sim, para a partida reatar. Continua a preocupação dos dois técnicos, todos eles em pé, olhando para aquilo que são os objetivos de ambas as partes, quer para o José, aliás, o Arthur Semedo, também o Antoninho Muxanga. O Arthur Semedo ainda não ganhou neste campeonato, é preciso que de facto consiga um resultado satisfatório. Agora sim vai reatar a partida quando estão decorridos neste momento 2 minutos desta etapa complementar, 0 para a equipa do Bahia do Pemba e 0 para a equipa do Ferroviário de Lixinga. Vai saindo a equipa do Bahia do Pemba por entremédio de Noia. Noia tentou alguma linha de passe, onde está lá o camisola 27, creio que é o jogador Gonçalves. O Gonçalves não conseguiu dominar o esférico, vai agora pressionando a equipa do Ferroviário, está ali o jogador Brisa, tem um adversário em arco e aponta pé de baliza para a equipa do Ferroviário.

0: Aliás, é de Bahia de Pemba. Estamos a ver o jogador que é o guarda-redes desta equipa, Noia. Noia vai colocar o esférico na marca. O árbitro da partida vai chamando alguma atenção, porque este guarda-redes Noia tem levado alguma eternidade na marcação dos lances. Agora sim, vai tomar muito balanço, vai chamando atenção aos seus companheiros. Atirou para o lado direito, onde ataca esta equipa do Bahia de Pemba. Vai sair melhor a defensiva da equipa do Ferroviário de Lixinga. É o jogador com camisola 23, é o Lolo. Lolo vai tentar fazer um passe, não consegue não, e a bola transpõe a linha lateral, e é um arremesso a pertencer à equipa do Ferroviário de Lixinga. Vai saindo Egas, Egas entregou para o comissário, comissário para o capitão Malela Júnior. Ele vai tentar fazer um passe, não consegue o Abrão. Vai-se aproveitando esta equipa do Bahia de Pemba. Estamos a ver o camisola número 18 da equipa do Pemba, Mimi, que vai ser o encarregado para executar este arremesso. Ele vai fazer o arremesso, vai esperando a pitadela do árbitro, vai tomando algum balanço, entregou para o seu companheiro que estava ali muito pertinho. Na circunstância, é o jogador com camisola 27, Willy. Willy tentou mudar de flanco, onde está lá o seu companheiro com camisola 17, é o jogador na circunstância, Horácio. Horácio permite a intervenção momentânea da equipa do Ferroviário de Xinga. Vai saindo Quaresma, Quaresma entregou para Abrão, Abrão entregou para Lolo, Lolo vai entregar para o Malela, Malela entregou para o comissário o que é que faz? Entregou de novo para o Lolo, Lolo muito calmamente ali no setor mais recuado desta equipa do Ferroviário, permite a intervenção da equipa do Bahia de Pemba. Vai saindo camisola 30, Neldon, Neldon o que é que vai fazer? Vai procurando alguma linha de passe, ele prefere lateralizar para o seu companheiro que está na dianteira, que é o jogador com camisola 18, na circunstância é o jogador Mimi, Mimi o que é que vai fazer? Vai fazendo a penetração, agora é o jogador com camisola 27, o que é que vai fazer? Vai fazer o cruzamento, cruzou, cortou, comissário, vai insistindo esta equipa do Bahia de Pemba, vai insistindo, há ali uma falta, o árbitro diz que não é nada, o jogador vai ali estatelado, no relevado, vai perseguindo o esférico, agora é o Bahia que vai tentar uma incursão, mas a bola vai direitinho para o guarda-redes Horácio. Horácio muito rapidamente entregou para o camisola 13, Cambala. Cambala procura uma linha de passe, onde está lá o Egas desarmado, o árbitro diz que não é nada, vai insistindo, esta é a equipa do Ferroviário, agora é o Raul, pode marcar a equipa do Ferroviário, atenção, pode haver cruzamento, perdida! Uma perdida do jogador Brise. Está muito pressionante a equipa do Ferroviário de Lixinga. Não sei se o Nel Armando Belisário Macamo já começou a encher.
1: São 11 minutos depois das 16 nesta, estamos na edição de Domingo Desportivo. Vamos lá saber precisamente isso. Nelo Armando já está em condições de confirmar o reinício do jogo no campo do Ferro Velho da Beira.
2: Sim, já começou o jogo ostensivelmente, 6 minutos, mantém-se 0 para a Liga Desportiva de Sofala e 0 para o Machiquene, com a alteração do lado aqui para casa, ficou nos baleários o Avelino, camisola 3, para o seu lugar entrou o Sandramo, enquanto o Machiquene mantém então o seu 11, que começou a partida, portanto 0-0 mantém-se, entrou bem a turma do Machiquene, quase que marcava nesta segunda parte.
3: Sim, depois o jogo está mais aberto nessa segunda parte, com ataque aqui, ataque acolá, mas a equipa do Machiquene agora está melhor do que na primeira parte.
1: Vamos ficar por aí.
2: Então a pontapé obrigado, a pontapé livre para a formação do Machiquene, vai partir cá na esquerda para a formação do Machiquene, a bola a ser controlada cá na esquerda, vai ser por intermédio de Bueno, já bombeou Bueno, então aparece primeiro corte da defesa por intermédio de Isabula, a bola a ser controlada por parte da defesa na formação do da Liga, e em falta o Isabula carregou, ou melhor o Bueno carregou no adversário, então uma falta ofensiva, vai ser livre já partiu para a formação da na Liga, a bola ser bobeada para o lado esquerdo tático da formação da Liga e depois é um pinriste contra o atacante Jordão da equipa da Liga, o árbitro de encontro manda parar o jogo e vai conferenciar ainda com o jogador da equipa do Machiquene, na circunstância o Paizinho que carregou no seu adversário. Então a livre parte do lado esquerdo, como ataca a formação da Liga, a bola vai ser colocada na marca. O próprio o jogador que foi importunado vai ser ele o encarregado da execução. Prefere deixar que seja o seu capitão da equipa, o Elcides, para o Elcídio, melhor dizendo, para ser o encarregado da execução. Uma simulação, bola batida para a grande, grande área, cortou a primeira defensiva da formação do Machicano. Vai ser a equipa tricolor à esquerda, como vai defendendo a formação do Machicano. É para o trabalho do Bueno. Bueno, corredor central, vai entregar para o seu colega. Na circunstância, o Elton, camisola atrás nas costas. Primeiro aparece o corte de Inhabiga, o jogador da equipa da Liga. Vai rapidamente entregar já para o Jordão. O Jordão vai ter algumas dificuldades. Prefere atrasar para o seu companheiro Inhabiga outra vez. Entrega já para o capitão Elcídio. O Elcídio tem um espaço, manda toda a gente subir no relevado. Já ultrapassou a divisória. Vai entregar já para quem? É para o Sandramo. Está fresco, entrou há pouco nessa segunda parte. Vai entregar para o seu colega, tentar o relevado. Vai ser o Mangal. Mangal rodou por si mesmo. Vamos ver o que ele vai fazer, pé direito, com algumas dificuldades, entrega para o Elcídio. O Elcídio devolve outra vez para quem? Para o Sandramo. O Sandramo recebe, entrega para o Elcídio. O Elcídio para quem? Que ele para o Sandramo outra vez. Recuperação por parte da formação da Liga. A bola base atrasada, com algumas dificuldades. O Sandramo recebe, o escritor da formação da Liga para o capitão. Levanta o seu braço a dizer que manda a assistência para o Di Maria. Di Maria tem espaço, entrega já, desvia de ângulo. Vai entregar para o corredor lateral direito, para o quem que ele é? O Lucas. O Lucas tem espaço, galga terreno, pode fazer o quê? Um passe. Agora, uma simulação, outra vez, para Lucas, lá direito, cruzamento, não cruza nada, para a primeira, agora sem cruzamento, cortou a defesa da formação do Machiquene, recuperação por parte da equipa da Liga, contra o corpo do adversário, a bola perde-se para lá da linha final, e a ponta bem de canto para a formação do, para a equipa da Liga. Foi um rebate por parte de Di Maria contra o corpo do adversário. Acabou a bola tocando no seu adversário com alguma intensidade e fica contundido o jogador da equipa do Machicana, o Orlando, na circunstância, mas levanta-se, ou melhor, o Saída. A bola perdeu-se para lá da linha final e a pontapé de canto para a equipa da Liga. Corner do lado direito, como ataca a equipa da Liga. Jogadores acantonados aí na pequena, grande área, a guarda de Abbas. É o número 12, guardarados da equipa do Machicana. A bola vai ser colocada no quarto do círculo. Guarda encontro já dá a sinalética, a bola batida, muito mal batida, cortou a defesa da formação do Machiquene. Nova insistência, pode sair, simulação, Mangal, bateu, contra a corda do céu, outro remate, pé esquerdo, nova tentativa, cortou a defesa da formação do Machiquene. Vai recuperar a formação da Liga outra vez. É cá na direita. A bola a ser controlada. A bola batida. Cortou a primeira defesa. Na circunstância era o Zabula. Mal para o adversário. Vai responder a formação do Machiquene. Vamos lá ver se vai ganhar. Ganha quem? Aquele. É o Romão. O 14. Simulação. Pé direito. Entrega já para quem? Para o seu colega de equipa. Pode ser um remate. O Bueno. Entrega tudo para a direita. Simulação para a formação do Machiquene. Pode ser o cruzamento. Bola batida e cruzamento. Mas mal feito esse cruzamento. A bola perde-se para lá da linha final. E a pontapé de rede agora para a turma da Liga. 11 minutos e meio. Estamos na segunda parte. Ainda 0-0 no Caldeirão. Liga e Machiquene disputam o encerramento da quarta jornada do Moçambola. Sai a equipa da Liga. Era por intermédio do Elton, o melhor jogador da equipa do Machiquene. Perdeu o controle do esférico. Cortou para a primeira defesa da equipa da Liga. Nova insistência para a parte da equipa tricolor. Cá na esquerda. A bola ser conduzida por quem? Por Saíde. Saíde tem espaço. Galga terreno. Cá na esquerda do ataque da formação do Machiquene. Perde o controle do esférico. Recupera outra vez o Saída. Tem espaço, coloca terreno. E agora tem espaço. Bueno pode rematar, mas grande rebate. E valeu a palmada com os dedos por parte de Carlos. Aquilo quase que estava lá dentro. Valeu a palmada de Carlos e fica contundido. A bola perde-se para lá da linha final. E a ponta pericanto para a formação do Machiquene. Um remate, diga-se de passagem. E valeu a intervenção do guarda-redes Carlos. E fica contundido. Foi, de facto, um remate tenso. Tenso por parte da equipa do Machiquene. A bola perdeu-se para lá da linha final. E a pontapé de canto para a turma do Machiquene. E com problemas físicos por parte do guarda-redes Carlos. E quando é assim, o jogo fica parado para permitir assistência ao guarda-redes da equipa da Liga, o Carlos. Então, Belisário, momentaneamente interrompido o jogo, podemos fazer este ping-pong. Beira Lixinga.
1: Muito bem, vamos a Lixinga. Lito Ismael.
0: numa altura em que estão decorridos 13 minutos desta etapa inconclusiva. A equipa do Ferroviário vai continuar a pressionar, mas sem selo de golo. Vai saindo agora a equipa do Bahia de Pemba por um tremendo de Mimi. Mimi entregou para o seu companheiro na circunstância, que é o jogador Bila. Bila, o que é que vai fazer? Tem o adversário em arca, vai fazer a progressão, vai procurando uma linha de passe, entregou para o seu companheiro na circunstância, o jogador Mimi. Mimi, o árbitro a considerar que é fora de jogo para a equipa do Ferroviário de Lixinga. Vai sair o jogador Malala Júnior, numa altura em que a equipa do Ferroviário de Lixinga vai operar a sua primeira substituição, com a entrada do jogador Mundinho, que andou muito ausente nestas hostes da equipa do Ferroviário de Lixinga, e para o seu lugar sai o jogador Ivan. Portanto, alguma preocupação por parte do banco técnico da equipa do Ferroviário de Lixinga. O treinador Antoninho Mochanga, obviamente, está preocupado e vai tentar a todo custo sair aqui com algum resultado satisfatório. Mas por outro lado está esta equipa do Pemba, que não se deixa intimidar, tem tentado e de algumas formas chegar ali ao setor mais recuado, a baliza guarda de Horácio. Agora a equipa do Ferroviário de Lixinga, que vai se beneficiar de um arremesso ali do lado direito, onde ataca esta equipa do Ferroviário de Lixinga. Estamos a ver ali muitos jogadores na pequena grande área do guarda-redes de Noia. Aliás, o árbitro a considerar que é falta, é um livre do lado direito, onde ataca esta equipa do Ferroviário de Lixinga. Estamos a ver o jogador Raul, vai tomando algum balanço ali, uma muralha do jogador na pequena grande área. O guarda-redes Noia muito atento a orientar ali os seus companheiros. Agora sim, vai ser efetuado livre para as alturas, pode haver cabeceamento, vai insistir e é golo!

Ferroviário de Lixinga! Na sequência de um livre, minuto 16, que surge do lado direito, por entremédio de Raul, o jogador Mundinho, que acabava de entrar fresco.

0: Sociedade Esportiva de Sofalamarca. Mangal, Mangal, da equipa da Liga. Nova insistência por parte da formação da Liga. A bola ser bombeada do lado esquerdo. O ataque partiu da defesa da equipa da Liga. E depois apareceu o Mangal depois de umas defesas por parte do jogador da equipa do Machacana. A defensiva do Machacana fica a dormir. E aparece então o Mangal, camisola número 7, a introduzir o esférico no fundo da baliza guarda-diabas. Acontece aos 62 minutos de jogo. Alteração no marcador no Caldeirão. Liga Desportiva de Sofala 1, Machacana 0. Valeu o golo de Mangal, camisola 7.
1: Muito bem, vamos lá pôr ordem a casa no concernente à contabilidade. Mangá acaba de marcar, mas antes já tinha marcado para a equipa do Ferroviário de Lixinga. Vamos lá olhar para as contas do Ferroviário de Lixinga. Portanto, Mundinho, exatamente isso. O Mundinho que se estreou a marcar na presente edição do Moçambola, saltou do banco e fez o gosto ao pé. Marcou o terceiro golo do Ferroviário de Lixinga, golo 45 do campeonato. E depois foi de rajada. No Caldeirão aconteceu o golo 46, no caso concreto, golo número 3 para a Liga Desportiva de Sofala. Mangal estreia-se a marcar na presente edição do Moçambola, o Campeonato Nacional de Futebol. Vamos lá voltar então a Lixinga para vermos mais alguns instantes dessa, para já, derrota parcial ou vitória parcial do Ferroviário na recepção ao Bahia de Pemba.
2: Exatamente, Belisério Macamo, dizer que esta equipa do Ferroviário entrou muito mais pressionante e a momentos o Mundinho quase que marcava o segundo. Vamos agora assistir o pontapé de canto do lado direito, atirou para as alturas o Abrão, pôde haver cabeceamento e cortou a defensiva da equipa do Bahia. Vai insistindo esta equipa do Ferroviário, chega por intermédio de Raul, faz um cruzamento a trivela e não aproveitou o jogador Brizer. Tinha tudo o Brizer com muita calma para, dominar o esférico e escolher o ângulo que poderia ser o segundo desta partida. 18 minutos desta etapa complementar. Vai vencendo a equipa do Ferroviário de Lixinga por 1-0. Marcou no minuto 17 o jogador Mundinho, que entrou nesta etapa complementar. Vai saindo a equipa do Bahia de Pemba por intermédio de Mimi. Mimi entregou para Jojo. Jojo de novo para Mimi. Mimi, o que é que vai fazer? Vai tentar lançar os seus companheiros que estão na dianteira, mas o guarda-redes Horácio está atento, saiu da sua zona de jurisdição, atirou o esférico de qualquer maneira e permite a intervenção da defensiva da equipa do Bahia de Pemba. Vai insistindo a equipa do Ferroviário Lixinga. Agora o jogador Abrão vai tentar fazer cruzamento, não faz não, e a bola vai embater no adversário e há um arremesso a pertencer à equipa do Ferroviário Lixinga. Esta equipa do Ferroviário Lixinga vai jogando ali no setor mais recuado desta equipa do Bahia do Pemba. Agora o jogador Lolo, camisola 23, ele prefere lateralizar para o seu companheiro, que é o Cambala. O Cambala entregou para o comissário, comissário para Malela Júnior. Malela Júnior procura uma linha de passe onde está lá o Quaresma. O Quaresma é desarmado, permite a intervenção da equipa do Bahia do Pemba. A equipa do Bahia do Pemba vai tentando a todo custo, mas tem saído em falso. Agora permite a intervenção da equipa do Ferroviário de Lixinga. Vai saindo o jogador, creio que é o jogador Egas. Egas vai tentar mudar de flanco, não consegue, porque o defensor da equipa de Pemba, Bimo, estava muito atento. Vai saindo a equipa do Pemba, quando há um arremesso a pertencer à equipa do Bahia do Pemba. Esta é uma transmissão do canal desportivo da Rádio Moçambique, a partir do Municipal 1º de Maio. E também na Beira, aqui no Municipal 1º de Maio já houve golo, também na Beira. Vão-se jogando os 21 minutos desta etapa complementar. Vai valendo este resultado magro da equipa do Ferroviário de Lixinga. Agora vai sair o jogador com camisola 17 na circunstância. O jogador Horácio vai fazer a primeira finta. É desarmado. O árbitro diz que há falta ali na grande roda. Falta pertencer para a equipa do Bahia do Pemba. Estamos a ver o jogador, creio que é o jogador Gonçalves e também Horácio. Creio que vai ser o camisola número 6, o Gonçalves, que vai fazer a execução daquele livre. O árbitro, o que é que vai fazer? Vai se posicionando. Agora sim, já se marcou o livre e a bola vai direitinho para o guarda-redes Horácio. Horácio, muito rapidamente com o seu pé esquerdo, atirou o esférico para o meio campo contrário e a bola vai direitinho para o guarda-redes Noia. Noia não tem que demorar, entregou para a sua companhia que está ali muito pertinho, na circunstância o jogador Bento. Bento atirou para o meio campo contrário, onde está lá o jogador Mimi e também está lá o jogador com camisola 27, na circunstância é o jogador Macamito. O Macamito, o que é que faz? Entregou de novo para o camisola número 27, que é o jogador, na circunstância é o jogador Gonçalves. Gonçalves, o que é que vai fazer? Ele não consegue dominar o esférico, permite a intervenção da defensiva da equipa de Ferroviário de Xinga, vai saindo Lolo. Lolo procura alguém, procurou e encontrou o Cambala. O Cambala entregou de novo para Lolo. Está a jogar muito calmamente esta equipa de Ferroviário no seu setor mais recuado. Agora é o comissário. O comissário entregou para Malela Júnior. Malela Júnior vai procurando por alguém que está ali na dianteira. Agora sim é o Raul. O que é que vai fazer? Cruzou e cortou a defensiva do Bahia. A pontapé de canto para a equipa do Ferroviário de Lixinga. Diga-se de passagem, ouvintes do canal desportivo, que esta equipa do Ferroviário de Lixinga, nesta metade da partida, entrou muito determinada e tem aparecido muitas vezes a baliza guarda de Noia. Agora é o pontapé de canto. Estamos a ver o Raul, atirou em arco, pode haver cabeceamento e a defesa do guarda-redes Noia. O Noia teve que se atirar ali com o braço, vai insistindo, a equipa de Ferroviário cortou momentaneamente a equipa do Bahia. Vai insistindo agora a equipa do Bahia do Pemba, vai saindo o Mimi, é um contra-ataque rapidíssimo, o Nini vai fazendo a progressão, não tem ninguém para servir o esférico, vai saindo o Mimi, muda de flanco, muito bem, mas está lá o jogador na circunstância Cambala a dizer que a bola é minha. Cambala entregou para o Abrão. Abrão para Mundinho. Mundinho, o que é que vai fazer? Não tem ninguém para receber o esférico. Voltou. Prefere lateralizar para Cambala. Cambala, o que é que vai fazer? Entregou para Lolo. Lolo para o comissário. Vai fazendo ping-pong esta equipa do Ferroviário do Xinga. Agora é o jogador Malela Júnior. Malela Júnior entregou para Raul. O Raul faz bonito. Vai tentar fazer a progressão, mas é momentâneo, permite a intervenção da equipa de Bahia do Pemba. Vai saindo o jogador com camisola 11, Mimi. Mimi, o que é que vai fazer? Vai tentar mudar de flanco, onde está lá o Bila. O Bila, o que é que vai fazer? Procura o Jojo. O Jojo deixou para Neldon. Neldon lateraliza para o Bila. O Bila, de qualquer maneira, tirou para o meu campo contrário. Não está lá ninguém, mas está o defensor da equipa do Ferroviário de Xinga. Vai saindo mais uma insistência esta equipa do Ferroviário de Xinga, por intermédio de Quaresma. Atenção, o Xinga pode marcar. Está lá, Noia! Muito rapidamente, Noia entregou para o Bimo. O Bimo não tem ninguém para receber o esférico. Agora sim, procurou um companheiro, que é o jogador com camisola 6, que é o Gonçalves. Este faz muito mal o passe e a bola vai direitinho para o guarda-redes Horácio. Estamos a ver três jogadores. Belisário?
1: São 16 horas e 30 minutos. 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Agora viagem virtual aí para a cidade da Beira. Nelo Armando.
0: Beira com 70 minutos de jogo. Mantém-se então esta vitória parcial da equipa da Liga. Quina, a equipa da Liga entra a marcar depois de um susto na defensiva da Liga. Este resultado acaba por ser justo por aquilo que as duas equipas
3: são. Isso é fruto da objetividade aqui por parte da equipa da Liga. Uma equipa que contraiu-se muito na sua, no seu meio campo, mas na segunda parte ainda aparece. Surpreendeu a equipa do Machaquene, então, numa defesa. O Machaquene ficou dormindo, então a equipa da Liga consegue marcar o gol.
0: Daqui a pouco vamos ter as substituições do lado do Machaquena. Estamos a ver aí os dois jogadores que vão então dar o seu contributo à partida. Vamos, portanto, anunciar daqui a pouco os jogadores que vão abandonar as quatro linhas. É o Machaquena a tentar o gol do empate com algumas dificuldades. A bola a ser controlada é cá na esquerda, por intermédio de Leo. Leo entende contra o corpo do adversário e depois evita o canto. O jogador da equipa da Liga foi para lá. Foi para lá o jogador da equipa da Liga, o Lucas, a fazer a mancha. A bola perdeu-se para lá da linha lateral. Lança bate para a turma da Machaquena. Para o trabalho de Leo outra vez. Vai entregar para quem? Para Buena. Buena atrasa para o seu colega. Na circunstância, o Elton. O Elton mais atrasado para o Leo. Leo recebe. Cruzamento. Vamos lá ver quem vai chegar. Cabeçamento. Não existe nada. Cruzamento. Primeiro cortou a defensiva da formação da Machaquena. Nova insistência por parte da equipa tricolor. É o Salomão. Vai entregar para o Said. Said, o 29. Prefere entregar tudo na direita do ataque da formação tricolor. Vamos lá ver quem chega primeiro. Primeira intervenção de Orlando, jogador da equipa do Machaquena. E depois deixar a bola perder-se para lá da linha lateral. Lançamento rapidamente para ele. Cid já partiu, cortou o central do lado esquerdo. Vai conduzindo o ataque da formação da Liga. Já ultrapassou a divisória. A bola será bobeada para quem mais atrasado. Para ele, Cid recebe com a parte interna do seu pé direito. Vai entregar-se para quem? O Sandrambo. O Sandrambo está fresquinho. Entrega tudo para a esquerda do ataque da turma da Liga. Mais atrasado ainda para o jogador da formação da Liga. A bola a ser batida e depois a controlar a defensiva do Machaquena. Acordar a bola a perder-se para lá da linha lateral, com substituições. Já o dissemos, três substituições numa única sentada. É isso, vai sair o 29, entra o 17, portanto sai bom, eu não tenho aqui o número 29, mas entra o camisola, também não tenho o número 8, com algumas dificuldades não consigo ver nem o 8. Sai agora o camisola número 16, na circunstância o Jafet. Sim, Jafet sai para o seu lugar. Entra o Alidenav, ou melhor, o Adinav, o camisola 17. Também entra o jogador da equipa da Liga, na circunstância, ou melhor, do Machaquena, o 19, o Nando, para o lugar de Paizinho, creio. Vamos confirmar daqui a pouco. Vai sair então a formação da Liga. A bola a ser movimentada para o seu comandante mais adiantado, perto do controle do cerco. Vai entregar, vai entrar o recém-entrado jogador da formação da Liga, o Lolo, ou melhor, do Machaquena, o Lolo, perto do controle do cerco. Vai ganhar o jogador da formação da Liga outra vez por trabalho de Sandrambo. Vamos ver se ele vai passar. Já passou sem falta, digo eu, digo o Arto. Pode sair em jeito do cruzamento. Vamos ver quem sai primeiro. É o Mangal. Mangal pode cruzar com alguma dificuldade de simulação. Tem uma outra simulação, a segunda, bateu, cruzou diretamente para as mãos de guarda-redes Abas. Abas rapidamente entrega já para quem? Para o seu colega da informação do Machaquena. Sai rapidamente a equipa tricolor. A bola a ser bobeada, ninguém está por parte da equipa do Machaquena. A bola fica sob controle do guarda-redes Carlos. Deixa, passou por relevado para quem? Para o Elcídio. Já bateu o Elcídio para o seu colega mais adiantado, atrasado. E depois apareceu o primeiro corte da defesa por Elton, jogador da equipa do Machaquena. Recupera a formação da Liga. A bola a ser bobeada, ninguém está por parte da formação da Liga. Cortou a defensiva do Machaquena. É cá na esquerda, a equipa tricolor pode sair agora com falta. Ficam a reclamar os adeptos da equipa da Liga, mas sem necessidade, porque aí houve de facto um bem rígido por parte jogador da equipa da Liga, e há uma falta para a turma do Machaquena. Vai ser o livre para a equipa tricolor. Vai ser a Dinani, camisola 17, está fresquinho, entrou pouco nesta segunda parte. Ele é o encarregado da execução para este livre, que vai beneficiar a formação do Machaquena. Parte do lado esquerdo com uma face a equipa tricolor. Vai ser formada uma barreira por três jogadores da equipa da Liga. O jogador Carlos, o guarda-redes da formação da Liga, controlar os seus companheiros na defensiva. Vai ser o livre para a turma Machaquena. Vai ser o Adinan, pé direito, bola batida. Vamos lá ver quem sai. Cortou a defesa da formação da Liga, com algumas dificuldades, ainda não passou o perigo. A bola perde-se para lá da linha lateral. Lançamento para a equipa do Machaquena. É cá na esquerda, como avança a equipa tricolor. Outra vez o Adinan tem a bola colada nunca. Vai entregar para quem? Era para o seu companheiro da equipa. Na circunstância, o Lolo cortou para a primeira defensiva. E agora aparece com as mãos o guarda-redes Carlos, depois do cruzamento que partiu por parte do jogador da formação do Machaquena.
4: sai a contra-ataque, a formação tricolor agora por intermédio do o Jordão. Jordão rodou por si mesmo, procurou seu companheiro desmarcado, entregou já para quem? Para o Mangal. Mangal recebe o autor do único golo da partida da formação do, da Liga, entrega para o seu colega, que é o Sandramo, despacha tudo, põe para a direita para que o Di Maria recebe, mas para que outra vez para o Sandramo, entrega para o que é que ele é? O Lucas. Lucas vai ter que cruzar para o Sandramo. Sandramo está fresquinho, pode cruzar, cruzou, pode até depois. Aparece o guarda-redes. Tinha tudo para a equipa da Liga chegar ao segundo. Valeu a intervenção do guarda-redes da formação do Machaqueiro. Nas circunstâncias, Abas negou o segundo da equipa da Liga. Vai sair o Machaqueiro. Atenção, pode sair a equipa do Tricolor. Cortou na hora H. Atenção, e remate de longe. De qualquer maneira, agora o Buane tinha tudo de fazer um remate perfeito à baliza. Guarda de Carlos. A bola perdeu-se para lá da linha final. E a pontapé de baliza para a turma da Liga Desportiva de Sofala. Ataque aqui, ataque acolá agora. Para já, mantém-se esta vitória magra da equipa da Liga Desportiva de Sofala. Vai valendo o golo da equipa da Liga Desportiva de Sofala, apontado aos 17 minutos da segunda parte por Mangal. Agora estamos com 32 minutos de jogo. Pontapé de rede para a equipa da Liga. Guarda-redes Carlos. Vai sair o camisola 22, entra o 27 da equipa da Liga, ou melhor, da equipa do Machaquene. Dirson entra para o lugar de Leo. Portanto, entra o camisola 27 de Dirson da equipa do Machaquene. Quatro substituições neste caso para a formação do Machaquene. Também entrou o Dirson para o lugar de Espião, o capitão da formação do Machaquene, que acaba de abandonar as quatro linhas. Vamos ver o jogador que vai passar a capitanear a turma tricolor. 34 minutos agora, segunda parte no Caldeirão, 1-0 para a equipa do Machaquene, para a equipa da Liga, melhor dizendo, e a livre. Agora alguns jogadores da equipa da Liga começam a ter problemas físicos, como por exemplo agora, creio que o Sandramo, não, há um jogador contundido aí no relevado, está próximo do quarto árbitro. É o jogador da equipa.
1: Qual é o tempo de jogo, Nelo Armando?
4: Vamos ver se vai. Sim, e o quarto árbitro pede que seja rápido por forma. Agora estamos com 34 minutos e meio. Na segunda parte mantém-se 1-0 para a equipa da Liga.
1: Lito, qual é o tempo de jogo na cidade de Luxinga?
2: 34 minutos desta etapa complementar. 1 para a equipa do Ferroviário de Luxinga e 0 para a equipa do Bahia de Pemba.
1: Vamos continuar por aí.
2: Numa altura em que a equipa do Bahia de Pemba, o treinador Artur Semedo, inconformado com o resultado que se verifica nesta altura, fez uma mudança com a entrada de 3 jogadores. Atenção, o Ferroviário pode marcar, mas é leste o jogador Mundinho. Dizíamos que a equipa do Bahia de Pemba já operou 3 substituições, com a saída de Mimi, Macamito e Horácio, e com a entrada de Denis, Miguel e o veterano Parque. E por seu turno, a equipa do Ferroviário de Luxinga saiu Abrão e por seu lugar entrou Furtinho. São decorridos neste momento 36 minutos desta etapa complementar. Vai valendo este magro resultado da equipa do Ferroviário de Luxinga. Vai insistindo esta equipa do Ferroviário de Luxinga por um trabalho de Raul. O Raul entregou para o seu companheiro, é o jogador Mundinho. Este vai correndo, vai procurando alguma linha de passe, entregou para o seu companheiro, que é o jogador Egas. Este faz muito mal o passe e permite a intervenção de Pemba. Pemba vai correr. Estava lá o guarda-rede da equipa do Ferroviário de Luxinga. Vai insistindo Neldon. Neldon faz a primeira finta, faz a segunda e ele prefere endossar o esférico para o Bento. O Bento, o que é que vai fazer? Vai olhando para os seus companheiros, vai tentar mudar de frango. Onde está lá o Parquinho? Atenção, Parquinho pode atirar e bateu ali no seu companheiro. Tentou um remate sem sucesso o jogador Parquinho. Vai insistindo esta equipa de Bahia do Pemba. Estamos a ver o jogador Denis com a camisola 21 desarmado, e é um arremesso a pertencer à equipa do Bahia do Pemba. Apesar desta equipa do Bahia do Pemba estar a perder, vai tentando a todo custo chegar ali ao setor mais recuado da equipa do Ferroviário de Erginga. Vai insistindo esta equipa do Bahia do Pemba. Agora há um cruzamento, pode haver cabeceamento, não cabeceou, não, vai insistindo. O camisola 18 na circunstância é o jogador Bila. Bila tentou mudar de frango, onde está lá o jogador Neldon. Neldon faz cruzamento, Bahia pode marcar, não consegue, vai insistindo, atenção, insistiu, não, permite a intervenção da equipa do Ferroviário de Lixinga. Vai saindo o Raul, muito calmamente o Raul, tem um jogador estatelado e creio que a partida estará momentaneamente interrompida, ainda não, porque o jogador, que é o jogador Malela Júnior, já está recomposto e vai saindo a equipa do Ferroviário de Lixinga, numa altura em que estamos a ver dois jogadores da equipa do Ferroviário de Lixinga, nomeadamente Mairossi e também o Walter, estão ali a fazer exercícios de aquecimento. Creio que daqui a pouco o treinador da equipa do Ferroviário de Lixinga, o Antoninho Muxanga, vai tentar mudar o seu xadrez. Está ganhando quando estão decorridos neste momento 37 minutos desta etapa complementar. Vai valendo aquele golo do jogador Mondinho logo no início desta etapa complementar. Vai saindo a equipa do Bahia de Pemba. É mais uma incursão a um livre ali do setor mais recuado desta equipa do Bahia de Pemba. Estamos a ver o jogador na circunstância, o Bila, que vai ser o encarregado. Ele prefere fazer um toque curto a entregar para o jogador Mimé. Mimé vai procurando uma linha de passe onde está lá o Parquim. O Parquim vai tentar fazer a penetração. Ainda só esférico para o seu companheiro que está do lado esquerdo. Esse tem um adversário em arca. Ele prefere lateralizar para o Neldon. O Neldon vai fazendo a progressão, vai tentando a mais uma incursão. É desarmado. O árbitro diz que não é nada. Está estatelado ali o jogador Neldon. Vai perseguindo o esférico ali por intermédio dos homens de Pemba. Vai insistindo esta equipa de Pemba, que é a Bahia de Pemba. Estamos a ver o experiente Parquim. Vai tentando fazer a finta, atrapalha-se. E ali o árbitro a considerar que há falta pertencer à equipa da Bahia de Pemba. Numa altura em que a equipa do Bahia de Pemba vai operar a sua quarta substituição, estamos a ver o jogador com camisola 28. Na circunstância, é o jogador Fred. E vai sair o camisola 27. Na circunstância, Willy. Portanto, Fred para o lugar de Willy. Portanto, são as últimas cartadas do treinador Arthur Simado, quando são decorridos 39 minutos desta etapa complementar. E vai ganhando a equipa do Ferroviário de Erginga. Vai insistindo esta equipa do Bahia de Pemba. O arremesso já foi executado. O que é que vai fazer? É o jogador, na circunstância, o Neldon. O Neldon vai tentar mudar de flanco para o Fred. O Fred faz um cruzamento muito curto, permite a intervenção momentânea da equipa do Ferroviário de Erginga e a bola vai direitinho para o guarda-redes Horácio.
1: Qual é o tempo de jogo aí na cidade de Erginga?
2: Tem um parquinho ali.
1: Qual é o tempo de jogo, Lito?
2: 40 minutos. 40 minutos desta etapa complementar. 1 para a equipa do Ferroviário de Erginga e 0 para a equipa de Bahia de Pemba.
1: Nelo Armando, qual é o tempo de jogo na cidade da Beira?
4: Na segunda parte no Caldeirão, mantém-se 1 para a Liga e 0 para a turma do Machacana.
1: Vamos ficar por aí.
4: Numa altura que há um pontapé livre para a formação da Liga, na zona defendida por esta equipa, um pouco mais quente para a esquerda, vai ser, vamos ver o encarregado da execução, mas é um jogador da equipa da Liga, esteve a assistir, estava a ser assistido para lá das quatro linhas, já deu entrada na partida, e há livre para a formação da Liga. A bola será bombeada para o bordo do contrário, saiu, cortou para a barra defensiva a formação do Machacana. Nova assistência para parte da equipa da Liga, não existe nada, recuperação para parte da formação da Liga do lado esquerdo, pode sair, quem que ele é o Mangal, o autor do golo, a equipa da Liga, simulação, daquele lado, já passou pelo primeiro, passa pelo segundo, não conseguiu passar pelo primeiro, fica importunado, aliás, ele faz falta o Mangal, guarda encontro, diz que é lançamento para a formação do Machiqueira, saiu o lançamento da equipa tricolor, a bola será bombeada de qualquer maneira, a bola perdeu-se para o lado da linha lateral, e o lançamento para a formação da Liga, vai partir do lado esquerdo, como avança a formação da Liga, a bola vai ser controlada por entrebate de Sandramo, Sandramo vai receber, vai entregar já para quem, para o seu companheiro, na circunstância era o Jordão, devolve outra vez para o Sandramo, a bola bandida, quem está, ninguém por parte da equipa da Liga, entrou há pouco nesta segunda parte, o Zinho, camisola 16, esteve próximo do guarda-redes da equipa do Machiqueira, perdeu o controle do esférico, a bola perdeu-se outra vez para lá da linha lateral, lançamento para a turma da Liga, vai ser cá na direita, como avança a equipa da Liga, vai ser por intermédio do Ashiraf, camisola 22 nas costas, calmo e sereno Ashiraf, vem, entregou já para quem? Para o Dene, perde o controle do esférico, vai ganhar a equipa da Liga outra vez, Dene recebe, é para o Zinho, na direita, está fresco, entrou há poucozinho, o que é que ele vai fazer? Vai ter que atrasar para o Sandramo, recebe com a parte de interna do seu pé direito, perde o controle do esférico, recupera outra vez a equipa da Liga, na direita outra vez, é o Zinho, prefere fazer um jeito do cruzamento em direção na esquerda, é para o Jordão, Jordão recebeu, vai, recebeu, não há falta, rematou por cima da baliza, guarda de Abas. Tinha tudo a equipa da Liga para tentar chegar ao segundo, mas um rebate descontrolado. A bola perdeu-se para lá da linha final. Pontapé de baliza, já partiu. Não há tempo a perder. É o corre-corre do lado para aqui, do lado para lá. Sai outra vez o Zinho. Cortou a defensiva da equipa do Machiqueira. Nova recuperação. A equipa da Liga. Quem é aquele? É o Jordão. Jordão recebe a camisola 17 da equipa da Liga. Já havia uma irregularidade, segundo o árbitro de encontro, com a indicação do árbitro auxiliar, que atua do lado da bancada central sobre o senhor António Moacuata. Então há falta para a equipa do Machiqueira, vai partir daqui a pouco, o árbitro de encontro diz que a bola tem que ser devolvida no devido lugar, foi assim que se faz agora, pontapé livre então para a turma do Machiqueira, a bola já foi batida pelo guarda-redes Rabas, teve que sair da zona de jurisdição, o Machiqueira pode recuperar, cortou a primeira defensiva da equipa do a Liga, com pontapé de canto na última instância, a bola foi tocada pelo jogador da equipa da Liga, pontapé de canto para a equipa do Machiqueira, ataca aqui, ataca acolá, vai ser o Bueno, camisola 11 nas costas, já colocou cerca no quarto do círculo, vai ser o pontapé de canto, ainda não, o guarda-encontro já deu a sinalítica, há muita gente no interior da pequena e grande área, a guarda de Carlos, bola batida, cortou a defensiva da formação do da Liga, depois o toque da última hora por parte do atacante da equipa tricolor, a bola perdeu-se para a final e a pontapé de baliza para a turma da Liga, há 2 minutos do final da partida. Daqui a pouco iremos então ver quanto tempo o quarto encontro vai dar para compensar o tempo perdido. Pontapé de rede para a equipa.
1: Vamos lá saber quanto tempo jogado na cidade de Nixinga. Peço atenção, Dinelo. Quanto tempo jogado em Nixinga?
4: Ele, o encarregado.
2: Em Nixinga estamos com 43 minutos desta etapa complementar. Vai valendo este resultado de 1 para a equipa do Ferroviário de Nixinga e 0 para a equipa da Bahia de Pena.
1: Muito bem, vamos a Beira até os 90 minutos. Depois Lito Ismael vai anunciar-nos o tempo adicional em Lixinga para sabermos quanto tempo tem e acompanharmos também mais alguns instantes
4: com
1: até o fim do jogo.
4: Pontapé de, com lançamento para a formação do. Exatamente, o lançamento para a equipa da Liga.
2: Belisário Macamo.
4: Ser conduzida por quem
1: quer
4: era o Jordão. Perde o controle do esférico.
1: Sim, Lito.
2: Em Lixinga vão ser jogados mais 5 minutos.
1: Mais 5. Muito bem, vamos lá continuar na Beira. Depois voltamos a Lixinga.
4: Falhou! Nova tentativa, mas quem é aquele? É o Bueno. Rematou diretamente para as mãos do guarda-redas Abas. Ou melhor, guarda-redas Carlos. Uma falha, João Quiquina. Essas são daquelas falhas inaceitáveis
3: um
4: do futebol de
3: tremendo por parte da equipa do Sacanagem. Mas quem tinha oportunidade não é para conseguir empatar o jogo, mas não conseguiram. Primeiro falhou, depois o outro também para fazer a carga. Também conseguiu fazer a carga.
4: Oportunidade para a equipa do Machiqueira igualar, já foi, já vimos a placa, Belisário, vamos ter mais 5 minutos no Caldeirão, portanto vamos até aos 95, vão ser 5 minutos infernais, mas quem ataca aqui, a Liga também ataca. Vamos ver agora com o lançamento para a formação do, da Liga. A bola a ser controlada daqui a pouco. Já muita gente a ficar de pé no caldeirão. Os últimos cartuchos. Yeah. Há mais um jogador contundido da equipa da, da Liga. É chamado o massagista. Então, momentaneamente parado o jogo na beira no tempo de compensação. Vamos fazer este ping-pong, Lixinga.
1: E vamos ao ping-pong agora, Lixinga. Vamos, Litzmael.
2: Estamos a 3 minutos para o término desta partida. Dos 5 minutos que o árbitro deu para esta partida, já foram consumidos 2. São as últimas incursões desta partida. Vai insistindo esta equipa do Bahia de Pemba no seu setor mais recuado. Estamos a ver o jogador Bila. Ele prefere lateralizar para o seu companheiro que está do lado direito. Este vai calgando o terreno. Não tem uma linha de passe. Ele prefere lateralizar para o Noia. O Noia faz muito rapidamente um passe para o camisola número 5 na circunstância. O Miguel. Muito calmamente, vai calgando o terreno, vai lançar o seu companheiro, que é o jogador Mimi, com camisola 8, agora é o jogador que faz bonito, o jogador que na circunstância é o jogador Naldone, o que é que ele faz? Não vai entregar para o seu companheiro que está no setor mais recuado, agora é o Parquim, não é Parquim, mas sim é o camisola 6, que é o Gonçalves, este vai entregar agora para o Parquim vai calgando o terreno, vai procurando uma linha de passe, entregou para o Fred faz bonito, vai tentar fazer a penetração, não consegue, e permite a intervenção do Malela Júnior. Vai saindo agora o Furtinho, com camisola número 30, vai correndo, tem 2 adversários em arca, corre, corre o Furtinho, corre, e não consegue fazer a penetração, e a bola transpõe a linha do fundo, e aponta para a baliza, para a equipa do Bahia do Pemba. Vai saindo a equipa do Bahia do Pemba por intermédio de Noia. Ele faz um toque curto. São os últimos minutos desta partida. Vai insistindo desta equipa de Ferroviário de Lixinga. Agora é o capitão Walter. Walter não consegue. É desarmado. Sai o jogador Mimi. Mimi vai tentar lançar seu companheiro que é o Diniz. O Diniz é desarmado. Há um arremesso a pertencer à equipa do Bahia do Pemba. O arremesso já foi executado. Vai saindo desta equipa do Bahia do Pemba. Pode haver mudança de flanco. Sim, há mudança. Assim, está ali o Parquim entregou para a camisola 6, agora de novo o Parquim, tenta fazer o passe, mas muito mal é o passe.
1: Vamos para a Beira.
2: Permite a intervenção da equipa de Ferroviário de Lixinga, mas...
1: Vamos para a Beira.
4: Com os últimos 2 minutos e pouco para o final da partida, com substituição por parte da equipa da Liga, são daquelas substituições técnicas por parte dos treinadores. Sai o Deni, camisola 9, para solo entra a Viola, camisa 5, pontapé de rede para a turma da Liga. São os últimos cartuchos no caldeirão. A equipa da Liga vence uma bola 0 machuqueira. Pontapé de rede por Carlos, camisola 24 nas costas. Já levantou a bola com muita força. Cala de altura, vamos para o primeiro corte defensivo da formação tricolor. O corte momentâneo por parte do Elcides, o capitão da formação do, do Machuqueira, o melhor da Liga. A bola ser bobeada para frente. Sai a jogar a formação da Liga. Uma simulação, é cara na direita, quem que é ele? O Mangal perde o controle do esférico, caiu, diz que não é nada, atrapalha o jogador da equipa da Basqueira, recuperou outra vez o jogador da equipa da Basqueira, corte desastroso agora outra vez para parte da formação do Basqueira, a bola perdeu-se para lá da linha lateral, lançamento para a formação da Liga, vai sair lançamento para a equipa da Liga, calmo e sereno, e o técnico Josias Masiva muito preocupado lá embaixo, o técnico adjunto da formação do Basqueira, vai sair quem que é ele?
2: Armando.
4: O Sandrão vai ganhar alguns segundos. Jogador da equipa do, da Liga, Uzinho, está na direita. E depois, sim.
2: Balizário Macamo.
1: Sim, sim, Lito, vamos aí. A reportagem.
2: Apenas para anunciar que o término da partida aqui no Municipal 1º de Maio.
1: A hipótese de reportagem?
2: Por enquanto não, vamos criar as condições. Voltaremos daqui a pouco.
1: Muito bem, até já. Nelo.
4: Beira com ponta bem canto. A barreira curta para a equipa da Liga. O capitão Elcides bateu. Vai ter que ganhar alguns segundos. Vai receber o Zinho. Zinho bateu do lado do cruzamento. Vamos lá ver quem sai. Primeiro corte da defensiva da formação do Machaquén. De qualquer maneira, bobear a bola, perdeu-se para lá da linha lateral, mas já havia uma irregularidade fora da cortina defensiva. O ataque da turma da Liga e o guarda encontro manda parar o jogo. Diz que há falta livre para a formação do Machaquén. Vai ser o guarda-redes trazendo a laranja. Sai na sua zona de jurisdição. O autor, o jogador da equipa do Machaquén, é para bater na bola daqui a pouco. Vai retificar o posicionamento do esférico. Já bateu o jogador da equipa do Machaquén. A bola a ser batida pela defesa na formação da Liga. De qualquer maneira, a controlar o jogador da equipa do Machaquén. Vai ser por trabalho do próprio guarda-redes, que está interventivo nesses últimos cartuchos. Vai entregar tudo para quem? Para o Naveca. Camisola 6 da equipa do Machaquén. Passou para aquele lado, cortou para a barra defensiva da formação da Liga. A bola perdeu-se para o lado da linha lateral. Lançamento para a formação do Machaquén. Outra vez por intermédio de Buene. Buene recebe, bateu para aquele lado, cortou a defensiva. Momentâneo, recuperação para a equipa de tricolor. São os últimos cartuchos. É cá na esquerda, perde o controle do cerco. Ganha o quem? Que é Lezinho. Zinho tem espaço, vai entregar para o seu colega da equipa da Liga. Vamos lá ver o que é que ele faz. Passou para a equipa da Liga. Pode marcar Zinho. E gol na hora ganha matar o jogo. Tinha tudo para fazer o segundo a equipa da Liga. E neste preciso momento, Guina, a equipa da Liga tinha tudozinho cara a cara com o guarda-redes para fazer o segundo. Era um golpe fatal numa altura que o jogo termina.
3: Não, para matar o jogo, na verdade, porque a equipa da Liga, nesse último pós de do seu golo, a equipa da Liga cresceu muito e a equipa do Machaquén meteu na área tranca, mas tentou até chegar ao empate, mas não conseguiu. Então a equipa da Liga acaba ganhando então com todo o mérito, porque foi a única equipa que não conseguiu fazer a bola para o adversário.
4: Termina então a belizar o jogo do Caldeirão com esta vitória da equipa da Liga. Valeu o golo de Bangal aos 17 minutos da segunda parte. A pergunta ao Felipe Jorge lá embaixo, nosso repórter volante, se tem possibilidade para a reportagem, Joaquim, obviamente, para ouvirmos os intervenientes.
1: Sim, vamos lá, vamos à reportagem.
4: Os treinadores vamos, das duas equipas. Felipe Jorge, a bola é tua lá embaixo.
1: Vamos
5: Nelo.
1: Muito bem, vamos lá. Lixinga também tem a posta de reportagem. Sim. Vamos lá, rapidamente, Filipe Jorge, vamos lá
5: a
1: reportagem.
5: Sim, não tenho a possibilidade de ouvir o técnico do Machaquén, mister. Como é que foi o jogo, mister? Em direto para a rádio.
6: Foi um jogo que entramos para vencer. Infelizmente não conseguimos vencer. O futebol tem disto. Acredito eu que com mais trabalho que estaremos a fazer, vamos conseguir vencer. Não era fácil de como o jogo estava a decorrer, mas chegamos a visitar a baliza do nosso adversário, onde das vezes que nós fomos infelizes, contudo, para poder inaugurar o marcador. Uma vez foi, o adversário acabou vencendo, aliás, acabou marcando e conseguiu os 3 pontos. Não tenho nada a dizer, parabenizo os miúdos que deram o seu máximo, e também é de parabenizar a equipa da Liga Desportiva, que acabou saindo com aquele golo. E, infelizmente, conseguiu os 3 pontos que nós precisávamos. Se não desse para ganhar, podíamos talvez levar um empate para casa, o que foi impossível. A sorte foi para eles.
5: Muito obrigado. Ficando aqui palavras do técnico do Machaquén, técnico do Machaquén, Josias Maziva. Rapidamente, é possível ouvir Ivo Gonçalves da Liga Desportiva? Mister, estamos em direto ao canal desportivo da Rádio Moçambique. Que leitura é que faz dos 90 minutos?
7: Vitória saborosa e merecida por aquilo que a gente fez durante os 90 minutos. Tivemos o maior, maior posse na primeira parte, tanto na segunda, circulamos bem a bola, aquilo que é o nosso apanage. Lutámos e a vitória foi lá, está 1-0, podia ter marcado mais, mas pronto, vamos correr ainda atrás daquilo que são os nossos objetivos, não é? Não vamos parar por aqui porque ainda temos mais jogos pela frente, não está ainda tudo decidido.
5: Muito obrigado, Ivo Gonçalves, Belizário.
1: Litos Mael, vamos lá então também à reportagem.
2: Exatamente, Belizário Macamo, possibilidade de juntar antena. Artur Semedo, treinador da equipa do Bahia de Pemba, fala em direto para o canal desportivo, para a Antena Nacional. Perde a Lixinga, leitura.
8: Não, acho que fizemos uma boa partida, segura, consistente. Mas o que eu noto há umas jornadas desta parte, parece que o paradigma se mantém, não é? Há um excesso de caseirismo que se nota e que acaba por influenciar e tirar possibilidades a quem é visitante. Isso mais uma vez ficou comprovado.
9: Nós somos uma equipa em construção, uma equipa que está a crescer, uma equipa que composta por jogadores com pouca experiência ainda, e depois a sofrer pressões, que isto é uma pressão mesmo, a sofrer pressões destas, de quem deve ajuizar a partida, acaba por ser nefasto para a equipa, porque é uma equipa que não está habituada, nem sabe sequer controlar e contornar estas habilidades que vão acontecendo nos jogos. E acabamos por sucumbir, porque ninguém se aguenta uma partida de 90 minutos, sobretudo com o nível de experiência que nós temos a jogar com adversários, que aqui e ali sente-se que são beneficiados.
2: Portanto, palavras de Artur José Samado, o treinador da equipa da Bahia do Pamba, a dizer que está a formar a sua equipa. Agora a possibilidade de juntar aqui a antena o treinador adjunto da equipa do Ferroviário de Lixinga, Nelson Malon, direto para o canal esportivo da Antena Nacional. Mais uma vitória. Leitura.
10: Bom, conseguimos fazer 3 pontos, mas o jogo não foi fácil. Foi um jogo difícil, onde nós procuramos desde o primeiro minuto a procura de fazer gol, não conseguimos. E o adversário estava a defender bem, fomos na segunda parte. Continuamos a procura de gol, não estávamos a conseguir. Tentámos em todas as formas possíveis para marcarmos o gol, não conseguimos. Mas depois conseguimos fazer um gol. E esse gol foi um gol muito importante para nós. Conseguimos 3 pontos e vamos continuar a trabalhar para os próximos jogos.
2: Próxima jornada, uma saída.
10: Vamos continuar a trabalhar com calma. Todos os jogos vão ser difíceis, tanto em casa como fora. Mas nós vamos procurar sempre dar o melhor de nós para conseguirmos fazer os 3 pontos fora.
2: Portanto, Belisário, creio que ficou essencial daquilo que foram os apontamentos dos dois treinadores.
1: Muito bem, vamos lá então olhar para o rescaldo dos jogos. Começamos então por fazer a leitura aí em Lixinga, já que o Lito também está sozinho. Vamos lá então fazer a leitura, mas antes a informação que me chega neste momento de Momad Rafik para o campeonato da 2ª Divisão. Portanto, isto com jogos realizados na cidade de Tete. Vamos lá então trazer aqui o resultado final desta partida, que é atualizada pelo repórter RM Desporto Momad Rafik, a partir do campo do Desportivo de Tete. Vamos lá ver se já é possível avançar este resultado.

0: exatamente balizário Macamo com o palco totalmente desmontado. Dizer que foi uma grande partida do futebol. A equipa de Bahia de Pemba, nos minutos iniciais desta partida, entrou derrompante. Poderia ter marcado, porque teve oportunidade soberba de marcar o primeiro, mas os seus avançados foram muito mais lestes e não conseguiram introduzir o esférico ali à baliza, a guarda de Horácio. A equipa do Ferroviário, quando eram 25 minutos da etapa a iniciar, o jogador Brizer, cara a cara com o guarda-redes Noia, não conseguiu introduzir o esférico ali na baliza deste guarda-redes. Mas diga-se de passagem que este guarda-redes Noia, na etapa inicial, foi o herói desta equipa do Bahia de Pemba, porque conseguiu ali contrariar aquilo que são as investidas dos avançados desta equipa do Ferroviário de Rexinga. Na segunda metade, o Antoninho Mochanga tentou mudar o seu fio de jogo com a entrada de Mundinho, o jogador mais querido aqui desta equipa do Ferroviário de Rexinga, e no seu primeiro toque da bola fez o primeiro e foi este resultado que terminou esta partida. Diga-se de passagem que foi uma grande partida de futebol. Se o resultado fosse algum empate, olhando para aquilo que foi o espelho daquilo que assistimos aqui neste recinto, não iria espantar a ninguém, porque esta equipa do Bahia tentou a todo custo chegar ao mínimo o empate, mas foi daqueles dias não para a equipa de Artur Semedo. Portanto, o trabalho da arbitragem do senhor Danilo, que veio da província de Nampula, não sofre qualquer tipo de contestação. Mostrou duas cartolinas amarelas, uma para um jogador da equipa de Pemba e também para um dos dirigentes daqui do banco técnico da equipa de Pemba. Portanto, o Belisário Macamo, creio que ficou essencial a partir daqui do Municipal 1º de Maio, onde trabalharam para todo o Auditório Nacional. Lito Ismael, que esteve no retrato sonoro desta partida, contei com os cuidados técnicos de Júlia Sendala. Portanto, nós despedimos na esperança de podermos voltar a cruzar a comunicação em próximas edições. Até lá fica sempre aquele abraço do tamanho desta grande rádio, que é a Rádio dos Campeões.
1: Um abraço, Lito Ismael. Vamos à Beira também para escalpelizarmos esta vitória tangente, portanto, da Liga Desportiva, debutante nesta competição, o Campeonato Nacional, o Moçambola, venceu o Machaquene por uma bola sem resposta, valeu o golo de Mangalo. Comentários, ou seja, então, a radiografia desta partida com Nelo Armando e Joaquim Dina.
2: Uma vitória saborosa, diga-se de passagem, da equipa da Liga Desportiva de Sofala, que com esta vitória passa agora a somar 9 pontos. Valeu o golo de Bangal aos 17 minutos da segunda parte. Guina, bem, um resultado que acaba por se ajustar por aquilo que as duas equipas produziram durante os 90 minutos. Aliás, foi o comentário dado pelos treinadores das duas equipas. Do lado do Machaquene, o Mazive, que reconheceu a derrota, dando os parabéns à Liga. A Liga, na voz do próprio treinador Ivo Gonçalves, que disse que o importante era a vitória e foi consumada, e o objetivo da Liga vai ser este, se dá para pontuar, melhor pontuar. Que jogo vimos esta tarde aqui no Caldeirão?
3: Sim, a equipa da Liga vai pouco a pouco amealhando os pontos que precisa, nesse caso, então, uma equipa recém-promovida para o Moçambola, mas para já vai tendo conseguido os objetivos, vamos ponto e ponto. Foi uma equipa, dissemos até ao longo da partida, foi uma equipa mais esclarecida perante o Machaquene, diríamos agressivo, sim senhor, mas não conseguiu concretizar os objetivos. Tudo da Liga foi se resguardando na sua defensiva, mas então no momento certo já conseguiu matar o jogo. Mas perante uma arbitragem do senhor Shinai, nesse caso Shinai,
2: o senhor Shinai Jairos,
3: sim, Shinai Jairos, sim senhor. Na primeira parte, com muitos problemas, tecnicamente esteve muito bem, mas em termos de ponto de vista disciplinar, teve muitos problemas. Não exibiu cartões amarelos quando devia exibir cartões, só na segunda parte. Então, finalmente, no minuto, no minuto 84, então, exibiu um cartão amarelo para o jogador da equipa do Machaquene, mas foi mesmo finalmente, porque a equipa do Machaquene, o senhor era, nesse caso, Sinais, Janice. Perdeu muito tempo, não conseguiu exibir questões que devia ter exibido na altura, então, para disciplinarmente. Então, acaba saindo com nós, para não conosco com um resultado, uma nota, diríamos, uma nota, diríamos, suficiente, porque pá, devia ter mostrado os carrões na primeira parte, mesmo na segunda parte, só uma tarde.

0: recentemente, está mostrou cartões amarelos. Mas então, aceita o resultado também, primeiro, nesse caso aqui, para que mais procurou os jogos, os golos, para que conseguiu introduzir a bola na base adversária. Então, vence a Liga e vence com todo o mérito.
1: Vence com todo o mérito, então, a Liga, que controlou o jogo desde o princípio da partida, com um equilíbrio no, que se notou bastante por parte da formação do Bochequena, até porque a equipa tricolor teve também algumas oportunidades soberanas de chegar ao golo, mas não conseguiu. A vitória acaba por se assustar desta equipa que sobe a Moçambola, a formação da Liga. Aliás, são as duas equipas que subiram, como se sabe, o Bochequena volta anos depois à alta roda do futebol nacional, incluindo, claro, a formação da Liga, que pela primeira vez, então, faz parte dos 14 melhores clubes de futebol moçambicano. É o final também da nossa transmissão a partir daqui do Caldeirão, com esta vitória da Liga Desportiva de Sofala ante o Machiquene. Recordo-vos que o golo foi de Mangal aos 17 minutos da segunda parte. Ficam também as nossas despedidas. Felipe Jorge na reportagem, comentários de Joaquim Guina, o som cuidado por Mário Filipe, o relato a cargo de Nelo Armando. A todos, bom domingo e uma boa semana de trabalhos. Boa tarde.
2: Boa tarde, Nelo Armando, Joaquim Dina, a partir do campo do Ferroviário da Beira, o Caldeirão. Terminaram então os jogos de hoje, duas partidas, quinta jornada, Moçambola 2026, ambas com vitórias por 1-0 do Ferroviário de Lixinga sobre Baía de Pemba e da Liga Desportiva de Sofala sobre o Machaquene. Então, como dissemos, esta vitória leva a formação da Liga Desportiva a juntar-se à BB com 9 pontos, mas está na quarta posição porque os touros estão na terceira, enquanto a formação do Ferroviário de Lixinga assalta de nono para o sexto posto, com 7 pontos. Este é o Moçambola, Campeonato Nacional de Futebol, edição de 2026. 17 e 11 minutos. 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Estamos em mais uma edição da tarde, olha, de domingo desportivo.

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1: Agora o Inhambanense, campeonato de futebol de Inhambane, versão 2026. Para esta tarde, então, o Ferroviário de Inhambane venceu o clássico diante da Nova Aliança da Machis, histórico Nova Aliança da Machis, por 3-2, vitória da turma locomotiva para a segunda jornada. Ainda hoje temos a Coxa de Sol, Damacinga empatou por 1-1 frente à União Desportiva de Cumbana. A ADVB perdeu na sessão académica de Inhaçura, informação de Fraime Macitela. Nesta edição de domingo, o Desportivo, informação interrelativa ao campeonato de futebol da segunda divisão. O Inhambanense, versão 2026. Continuamos a olhar então para aquilo que vai sendo portanto, a nota de destaque para esta edição de hoje do Domingo Desportivo, a qualificação da Seleção Nacional de Futebol de Sub-17 para o Mundial do Qatar. Para já respeitamos o futebol na Nigéria, estão em andamento várias partidas, são neste momento 7 as partidas em andamento. Bayelsa United 0, Coara também 0, com 14 minutos. 10 minutos, Bendel Insurance 0, Remstar também 0. 13 minutos, Enimba 0, bem conhecido. El Canem também 0, com 12 minutos. E Kurudo City 0, Rangers 0. 13 minutos, Niger 0, Shooting Stars também 0, com 6 minutos, Plateau 0, Kano Pillars também 0. 12 minutos, River United, outra equipa conhecida, 1. A Katsina United 0. São jogos do Campeonato de Futebol da Nigéria. Jogos que estão neste momento em curso. Vamos olhar para a Liga de Futebol de Inglaterra. Tem jogos projetados para a Espanha, Inglaterra exatamente. Neste momento, com 12 minutos jogados, última jornada, 38ª, com o Arsenal já campeão. Mas ainda luta-se pelo acesso à Liga dos Campeões. Brighton 0, Manchester United 0, 12 minutos. Também com 12, Burnley 0, Wolverhampton 1, Crystal Palace 0, Arsenal 0. 14 minutos, Fulham 0, Newcastle 0. 13 minutos, Liverpool 0, Brentford também 0. 13 minutos, Manchester City 0, Aston Villa 0. Aston Villa é o vencedor da Liga Europa. Está motivado e pode chegar ao quarto lugar. 14 minutos, Nottingham Forest 0, Bournemouth também 0, 13 minutos, Sunderland 0, Chelsea 0, também com 13 minutos, Tottenham 0, Everton 0, 13 minutos também, West Ham 0, Leeds United 0. Funcionou o placar apenas no Burnley 0, Wolverhampton 1 na Liga Inglesa. Olhando para aquilo que é a classificação na Liga Inglesa, só para situar então o ouvinte, a classificação na Liga Inglesa de Futebol já tem campeão, que é o Arsenal. 22 anos depois voltou a conquistar a Premier League, o campeonato de futebol da Inglaterra. Vamos então olhar para a classificação do campeonato inglês. Vamos lá ver se já tem aqui disponível a classificação da Premier League, para deixar apenas o corrente daquilo que está a acontecer. Agora sim, tal como dizia, o Arsenal já é campeão, com 82 pontos. Manchester City também não sai do segundo lugar, tem 78 pontos. O Manchester United não sai do terceiro, tem 68 pontos. Está todos esses apurados para a Liga dos Campeões. Falta mais uma equipa. No caso, o Aston Villa, que está neste momento a jogar, pode ser o quarto classificado, mas já tem acesso direto à Liga dos Campeões da próxima edição, independentemente de conseguir ou não vencer o City hoje, ou então de estar na quinta posição. Isto porque é vencedor da Liga Europa, dá direito a participar na edição seguinte da Liga dos Campeões. Isto significa que, se o Aston Villa vencer hoje, quem pode sair beneficiado é o Sporting, onde está o moçambicano Jenny Katam, que pode ter acesso direto a Liga dos Campeões, a fase de grupos, e, portanto, da próxima edição, evitando assim o play-off, mas está tudo dependente do que fizer o Aston Villa. Se conseguir o quarto lugar, quem sai a ganhar é o Sporting de Jeni Katamu. Na quinta posição está o Liverpool com 59 pontos. O resto do Liverpool é o único que pode chegar aos lugares da Liga dos Campeões, porque da sexta posição para baixo, portanto, a partir de Banamalsa, já não podem alcançar a Liga dos Campeões. Na zona de descida, na 18ª posição, está o West Ham com 36 pontos, já despromovidos Burnley com 19 e Wolverhampton com 19. Estes dois já desceram. Falta então uma terceira equipa, isto porque há duas equipas com, portanto, na posição de luta pela manutenção. O Tottenham tem 38 pontos, mais dois do que o West Ham United. São 17:07. Vou voltar a chamar o Cadre Urbana. Volta à antena. Antena. Notas, mas do futebol amador.
2: Ora, viva! Boa tarde, Belisário Macambo. Boa tarde, ouvinte do canal desportivo da Rádio Moçambique. Uma vez mais, respondo aqui a partir do campo do bairro de Paquitaquete, o bairro mais antigo da capital provincial de Cabo Delgado. Terminou há momentos este jogo que opôs as formações do Girona de Ingonane e também um Mbonja de Paquitaquete, 4-0 a favor da turma do Girona de Ingonane. Portanto, um jogo deste torneio de futebol recreativo Chapo Chapo que testemunha já o fim da sua primeira temporada. Falou há momentos aqui o coordenador nacional do futebol recreativo Chapo Chapo. Ele disse que entrevista a jornalistas, disse que, portanto, termina esta primeira etapa com um balanço, pré-balanço positivo, e segue-se então o desafio para exatamente a segunda temporada. Olhando primeiro para esta partida que decorreu aqui no campo da Langua, dizer que o jogo foi dominado pela turma do Girona de Ingonane, que conseguiu dominar completamente a turma adversária, passe a repetição. Portanto, foi um resultado merecedor, foi um resultado exatamente justo da equipa do Girona. Tudo mal feito, disse que, portanto, estão aqui projetados os talentos, os clubes, as equipas que estiverem interessados, é sempre dirigirem-se aos campos onde decorrem este torneio um pouco por todo o país. Sabemos aqui, pelo menos aqui na província de Cabo Delgado, este torneio movimenta 204 equipas e quase de um total de 17 distritos da província de Cabo Delgado. Portanto, e ela disse que aproximem aqueles que estão interessados, podem exatamente descobrir talentos aqui para integrá-los nos seus clubes ou equipas. Portanto, é tudo, fazendo um resumo daquilo que aconteceu aqui na tarde deste domingo, aqui no campo da Langua, aqui no bairro de Paquitaquete, aqui na cidade de Pemba, sobre este jogo, Girona 4, Girona, aliás, Mbonja de Paquitaquete 0. Nós voltaremos já nos passos informativos para dar o resumo, ou seja, a história daquilo que aconteceu neste campo aqui da tarde deste domingo. Belisário, continuação de um bom trabalho. Até à próxima.
1: Muito obrigado. Até à próxima, Cadre Urbano, a partir de Paquite, que é de histórico, bairro da cidade de Pemba, bairro de Paquite. Estamos com 17:20. 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
5: 7 horas e 28 minutos, este é o Canal dos Campeões em Domingo Esportivo. Voltamos a olhar para a Liga Inglesa de Futebol, porque as emoções estão cada vez mais rubro, mais animadas. Houve mais golos. Para lá desse gol que funcionou no Brighton, no Burnley 0, Wolverhampton 1 com 27 minutos, já também funcionou. No Fulham 1, Newcastle 0, também tem 28 minutos jogados. Manchester City 1, Aston Villa 0, também com 28 minutos. Sunderland 1, Chelsea 0, também com 28 minutos. De resto, tudo em branco. 28 minutos, Brighton 0, Manchester United também 0. Crystal Palace 0, Arsenal 0, com 27 minutos. Com 29 minutos, Liverpool 0, Brentford também 0. Com 29 minutos, Nottingham Forest 0, Bournemouth também 0. Já com 28 minutos, Tottenham 0, Everton 0. Ainda West Ham 0, Leeds United também 0. Na Liga Italiana, os jogos estão marcados para as, a um resultado final: Parma 1, Sassuolo 0. Repito, Parma 1, Sassuolo 0. Às 18 começa o Napoli, Udinese. Às 20h45, AC Milan, Cagliari, Cremonese, Como, Lecce, Génova, Torino, Juventus e Verona, Roma. Há hoje, final da Taça de Portugal, 18h15, Sporting Torriense. Jogo, portanto, começa dentro de alguns instantes. Vamos, por via disso, também espreitar o 11 das equipas. Vamos lá ver então se temos lá o Jenny Catam, que tem sido habitual titular no Sporting. Vamos então olhar para o 11 das duas formações, neste caso o 11 do Sporting, para vermos como é que estão alinhadas as equipas, no caso concreto o Sporting Clube de Portugal, que tem mais interesse já para os amantes de futebol cá em Moçambique, porque estão obviamente ligados ao, portanto, futebol português, muito mais ainda com o Jenny Catam no Sporting de Portugal. Aí vamos lá ver então se já é possível avançar com o 11 das equipas, porque faltam praticamente 45 minutos para o início do jogo e normalmente já deve haver os 11 disponíveis. Neste momento vamos lá ver se é possível avançarmos. Não tenho disponível neste momento, as equipas não estão ainda disponibilizadas. Vamos lá ver, parece-me que sim, é possível avançar agora. Vamos lá, já é possível sim, no Sporting. Jenny Catam é titular, portanto, está aí no ataque. Jenny Catam, camisola 10, extremo direito, ele que usa sempre o seu pé esquerdo a fletir, Está aí então, Gene Catamo está à frente, com Francisco Trincão, Pedro Gonçalves, sem apoio a Luís Soares. O moçambicano está aí no 11 inicial da equipa de Rui Borges, que procura então erguer a Taça de Portugal. 17 horas, a chamada Prova Rainha. 17:32, hoje joga-se também para a final da Liga dos Campeões, a segunda mão para decidir então o vencedor. Mamelodi Sundowns, com vantagem de 1-0, visita os marroquinos do AS FAR Rabat. A ver, vamos então, o jogo começa às 21, o vencedor é então coroado como o rei do futebol no concernente a clubes e vai enfrentar na Supertaça Africana o USM da Argélia, USM da Argélia, neste caso, uma equipa da capital argelina que se impôs ao Zamalek na final, com vitória por 1-0 em casa, derrota por 1 na segunda, depois no desempate por pontapés da marca de grandes penalidades. A formação marroquina levou a melhor por 8-7. 17:32, vamos lá então, ficarmos a ouvirmos um pouquinho mais, um pouco daquilo que foi a edição do Edesporto de sexta-feira, que olhou para, vamos trazer alguns temas que não perdem a atualidade, como por exemplo o caso do treinador de Machacane, que foi expulso no Caldeirão, na partida frente ao Ferroviário da Beira, Machacane que hoje entrou em campo, e olhamos também para outras notas que marcam a atualidade. Vítor Magaia e Miguel Vaz foram os convidados, um programa que foi moderado por Fernando Chilovano. Vamos acompanhar.
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6: Miguel Vaz, quais as notas prévias para esta edição?
7: Começar por cumprimentá-lo, Fernando Chilovano, cumprimentá-lo ao Rolando e naturalmente aos ouvintes. É o Vítor, um abraço. Um bocado constipado, mas há de ir lá. É dizer que, como questão prévia, eu trago aquilo que tem envolvido aquele que é o, diríamos, jogador da atualidade, refiro-me a Cristiano Ronaldo, e que referi-me concretamente à conquista do título da equipa de Cristiano Ronaldo, portanto, o Jorge Jesus e do João Félix. Esta conquista que já não acontecia há bastante tempo, em 2019 foi a última vez que esta equipa do Al Nassr tinha conquistado
8: uma equipa de portugueses
7: nas Arábias. E dizer que tem algumas curiosidades este campeonato, porque se nos lembrarmos que o Jorge Jesus, qualquer equipa parece-me a mim que corre o risco de ser campeã quando tem como treinador Jorge Jesus. E é isto que o histórico deste treinador luso vem demonstrando. Outro aspecto interessante aqui é que Cristiano Ronaldo atingiu já 973 golos, faltando-lhe apenas 27 golos para atingir os 1000 golos, que é este recorde que até o presente momento pertence a Pelé. Dizer que um outro aspecto tem a ver com o facto deste campeonato da Saudita ter sido arrancado de facto na última jornada. Isto emprestou aquela festividade toda que pudemos acompanhar, que eu pude acompanhar pela televisão. Dizer que o Al Nassr conseguiu de facto intrometer-se naquilo que era o campeonato que era distribuído pelo Al Hilal e por outra equipa que me foge agora o nome. Eram essas duas equipas que iam distribuindo entre elas o cetro saudita. E este era aquilo que eu trazia para aqui, para as questões prévias. Era realmente Jorge Jesus, Cristiano Ronaldo e João Félix, portanto, este trio luso ter conseguido, depois de 7 anos, conseguir realmente atingir o título da Liga Saudita.
6: Quais as notas prévias ou qual a nota prévia do Vítor Magaia?
9: Antes de mais, saudar a Chilovane, ao Miguel Vaz, ao Michel Horácio aí no estúdio, e uma saudação especial aos ouvintes, né? A minha nota prévia, nem sei se chamaria de comentário, ou se diria que é caricaturar, né? Porque tem a ver com é o Albino de Mende, da Associação de Basquetebol de Nampula, que é proibido de concorrer para as próximas eleições, para o próximo pleito, decidiu na mesma noite, depois de ter sido avisado pelo governo sobre o mesmo facto, a retirar do pavilhão do Ferroviário de Nampula as tabelas que foram colocadas lá durante a vigência do seu mandato.
6: Essas tabelas lhe pertencem?
9: Eu diria que é mesmo...
6: As tabelas pertencem a Dimen?
9: Tudo agora acaba indicando para esse lado, mas ainda assim creio que mesmo que o pertencesse, ou fosse ele a adquirir durante a vigência, né, do seu mandato na Associação de Atletismo, há princípios de basquetebol.
6: Sim.
9: Há princípios dos quais não se podem descurar, e um deles é este, é de tudo aquilo que ele conseguiu, tudo aquilo que ele fez, tudo aquilo que ele alocou, a modalidade que é qual ele dizia fazer por amor, a qual ele dizia fazer por amor, de tal forma que uma atitude como esta, de algumas dúvidas, algumas reservas desse amor, dessa paixão pela modalidade, há princípios dos quais não podemos descurar ou deixar a parte, independentemente da questão que coloca se as tabelas eram dele ou não. E sendo, era preciso perceber que alocando as mesmas durante a sua vigência para o uso, para que se percebessem ser dele, porque a partir do momento em que nós somos presidente de uma determinada associação, agremiação, tudo o que fazemos, fazemos-lo em nome daquilo que nós representamos enquanto que instituição. Ele fez-lo em nome da Associação
6: Provincial de Basquete.
9: Da Associação Provincial de Basquete, como presidente dessa associação de basquete. Não o fez a título de individualidade, de alguém que estivesse fora da modalidade, fora da Associação Provincial de Basquetebol de Nampula, para que depois fosse recolher. E, ademais, estando nesta condição, se fosse de facto um empréstimo, se for um empréstimo, era preciso que fosse de facto algo documentado. E bem documentado, que estivesse lá explícito que o fim do seu mandato, quando ele fosse a sair, é a título de empréstimo. Vamos lá dizer que as tabelas são da família, não são dele, mas quando fosse a sair iria levar as coisas, ou sob o ponto de vista testemunhal, né, que tivesse lá gente a quem ele tenha dito isso e testemunha que de facto foi a título de empréstimo. Mas eu falo aqui mais por uma questão de ética, mais por uma questão de princípios, mais por uma questão... Vamos lá, isto é igual ao findar de um namoro, de uma relação amorosa, e eu ir lá exigir todos os bens, todos os presentes, todas as coisas aquelas que eu havia alocado à minha ex-parceira, no caso, por aí fora. Falo mais neste princípio. Depois, é que isto não acontece dentro de um processo normal. Isto acontece dentro de um processo dele querer estender, dele querer violar, vou dizer mesmo a expressão certa é essa, a lei, os estatutos da própria associação que estão lá vigentes, dos mandatos, só querer se recandidatar a um terceiro mandato, forçar, que é contra os estatutos, depois de proibido ou anunciado que não poderia continuar pelo governo, teve que até ter a intervenção do governo, é que toma esta medida. É uma medida tomada na dor, é uma medida tomada pela dor, não por questão de razão, Não por outros propósitos. Então, é preciso que a gente respeite a lei, isto depois fazendo aqui a ponte com a questão das tabelas, é preciso que a gente respeite a lei, é preciso que não queiramos estar acima dela, é preciso que se revissem os estatutos antes, até porque a lei do desporto, através do seu regulamento, o permite, mas o que seria difícil para a Associação Provincial de Basquetebol, porque teria que harmonizar com o órgão, o organismo mundial ou máximo que rege a modalidade, neste caso a FIBA, que não tem isto lá plasmado mais de dois mandatos, para depois também seguir a federação. Então era um processo muito longo e o Dimene quis continuar por cima disto, por cima da lei, por cima daquilo que está estatuído, por cima daquilo que está previsto no Barcapó. E esta questão de levar as coisas só vem no doar, é o meu entendimento, vale o que vale, mas é o meu entendimento, é o que eu percebo de ética, de princípios, quando se dirige uma determinada instituição e aloca-se durante aquele momento algumas coisas. E fico triste, mas sendo nós, sendo o desporto moçambicano, que a cada dia tem uma atrás da outra, tem as suas peripécias, nada me espanta, só me espantarei mesmo o dia que num campo de futebol ou num pavilhão de basquetebol começar a chover de baixo para cima mesmo.
6: Ok, Miguel, isto é caso de polícia. A remoção das tabelas, a retirada das tabelas, é caso de polícia.
7: Isto pode ser contextualizado sob dois aspectos. Se as tabelas são do senhor de mando, ele pode retirá-las na altura que quiser.
6: Tal como disse o Vitor Magaia, fê-lo é nome da Associação Provincial de Basquetebol, quando adquiriu as tabelas.
7: Portanto,
6: ele adquiriu seu próprio bolso, fê-lo é nome da Associação Provincial.
7: Tendo feito como senhor de mande, como senhor de mande, não como presidente da associação, como senhor de mande, ele tinha todo o direito. Porém, se o fez como presidente da Associação de Basquete de Nampula, não o deveria ter feito.
6: Ok. Moçambique vai...
9: Eu queria dizer uma coisa. A questão de princípios, a questão de ética, ultrapassam todos os direitos, ultrapassam, vamos lá, toda a validade legal, toda a validade legal que possamos ter, mas ela às vezes pode ferir a questão, a legalidade ou ilegalidade moral quando estamos em frente de uma determinada instituição. Há que vermos todas estas perspectivas, não só a questão da legalidade e do direito que ele pudesse ter enquanto que senhor de Mene para a retirada das tabelas.
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6: Inusitada, Vitor Magaia, foi a atitude do treinador do Machaquene. Quem diria, Miguel Vaz. A atitude do treinador do Machaquene, Mauro Jamal, expulso pelo árbitro e pela polícia. Não sei se foi expulso duas vezes. Foi uma vez pelo árbitro e pela polícia. Vitor.
7: O Vitor primeiro e depois.
6: Não, acho que mexe com a sua costela.
7: Não vou analisar esta questão com base no vermelho, azul e branco, mas analisá-lo de acordo com aquilo que são as regras, aquilo que rege um comportamento desta natureza. Primeiro começar por dizer que não pode nem deve haver intervenção da polícia em casos desta natureza. Como é que esta questão deve ser abordada? O árbitro, após expulsar qualquer elemento, não é preciso seja qualquer elemento do banco técnico, se ele recusar-se a sair, a primeira pessoa a quem deve contactar é o delegado
6: do jogo.
7: Não é o delegado do jogo. Porque em termos de regra, o delegado do jogo está na bancada.
6: Ok.
7: Ele não faz parte do perímetro de jogo. Quem faz. Primeiro é contactado, são contactados aqueles que fazem parte do perímetro de jogo, que é o delegado da equipa em que o atleta ou o técnico esteja a recusar a abandonar o banco após a mostragem de um cartão vermelho para a expulsão. Ele dá 15 minutos, se isso não acontece, ele dá por terminado o jogo, portanto...
6: Não precisa chamar a polícia.
7: Não precisa chamar a polícia. Elabora o relatório onde o facto maior que ele vai realmente fazer alusão é insubordinação. Ponto final.
6: Ah, Vítor, será esta leitura do Miguel Vaz uma leitura tricolor ou uma leitura livre dessas suspeições?
9: Não, é uma leitura independente. Né? Não é uma leitura escravizada pelo amor que ele nutre pelo pelo Manchester Ken. Mas antes deixa, até porque o Miguel Vaz já disse tudo com relação a questões técnicas, legais, mas deixa antes de responder a sua questão, quando colocava no início, se o Mauro Jamal foi expulso duas vezes, né? Pelo árbitro e pela polícia. Eu acho que ele primeiro é expulso pelo árbitro de encontro, depois é escorraçado pela polícia. Foram duas situações diferenciadas. Expulso pelo árbitro, escorraçado pela polícia, num insólito, de facto, do futebol nacional, do nosso campeonato, o Moçambola, que mancha sobremaneira a competição. Agora, a minha leitura é esta. É que temos neste episódio duas situações errôneas, né? Duas situações errôneas. Primeiro, a imprudência, eu vou preferir chamar assim, a imprudência por parte do mister, do Machequeno, o Mauro Jamal, pelo facto de ter sido admoestado com cartão vermelho e recusar-se a sair da sua zona técnica ou do retângulo de jogos. Este não é, de facto, um comportamento aprovável, tendo ou não ele as suas razões, os seus motivos. O cartão vermelho já havia sido exibido, já havia sido expulso, e esta situação não iria reverter. Era preciso que ele percebesse isto, era preciso que ele percebesse que o máximo que poderia acontecer com esta atitude, com este comportamento, seria prejudicar o próprio Machaquene. Passados 15 minutos, o árbitro teria a prerrogativa de interromper a partida, verbando uma derrota ao clube Machaquene. Então, esta é a primeira situação errônea que acontece por parte do treinador Machaquene, que deve abster-se de comportamentos do género, tendo ou não razão, repito, tendo ou não razão. Não estou aqui a fazer a colação da existência de razão ou não para a sua expulsão. Estou aqui a falar do que se fazer depois desta expulsão já ter acontecido. Depois temos a segunda situação, da qual essa já não chamo de imprudência, mas vou chamar de nem vou chamar de nada, porque eu considero-a inclassificável e inadjetivável. Não tenho como classificar, não tenho como adjetivar, de facto, o que aconteceu neste comportamento da polícia, que entra numa situação em que não é chamada. E quando eu digo que não é chamada a esta situação, eu estou a tentar dizer que não lhe é permitido, as suas competências não extravasam as de gerir uma situação, vamos lá, de desordem pública e segurança dentro do recinto de jogo, e o Mauro em nenhum momento constituiu um perigo para ninguém até que a polícia fosse chamada e usasse de força e violência para o retirar do campo. Eu até em algum momento cheguei a pensar, polícia num campo de futebol, retirando o Mr. Mauro, cheguei até a pensar que ele pudesse não ter só insultado o árbitro, mas ter cometido um ato criminal, vamos lá, ter furtado a carteira do quarto árbitro, ter feito alguma coisa, esfaqueado, algo qualquer que extravasasse aspectos desportivos e se aproximasse a aspectos de ordem criminal. Mas isto não pode, e isto é grave, mancha o futebol moçambicano, mancha a própria competição, e pode isto ter repercussões de outra dimensão. Vamos lá dizer, e vamos lá imaginar que o Mr. Mauro expõe esta situação, a Federação, a Liga, depois a Federação, depois as instâncias superiores, estamos a falar da CAF, da FIFA, podemos sofrer algumas sanções, algumas, nem que fosse, seja uma repreensão por escrito, mas pelo menos uma das coisas essa garantida é que a imagem do futebol moçambicano está de facto beliscada com estas imagens que já sabemos hoje com as plataformas digitais, com as redes sociais, elas voam num instante para outros cantos do mundo, estão a consumir isto, estão a consumir como é feito o desporto. E eu brincava ainda ontem, escrevia na minha página, que no Moçambola conseguimos criar mais uma lei de jogo, né? Para além das 17, mais a 18ª, né? Que Miguel Vaz fala muito dela, da 18ª, agora criamos uma 19ª, que diz que quando um treinador expulso recusa-se a entrar, a polícia tem a prerrogativa de entrar e escorraçar este treinador dentro das quatro ligas. Só nós, só Moçambique, e isto está dentro da esteira do que eu dizia no início do programa, quando falava da questão das tabelas do basquete, do Albino Dimene, que eu já vi tudo, já nem dá para nos espantarmos com muita coisa que acontece no nosso desporto, na nossa realidade, porque cada dia é uma surpresa, uma maior que a outra, quer dizer, estamos um pouco nisto, estamos uns inovadores de insólitos, inovadores de coisas que não abonam em nada o nosso desporto, e é preciso de facto que se tome outra postura. Do ponto de vista legal, do ponto de vista de leis, de prerrogativas, de quem devia ter agido, o Miguel Vaz foi claro, foi claríssimo de facto nesta sua apresentação.
7: Eu queria, aproveitando, indo na esteira do que acabou de dizer, se calhar complementar, dizer que a ação da polícia num espetáculo daquela natureza, que é um jogo de futebol, só pode ocorrer contra pessoas estranhas ao jogo. Só pode ocorrer contra pessoas que sejam estranhas ao jogo. Dentro do campo, prevalece a autoridade do árbitro em termos técnicos e em termos disciplinares, incluindo, e no banco técnico, só em termos disciplinares. E foi isso que efetivamente não aconteceu neste episódio.
6: Ok, então vamos analisar este Ferro Verde da Beira.
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5: Estamos a chegar ao fim desta edição de Domingo Desportivo. Ficamos a 6 minutos das 8, a altura em que vamos pôr o ponto final. Vamos voltar a espreitar então os jogos que estão neste momento em andamento a futebol na Liga Inglesa, com várias partidas. Um dia em que é a Liga dos Campeões Africanos, a final, com o Mamelodi Sundowns a jogar fora de portas em Rabat frente ao UFA, a SF Rabat. Tem vantagem de 1-0 na primeira mão e a decisão começa às 21. No concernente das outras partidas, olhamos para o futebol, tínhamos aqui também atualizado o futebol nigeriano, com o campeonato neste momento a rodar várias partidas. Em tempo de intervalo, vamos lá, com uma partida que ainda não chegou ao intervalo, 45 minutos, joga-se o tempo adicional à primeira parte. Barrow 1, Nisarawa 0, repito, Barrow 1, Nisarawa 0, em tempo de intervalo. Há uma outra também que já chegaram ao intervalo, com 45 minutos já cumpridos, já sem tempo de intervalo. O Plateau e o Cano Pillars estão empatados por 0-0. Nas outras partidas em tempo de intervalo, Bayelsa United 0, Kwara 0, Bendel Insurance 0, Remo Stars 1, ASL Canem 0, Ikurudu City, dizia El Canem, vamos lá, Enimba 2, se está correto, Enimba 2, El Canem 0, El Kurudu City 0, Rangers 1, também o Niger 1, Shooting Stars 0, Plateau 0, agora em tempo de intervalo, Cano Pillars também 0, River United 1, Katsina United 0, e Warren Wolves 1, Abia Warriors 1, em tempo de intervalo. No que diz respeito ao campeonato inglês, os jogos também estão em tempo de intervalo, à exceção do Burnley e Wolverhampton. A equipa do Wolves estava em ser por 1-0, com 9 minutos para lá dos 45. Portanto, está a chegar ao fim a primeira parte e já estão jogados 54 minutos. Agora 10 minutos, o tempo adicional à primeira parte. Em tempo de intervalo, Brighton 0, Manchester United 2, Crystal Palace 0, Arsenal 1, campeão está a ganhar, Fulham 1, Newcastle 0, Liverpool 0, Brentford 0, Manchester City 1, Aston Villa 0, Nottingham Forest 1, Bournemouth 0, Sunderland 1, Chelsea 0, Tottenham 1, Everton 0, West Ham 0, Leeds também 0. São então estes os resultados que se verificam neste momento. Na equipa do Sunderland, Reinildo é titular, camisola 17, é lateral canhoto, está então a jogar de início o moçambicano que já se retirou da seleção, já pôs ponto final à carreira de jogador então pela seleção nacional, vai dedicar-se apenas ao clube que representa, no caso, a formação do Sunderland neste momento. E a seleção de sub-17 fez ontem história, já está no Mundial de sub-17, que se irá realizar no Qatar neste ano. Ontem conseguiu no desempate por pontapés da marca de grandes penalidades, a chegar então a levar melhor sobre a formação da Etiópia por 4-5. Nos 90 minutos regulamentares houve igualdade a um golo. E assim que nós pomos ponto final, acompanhamos também a Moçambola nesta tarde com vitórias por 1-0 do Ferroviário de Lixinga na recepção ao Bahia de Pemba, e ainda vitórias, aliás, também da Liga Desportiva de Sofala diante do Machakane por 1 bola sem resposta. Foram estes pelo menos os destaques desta edição de hoje. Vamos terminar por aqui, é o ponto final. Na central técnica esteve a dupla Jerónimo Macamo e Domingos Leal. A comissão foi de Belisário Macamo. Contração de um excelente

Muito boa tarde, estamos em simultâneo com o canal desportivo da Rádio Moçambique. Prosseguimos com a nossa emissão aqui na Antena Nacional, dentro de instantes o noticiário das 18 horas. Não perca mais uma edição do programa Letras e Sons quando forem 18 horas e 10 minutos, e vai também conhecer os tópicos do Jornal da Noite às 19 horas, às 19 horas e 2 minutos do Magazine Desportivo, e às 19 horas e 30 minutos, não perca o Jornal da Noite em cadeia nacional. São 18 horas já em Moçambique.

0: As notícias já estão agora apresentadas por Cristina Xavier. Boa noite.
1: Boa noite, Olga da Glória. Boa noite, ouvinte. O presidente do Partido Frelimo quer que os combatentes da luta de libertação nacional assumam a dianteira na campanha Uma Família, Uma Horta. Daniel Chapo explicou que, face à tendência do agravamento dos preços de produtos de primeira necessidade decorrente da crise de combustíveis, as famílias devem aumentar os níveis de produção de comida.
2: A solução mais eficaz e duradoura para a crise dos combustíveis é o aumento da produção e produtividade interna, sobretudo a produção de comida ao nível de cada família.
1: O presidente do Partido Frelimo, Daniel Chapo, falava na abertura da 4ª sessão ordinária do Comitê Nacional da Associação dos Combatentes da Luta de Libertação Nacional, que decorre na Matola, província de Maputo. Na ocasião, os combatentes da Luta de Libertação Nacional reafirmaram o compromisso em colaborar com o governo para o alcance da almejada independência económica do país. O secretário-geral da CLIN, Carlos Celia, disse ser missão dos libertadores da pátria imprimir as suas energias para que a exemplo da independência política seja também alcançada a independência económica. O ministro do Interior exige o reforço das ações de combate aos intermediários no processo para a obtenção de documentos de viagem. Paulo Xaxim quer ainda a erradicação de terceiros no processo de tramitação de expedientes para travessia nos postos fronteiriços.
3: Temos constatado com satisfação progressos assinaláveis no tocante ao combate à intermediação na aquisição de documentos de viagem. As anteriores aglomerações vivenciadas nas imediações dos setores de atendimento ao público reduziram drasticamente. Queremos que este cenário se consolide até ao ponto de deixarmos de ter intermediários na tramitação de expedientes para a obtenção de documentos de viagem, bem como na realização do movimento migratório nos postos de travessia. Este fenómeno é nocivo ao bom funcionamento e imagem da instituição, assim como à segurança interna.
1: O ministro do Interior, Paulo Xaxim, lançou o desafio este sábado em Maputo na cerimónia de tomada de posse de novos diretores nacionais e provinciais, para além de chefes de departamento do Serviço Nacional de Migração. O distrito de Xangaré-Ntete registra uma redução do número de produtores da cultura de gergelim. O facto deve-se ao preço de comercialização praticado na campanha passada, fixado em 60 meticais, considerado inviável para a produção daquela cultura de rendimento. A preocupação foi apresentada pelo diretor do Serviço Distrital de Atividades Económicas de Xangara, Luís Artur.
4: Alguns produtores este ano não praticaram a cultura de gergelim, preferiram culturas alimentares. E eles disseram, não posso produzir, gastar meu esforço e para vir ganhar aquilo que eu não estava a prever ganhar. Sinto-me lesado.
1: A cultura de gergelim em Xangara é produzida em quase todo o distrito, com destaque para as localidades de Ntemangau, Nzunga e Xipembere. No desporto, a Liga Desportiva de Sofala derrotou hoje o Machaquena por 1-0 em partida inserida na quinta.

aos 26 graus centígrados e Lixinga poderá chegar a uma temperatura máxima de 21 graus centígrados. Apresentamos as notícias a esta hora. O próximo serviço de notícias às 19 horas e 30 minutos no Jornal da Noite.

0: Moçambique não se resignará a ser apenas um exportador de matérias-primas. Assumimos, com determinação, o compromisso de transformar os nossos recursos naturais em base de industrialização, diversificação económica e prosperidade partilhada para todos os moçambicanos com os nossos parceiros aqui presentes. O verdadeiro valor dos nossos recursos não está no que extraímos, mas no que somos capazes de construir a partir deles. É neste quadro que os setores de mineração e energia assumem um papel central, não como fins em si, mas como instrumentos estratégicos para a transformação estrutural da nossa economia.
1: Presidente da República, Daniel Chapo.

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0: Joaquim Munhapa, 1946, 2026.
1: Eu conheci o general Munhapa quando fui para Frelimo, na Tanzânia. Ele já estava lá, Centro de Preparação Político-Militar de Nachingwe, que era nosso centro principal. O papel que ele fez na Revolução é muito brilhante. Primeiro, era o elemento fundamental de nos fornecer informação ao movimento, porque estava ligado à rádio. E que a rádio é que dá-nos informação qual é a tática que o inimigo ia usar e também qual seria a nossa reação perante a situação. Fez esse papel e não parou por aí. Também fez outra tarefa que era exigida, que foi um dos chefes do centro de Nachingwe. De facto, preparava o homem novo e ia fazer o trabalho no interior de Moçambique. E daí, quando nós adquirimos a nossa independência, ele não parou e continuou a dar seu com as tarefas que nós venhamos fazendo na base de reconstruir o nosso Moçambique. Portanto, mesmo na formação dos quadros, ele fez parte e na formação militar para poder fortificar as Forças Armadas. Ele foi comandante também provincial. Aqui isso fala. Certa altura conseguimos empurrar o inimigo fora da nossa ação e coordenou muito bem com os outros. E até passar a reserva.
0: Carlos Forquia, veterano da luta de libertação nacional.

0: Estimado ouvinte, seja bem-vindo ao Letras e Sons, uma companhia de Conceição Cibeia e Leonalda Matimel. Já sabe, domingo às 18 horas e 10 minutos marcamos a nossa presença e depois poderá voltar a escutar o mesmo programa sexta-feira às 4 horas e 10 minutos neste mesmo canal, Antena Nacional. Helena Dias propõe no seu livro O Berço Profissional, Família, Valores e Construção da Identidade, com base nas suas vivências, uma nova postura profissional. Aquela que exige não apenas saber técnico, mas sobretudo capacidade de adaptação. Quanto mais rápido o profissional se adapta, refere, mais eficaz será na resposta aos desafios institucionais. Uma obra interessante. É nossa convidada, muito bem-vinda, muito gosto em recebê-la.
1: Muito obrigada.
0: Parabéns pela obra, por este manual de instruções.
1: Muito obrigada, Conceição. Prazer é todo meu.
0: O que lhe leva a partilhar os múltiplos males da nossa sociedade, que, de acordo consigo, muitos dos quais nascem no seio familiar? O berço de onde emergem os valores ou a sua ausência?
1: De várias inquietações, de várias vivências. Nós não nascemos só para o mundo, mas também temos que nascer também com o mundo. Portanto, o berço profissional, ele vem de lá. Falamos do berço ou da ausência dele, porque na verdade é ali. O nosso berço é a nossa gênese. É lá onde tudo começa. Depois é o resto. Mas a nossa gênese é no berço.
0: Depois há o resto, como disse.
1: Depois é o resto.
0: E um desses restos é o comportamento profissional.
1: Pois é.
0: Até que ponto estes valores moldam o comportamento profissional?
1: A partir do berço, nós vamos vivenciando muitas transformações. Ao nível de crescimento, ao nível do desenvolvimento pessoal, tudo isto começa de lá. Aliás, eu iria mais ao fundo.
0: Uhum.
1: Nós somos mães.
0: Sim, sim.
1: Estou aqui a imaginar uma mulher gestante. E quando as palavras, quando concebes e as palavras que dizes, ah, eu não queria te ter, isto foi mesmo um engano, não devia ser. Então, os fetos ouvem. Os fetos ouvem.
0: Eles comunicam.
1: Eles comunicam-se, exatamente.
0: Ainda embriões.
1: Embriões, eles ouvem. Então, quando as tuas palavras como mãe, como pai são essas, ah, eu não te queria, isto foi mesmo um erro, isto foi um desastre. Então, tu estás a transmitir o feto àquela pessoa que ele vai ser aqui no mundo quando ele vier. Estás a transmitir o mal. Mas quando as nossas palavras são de carinho, de amor, de afeto, tu vais ser um grande homem, uma grande mulher, seja lá o que tu fores, vais, veja aqui o mundo com muita saúde, com muita... Então também estás a transmitir esta alegria, este afeto, este amor fraternal e esta comunicação que depois o novo ser vai ter, esta interação com o mundo.
0: Acredita nas energias, é disto que está a falar?
1: Acredito.
0: Energias negativas e positivas.
1: Acredito, sim, acredito. As energias, o universo conspira para muitas coisas. Quando aspiras a coisas boas, o universo convive contigo. Quando são coisas negativas, o universo vai te tirando até o que tu não tens.
0: Propõe uma leitura crítica e inspiradora sobre o papel das instituições, dos profissionais e da família na construção de uma cultura de excelência. Como se constrói este mundo melhor com estes atores?
1: Em primeiro lugar, dizer que um bom profissional, às vezes, aquilo que a gente diz, mas, puxa, é raro. A gente hoje em dia diz assim, a gente vai para uma instituição e atende-nos com carinho, como se até já nos tivessem conhecido, assim como estás-me a atender, Conceição.
0: Oh.
1: E a gente diz assim, uau, Ainda existe boa gente neste mundo. E é isto que nós queremos. Esta cultura de excelência parte de lá, parte do berço. É claro que o ambiente também faz a sua parte. Mas eu estava num programa do Singular na STV.
0: Sim.
1: E ele dizia, mas então, como? Como a gente ter este... Eu disse, não, o problema é que nós somos profissionais. Mas também, ao mesmo tempo, nós somos clientes. E isso é um ciclo. É um ciclo que vai se repetir.
0: Vicioso.
1: Exatamente. Nós hoje estamos como profissionais, estás como profissional. Logo a seguir, estás como cliente. E gostarias muito que, como cliente, fosses bem atendida. Como paciente, também fosses bem atendida. Mas para isso acontecer, tu tens de fazer o mesmo como profissional. Se queres ser atendida como cliente, como paciente, como deve ser, então tens que fazer o mesmo. Estas coisas não têm magia.
0: Respeite para te fazer respeitar.
1: Exatamente.
0: Esta construção de uma cultura de excelência depende, sim, senhora, da família, como já fez aqui a abordagem,
1: sim,
0: mas também do meio que nos circunda.
1: Pois é, depende também. Eu costumo dizer assim, aliás, já li muitas vezes, e um autor que não me lembro quem, ele dizia, nós somos a média das 5 pessoas que convivem conosco. Nós somos a média. Portanto, se convives com pessoas que têm boas energias, boas conversas, que te fazem crescer, que te dão amor, que te dão afeto, e tu também fazes o mesmo, tu vais estar bem. Mas se estiveres naquele grupo onde há só lamentações, porque isto, porque aquilo, isto nada está bem, isto não está bem, aquilo está mal, é o governo, é o meu pai, é o meu tio, é o meu avô, e não sei o quê, aqueles que foram culpados porque eu estou assim, porque não consigo emprego, não consigo casar, não consigo... Então, tu estás a chamar essas energias negativas para ti. Então, o ambiente é, sim, um grande protagonista na nossa vida profissional, como pessoas também.
0: Muito bem. Ser sempre otimistas será a melhor via.
1: É compensatório, sem dúvida.
0: Expõe fragilidades institucionais. Põe à nu realidades desconfortáveis. Atrevida, muito ousada. Mas propõe caminhos. Isso é que é importante, o que é muito raro hoje, não é? A gente critica e depois fica por aí,
1: pois
0: não é?
1: É, pois é.
0: Mas a Helena Dias propõe caminhos. Acredita mesmo em soluções depois de tudo o que referiu aqui na obra?
1: Sim, eu acredito. A gente só não tem solução depois de morrer. Sim, eu acredito.
0: Pois.
1: Acredito piamente. Por quê? Porque nós, os escritores, embora eu sou estreante, mas já me considero escritora.
0: Pois.
1: Nós, os escritores, somos quem somos? Nós somos avós. Somos,
0: sim,
1: avós daqueles que não conseguem ter voz. Nós somos avós deles. Então, se eu escrevo, a Conceição escreve e publica essas coisas todas,
0: sim,
1: um dia nós teremos um mundo melhor. E eu acredito que isto possa acontecer. Porque isto não é magia nenhuma. Isto depende muito do que é que nós fazemos do dia a dia. Olha, a mudança, nem que seja 1% por dia, é preciso celebrar. Se hoje sais para a rua e sabes que não vais insultar ninguém porque te cortou a prioridade e dizes, epa, aconteceu, está tudo bem, é porque estás a mudar. Se o teu hábito era esse,
0: pois,
1: de insultar todo mundo porque me cortou, porque isto, porque aquilo, hein? E vais, mas com aquela serenidade, já estás a mudar. Tens de celebrar essa vitória em ti.
0: Grão a grão.
1: Exatamente,
0: a galinha ao papo.
1: Exatamente.
0: Muito bem. Mas a propósito de ser escritora, como é que classifica o seu livro em relação ao género?
1: Eu não sei se diria que é conto.
0: Uhum.
1: Mas conto provavelmente não seja.
0: Pois.
1: E eu não sei também se poderia dizer que é uma crônica.
0: Exatamente.
1: Talvez pode se enquadrar nos dois.
0: Propõe aqui autoconhecimento.
1: Exato.
0: Mas também motiva.
1: Sim.
0: É uma obra,
1: sim,
0: também motivacional,
1: sim,
0: não
1: sim,
0: é?
1: Sim, sim. Desenvolvimento pessoal. Tem um pouco de tudo, na verdade. Tem um pouco de tudo.
0: E vejo que bebe muito destas águas. pelo menos pelos autores que aqui citou,
1: sim,
0: na obra, o que é que lhe leva a ler, se é que lê, quero acreditar que sim, este tipo de livro, de autores?
1: Há mentores natos que eu sigo, há outros que eu leio muito e há outros que eu admiro bastante e que eles realmente trabalham mesmo para isso.
0: Pois.
1: Eu admiro muito a Miyakoto nos seus posicionamentos.
0: Pois.
1: Eu admiro muito a Mamá Shiziane.
0: Certo.
1: Também é uma pessoa que me admira muito. E depois tenho alguns de cá, um bocadinho os mentores. Admiro muito o Gabriel Júnior também. Ele tem uns posicionamentos que eu gosto muito.
0: Até cita o aqui na obra.
1: Exatamente, eu cito. Uhum. Eu cito porque eu admiro muito. E admiro muito também a Conceição, porque eu não ouço muito, não sou assídua. Mas quando me falaram, Conceição, sou eu o quê? Essa pessoa é real, eu tenho que conhecer. Porque já ouvi muitos dos seus programas, já ouvi, sim, já ouvi pela rádio muitos dos seus programas.
0: Muito obrigada.
1: Já ouvi, e são programas mesmo muito bons. Então eu admiro a todos aqueles que lutam.
0: Exatamente. Tá.
1: Para o bem comum.
0: E no âmbito da escrita? Já citou Shiziane,
1: sim,
0: já citou Miyakoto,
1: minha...
0: mas em relação a este tipo de escrita, o autoconhecimento?
1: Eu sigo muito, o pastor é brasileiro,
0: uhum.
1: Eu sigo muito o pastor Cláudio. Sigo muito também o pastor Tiago Brunet. São pessoas que falam muito
0: o
1: destas
0: Carnal
1: coisas
0: também.
1: Sim, exatamente. O Leandro Carnal.
0: Pois, pois.
1: Este é o meu best.
0: Esse, de tanto citar.
1: Este é o meu best,
0: obra.
1: Exatamente. Embora esses dois eu nem cito até.
0: Exatamente.
1: Mas o Carnal eu cito muito.
0: Pois.
1: Eu sigo, eu gosto imenso das obras dele. Gosto muito das mentorias. Eu gosto muito.
0: Por que é que gosta?
1: É porque eles nos motivam como pessoas. Porque o Leandro Carnal, ele fala de tudo. Da maneira dele, cômica.
0: Pois.
1: De expor as coisas. E eu gosto daquela naturalidade de ele expor as coisas, de ele colocar as coisas assim em pratos limpos. E há coisas que tu, quando segues alguém, ele começa a falar de um assunto e dizes: meu Deus, esse sou eu. Como é que ele conseguiu? Começa já a fazer aquele paralelismo.
0: Exato.
1: Tudo que ele fala e dizes: não, mas parece que é isso mesmo. E eu faço isso. Começa a estar,
0: sim, né,
1: a identificar com o que eles dizem.
0: Essa naturalidade que trouxe para o livro.
1: Exatamente.
0: Um livro que pode ser lido por qualquer pessoa.
1: Muito obrigada.
0: Um livro que pode ser devorado num dia.
1: Sim,
0: de tanto interesse,
1: sim,
0: que tem, de tanto real.
1: De tanto real, falando nisso, hoje quando eu vinha para aqui, a menina que me levou no Yango, ela dizia assim: eu às vezes fico com preguiça de ler, porque os escritores põem ali palavras muito difíceis, eles não vão direto ao ponto e custa muito buscar isto, procurar saber o que é que ele quis dizer, não sei o que é. E
0: pois.
1: Qual é o seu estilo, a escritora? Eu sou, olha, o meu estilo é direto.
0: Exatamente.
1: Tu vais ler o meu livro e vais entender logo. Pronto.
0: Logo.
1: Agora, resta você que é o leitor, você que é fazer as suas críticas, porque as obras são obras, por isso é que são obras.
0: Exatamente.
1: Elas não são acabadas.
0: Exatamente.
1: E são passíveis de correções, de sugestões, de enriquecimentos, por isso é que elas são obras.
0: E esta obra tem como finalidade ajudar a promover as boas práticas profissionais nas instituições e/ou corporações,
1: uhum,
0: e colmatar os desafios do dia-a-dia de um profissional nas diversas facetas da sua atuação,
1: okay,
0: para o desenvolvimento pessoal e integrado da pessoa humana. O berço profissional, família, valores e construção da identidade. O que é que motivou, o que é que inspirou o título do livro?
1: Vivências. Mas o que me motivou mesmo a escrever foi uma dor. Uma dor que não era só minha, era dos demais. E eu estava a fazer acompanhamento hospitalar da minha mãe durante 40 dias. Fui assistindo. Algumas coisas me doeram muito. E foram essas coisas que me obrigaram. Mas nós somos profissionais. Ou estamos aqui como pessoas, estamos a pedir favores? E é isso que me cativou mais a escrever. Eu disse, não, eu tenho que escrever qualquer coisa. Eu não hei de vir aqui falar com o médico, ah, atendeste mal e não sei o quê. Não, eu não vou fazer isso, mas eu vou escrever. E eu escrevi. Mas, na verdade, foi uma dor que eu senti.
0: Profunda.
1: Profunda na alma. E vi que aquela dor não era só minha. Era de todos ali. E fui fazendo esse paralelismo em relação às outras instituições. Porque a gente sabe o que acontece nas outras instituições. Pessoas mal resolvidas, que atendem o cliente como se o cliente tivesse algum pecado ali, ou como se o cliente estivesse ali a pedir favor.
0: Não. Que não sabem deixar o problema na porta.
1: Exatamente,
0: e entrar. Com o seu dever. E quando acabarem as tarefas,
1: carrega os problemas e vai para casa. Aliás, Conceição, eu tenho dito isso até com minhas colegas lá, porque eu estou na autoridade tributária. Eu digo, olha, dividir as águas é
0: pois.
1: Sempre bom.
0: Chama a razão do leitor para que se reflita sobre os dilemas e desafios enfrentados como cidadão e as relações interpessoais de que acabou de falar, envolvendo utentes, clientes, pacientes, a economia, a religião, a família e o estado de saúde física e mental. Como um todo, de forma integrada. Estou aqui a roubar as palavras do seu prefaciador.
1: Pois é.
0: Como é que a sociedade se pode sentir responsabilizada e fazer parte integrante da educação e do crescimento de um país que precisa e almeja um dia ser chamado de modelo de profissionais ao nível nacional e além fronteiras? Pego neste argumento para lhe fazer uma pergunta. Como é que acha que isto se pode proceder?
1: De várias maneiras. É aquilo que eu dizia no princípio. Nós, quando nascemos, não nascemos sozinhos. Nós estamos engajados numa determinada sociedade. E esta sociedade não é só aquele meio profissional em que nós estamos. Olha só, eu saí do meu meio profissional e eu estou aqui.
0: Exatamente.
1: E eu estou aqui e nós crescemos todos juntos. Nós temos que nos unir, temos que trabalhar juntos, temos que nos criticar, se houver o que criticar, mas temos que criticar por bem.
0: Crítica construtiva,
1: a Conceição
0: é?
1: Esteve a dizer, as pessoas falam e não propõem nenhuma, entre aspas, proposta de melhoramento. Então, vamos criticar sim.
0: Pois.
1: Mas construtivamente. Porque senão nós não vamos crescer. O que é que nós queremos afinal? Nós queremos crescer nós todos. E eu costumo dizer, olha, nós estamos em Moçambique e vemos o que vemos. E é um país jovem que tem tudo.
0: Tudo.
1: Tudo para dar certo. Mas depois nós vamos para um país, sei lá, para a Europa ou mesmo aqui, mesmo na África, e vemos que a diferença é abismal. Olha, aqui em Moçambique eu deito um papel, não tenho nenhum problema.
0: Com toda a naturalidade.
1: Mas chegas aqui na fronteira,
0: a mesma pessoa muda de atitude.
1: A mesma pessoa já não consegue fazer isso. Por quê? Por que que não limpas a tua casa?
0: Sem advertência nenhuma.
1: Sim, por quê? Então, é aí onde entra a sociedade, é aí onde entra a religião, é aí onde entram outras forças da sociedade civil. É aí onde entra a família e todo mundo entra nisto. A política, a economia, todos nós, o ambiente.
0: Muito bem.
1: Nós todos temos que fazer parte deste ambiente que nós precisamos, ou deste país que nós precisamos que melhore um dia.
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0: Estimado ouvinte, nós estamos a conversar com Helena Dias, autora do livro O Berço Profissional, Família, Valores e Construção da Identidade. Helena, divide o livro em três capítulos, onde encontramos conceitos, âmbito de aplicação e resumo. Nos conceitos, vamos virar a nossa atenção logo para o princípio. E que é fundamental, a ética e a moral. Num passado mais recente, estas duas teorias eram tidas como comportamentos similares.
1: Similares.
0: Atualmente são distintos. Queres explicar?
1: Sim, posso explicar. Porquê? Porque antigamente falar de moral e falar de ética era tudo igual. Hoje não, as águas dividiram-se. Embora sejam palavras quase sinônimas, mas dividiu-se um pouco. Nós, na ética, falamos daqueles princípios. Aqueles princípios que não temos como, nós temos que cumprir. A ética, nós temos que cumprir, não temos como. Às vezes é algo que se impõe para impedir a desobediência. Para impedir a desobediência.
0: É lei, é norma.
1: É uma lei, é uma norma.
0: É um código de conduta.
1: Exatamente. Enquanto que a moral não. A moral está aqui dentro. E a moral, ela vem contigo lá. A moral religiosa, de como vocês vivem, como é que a sociedade é, como é que deve ser, como é que partimos.
0: Discernir o bem,
1: discernir
0: do,
1: o
0: mal.
1: Bem do mal. O livre-arbítrio está lá, na moral. As escolhas, está tudo lá.
0: Muito
1: por
0: bem.
1: Isso é que eu digo, agora, atualmente, estes conceitos são um bocadinho distantes. Mas antes, na verdade, não conseguiríamos distinguir isso com
0: também.
1: Muita facilidade.
0: E então depois vai especificamente para a ética profissional.
1: Exatamente, vou para a ética profissional.
0: O que é esta ética profissional de que tanto falamos?
1: A ética profissional, eu diria até que é simples. Nós, às vezes, complicamos coisas simples. Não sei porquê.
0: É característica do ser humano.
1: Gostamos de complicar coisas simples. A cortesia. Chegou, atendeu, levantou-se. Mas hoje, chegas em instituições, chegas ali, bom dia. Alguém está a responder ali, bom dia, mas está a escrever.
0: Ou então...
1: Está a escrever. Um bom dia...
0: Como se a gente tivesse obrigado.
1: Exatamente. Está a falar contigo... Está a teclar, nem sequer olha para ti, mas está ali a teclar. Faz favor, eu gostava de falar com não sei o quê, com alguém, com um... Ele não está, ela nem sequer olha para ti, ela não está.
0: Como dizem os brasileiros, está nem aí.
1: Está nem aí. Quer dizer, esta falta de ética, esta falta de respeito, esta falta de compromisso... Quando estás ali com um profissional, não penses que és o cara. Como dizem
0: pois,
1: os brasileiros.
0: Pois.
1: Tu não és o cara. Aliás, se estás ali, é porque existe um cliente. Então, se não existisse cliente, não precisavas
0: não precisava
1: estar ali. Então, é só um exemplo de muitos.
0: E depois voltamos às regras básicas, não é?
1: Lá.
0: As palavras mágicas,
1: lá.
0: Que cita também aqui no
1: Sim.
0: livro, não é?
1: Palavras mágicas.
0: Saber bom dia,
1: bom
0: boa
1: dia,
0: tarde, obrigada.
1: E sempre com aquele sorriso, hein?
0: Sim,
1: sempre
0: sim.
1: com aquele sorriso. Nós vemos pessoas tão... Até pode não ser arrogante, mas como está a trazer problemas de casa? Então, está totalmente sem graça, sem luz. Então, como é que estás a fazer o quê? Então, por que não ficaste em casa se querias ficar assim? Quando nós viemos para o local de trabalho, nós temos que perguntar ao espelho qual é a imagem que eu quero transmitir lá fora.
0: Lá fora.
1: Se a imagem que vais transmitir é uma imagem da arrogância, nem vale a pena ir para o serviço. Fica em casa.
0: Exatamente.
1: Fica em casa.
0: Quem fala nisso, fala no aspecto como a gente se apresenta.
1: Sim.
0: Também.
1: Exatamente.
0: Não é?
1: Fica em casa.
0: Aliado a isso, temos a honestidade.
1: A honestidade.
0: Segundo a Helena Dias, como a honestidade como princípio para a vida.
1: Exatamente.
0: Tá.
1: Honestidade então, como princípio para a vida.
0: A honestidade já não faz parte de nós. Não.
1: Infelizmente. Olha, suponha um menino de 5 anos. Um menino, seu filho de 5 anos. Ontem ele levou uma moeda de 5 meticais. E tu como pai, como mãe, não, deixa estar. Não há problemas, vai mudar, é criança. Amanhã vai levar 15. Não tem problema, é criança. Depois da manhã leva 50, 100, 500. Está a crescer.
0: Uhum.
1: Amanhã vai ser profissional. O que é que achas, Conceição?
0: Um caos.
1: Um caos. É um caos.
0: Que foi alimentado
1: muito,
0: no berço.
1: Exatamente, saiu de lá. Nunca vais conseguir corrigir. Já está no sangue. Então, para sairmos disso, temos que começar mesmo de lá, de baixo. Temos que começar do ventre, digamos assim. Vamos começar de lá.
0: Pais, mães, encarregados de educação.
1: Todos eles. Isto é um conjunto.
0: Certo.
1: A Conceição sabia que hoje não há autoridade. Pai perdeu autoridade, mãe perdeu autoridade, professor perdeu autoridade. E isto está assim. Mas nós temos que resgatar isso. Um a um, cada um fazendo a sua parte. É possível um dia nós chegarmos lá.
0: Outra particularidade, e que fere bastante e carece de medidas severas, é a falta de sigilo, que aborda aqui um dos maiores dilemas da nossa sociedade. E hoje, com as redes sociais,
1: tudo já
0: nós
1: está
0: vemos a vida de qualquer um exposta. De forma mais ridícula, má, feia.
1: E vil. Da forma mais vil.
0: Mais violenta e vil, exatamente. E depois estabelece aqui a diferença entre sigilo e segredo. Onde é que reside esta diferença, Helena Dias?
1: O sigilo. O sigilo é próprio das organizações, das corporações, vamos lá dizer assim. Por exemplo, o segredo de justiça. Chega um tempo que, pronto, não se pode tirar nada. Se bem que hoje não acontece. Segredo de justiça é só no livro, no dicionário,
0: exatamente,
1: na gramática. Mas qualquer coisa está cá fora.
0: Em tempo recorde.
1: Em tempo recorde, exatamente. Então, o sigilo tem que ser mantido se queres ser um bom profissional. Se queremos que as nossas corporações sejam robustas, sejam fortes, credíveis, nós temos que guardar sigilo. Sigilo não é algo que, pronto, ninguém precisa de saber. Porque, por exemplo, vocês que são das mídias, há coisas que nós não podemos dizer a vos em tempo real, porque mesmo são coisas sigilosas. E ser sigiloso não é algo que tem que ser escondido ou ocultado, não. É para não obstruir, né, todo um processo
0: exatamente
1: de investigação. Por isso é que as coisas são mantidas em sigilo.
0: Sim, sim.
1: Mas depois de elas serem esclarecidas, aí nós podemos saber o que é que se passou. E da forma mais conveniente, da forma mais arranjada, da forma... Então, quando nós guardamos sigilo, é exatamente isso, para que não haja obstrução do processo
0: de investigação. E pela própria dignidade das pessoas.
1: E pela própria dignidade das pessoas.
0: Não é?
1: Exatamente. Ah. Segredo. O segredo, eu te conto um segredo aqui. Não estás obrigada a ir contar a outra pessoa.
0: Fofoqueira.
1: Não estás.
0: Pois não.
1: Não estás. Porque é um segredo.
0: É uma caixinha fechada.
1: Confiei em ti. Olha, passou-se isto, sabes? Ah, é? Sim. Ok. E a Conceição tem outras amigas. Ah, mas vocês não sabem. O que foi? Ah, isto. Isto mina a nossa amizade.
0: A nossa, exatamente. E no âmbito profissional?
1: Pior ainda. Nós, por exemplo, eu sou cristã, católica. Eu às vezes digo... Eu não sei até que ponto eu tenho que confiar, por exemplo, no padre. Porque é um sigilo. Quando eu vou confessar ali ao padre, é um segredo que eu estou a tirar de dentro de mim. E eu estou a confiar a alguém de reconhecido mérito.
0: Exatamente.
1: Depois da manhã eu estou a ver que tudo o que eu falei já está publicado. Ou já está... Não, não pode ser. E por isso é que há estas dois paralelismos, né? Entre essas duas...
0: Aprender a diferenciar as relações pessoais das profissionais e considerar sempre como prioridade realização das tarefas também é um pilar de extrema importância para o crescimento institucional. É vista a imparcialidade no mundo corporativo moderno. Como é que é vista, melhor dizendo, esta imparcialidade no mundo moderno?
1: Bom, o mundo moderno não é imparcial. Eu arrisco-me a dizer isso. O mundo moderno não é imparcial. Há muito favoritismo. Ainda reina isso em nós.
0: Interesses.
1: É muito triste às vezes a gente estar num sítio, porque nós todos somos moçambicanos. E eu chego num sítio e alguém diz: tu, é a Helena Dias. Ah, e depois aparece: é um José Nhantumbo. Essa é família. Mas nós todos somos moçambicanos, não pode ser. Nós temos que ser irmãos em todo e qualquer local. Temos que ser irmãos, temos que ser moçambicanos, temos que nos amar. Eu tenho que me encontrar com a Conceição em algum local e eu digo: chegou a minha irmã. Há irmãs que não precisam de ser de sangue.
0: Então, independentemente das ideias,
1: tudo, nós somos irmãos. Eu às vezes posso não falar consigo por algum motivo, mas quando entra um inimigo, nós vamos nos unir. Exatamente. Para combatermos aquele inimigo, certo? A irmandade é assim.
0: Como é que caracteriza a falta de comprometimento nas nossas instituições? Aliás, faz esta abordagem no sentido de compromisso, e eu iria dizer versus comprometimento.
1: Exato. Comprometimento. Compromisso é aquilo que nós assumimos, né? Assumimos, assim como profissionais, assumimos o compromisso. Eu vou dar o meu melhor, eu vou dar aquelas coisas todas que se juram na altura das tomadas de posses e por aí.
0: Exatamente.
1: Ok, esse é compromisso. Mas comprometimento? Comprometimento. Eu saber que eu vou fazer isto. Não importa a que horas eu vou sair daqui, mas eu vou fazer.
0: E nós passamos a vida nas instituições a olhar para o relógio.
1: Mas nas instituições, largamos às 15. Estás a contar, mas tens ali uma série de expedientes.
0: Para as 15 já está tudo arrumado.
1: Já estás a sair. Não tens comprometimento. Tens compromisso, sim. Mas não tens
0: comprometimento.
1: Não estás comprometido com as causas ou com aquilo que te colocou ali, que é o profissionalismo. Tu não és profissional se não tens comprometimento. Não é todos os dias que vais largar às 20, mas quando for necessário largar às 20, por uma força maior, por um trabalho que tem que ser feito. Isso é comprometimento.
0: O que falta, mas falta muito. Fala também na qualidade das interações com os colegas de trabalho, que é diretamente proporcional à saúde mental, física e emocional. Dias, de que modo os colegas fazem parte da rede de apoio para os problemas pessoais?
1: Costuma-se dizer que colega não é amigo. Diz-se assim. O meu presidente mesmo uma vez disse: olha, colega é colega, colega não é amigo. Mas nós temos colegas, sim, que podem nos abraçar. Temos, sim. Não são todos, mas temos. Temos. Então, aquilo é acolhimento. Quando um colega tem uma preocupação, a preocupação também é tua.
0: Exatamente.
1: Está com uma criança doente, também a preocupação é tua. Então, temos que abraçar. Às vezes há colegas que se meteram em vícios, por exemplo. Nós temos que abraçar esse colega. Temos que ajudar de alguma maneira. Temos que ajudar. Porque para ele ser um bom profissional, para ele voltar a produzir, ele tem que estar bem. Ele tem que estar bem. Mentalmente e fisicamente ele tem que estar bem. Não há quem trabalhe doente. Então, a doença não é só doença física. É a doença mental.
0: Que é a pior.
1: É a pior. E alguém que não está mentalmente bem não pode produzir. E por isso existe essa rede de apoio entre colegas. Temos que ajudar de várias maneiras, por conselhos ou indicando pessoas que lhe podem ajudar. Qualquer coisa, nós temos, ou visitando, conversando. É assim como nós podemos ajudar. Mas o que é que nós fazemos hoje? O colega está doente. Isso aí é assunto dele. Eu acho que ele foi aí e arranjou essas coisas, não sei o que. Estás a piorar a situação do teu colega.
0: Exato.
1: E não é essa a ideia. Porque quando nós estamos numa instituição, nós somos família. A nossa família segunda são os colegas. Porque a nossa primeira família está lá em casa. Mas aqueles que passam o maior tempo conosco são os nossos colegas. E por isso nós temos que abraçá-los.
0: Aborda a propósito de família, de forma profunda o profissional na relação com a família, descrevendo como de grande complexidade e podendo variar conforme as circunstâncias de cada indivíduo e as culturas. Como é que se estabelece equilíbrio entre as demandas do profissionalismo e as responsabilidades familiares?
1: Familiares, pois é. Eu gosto muito disto. Eu gosto muito disto porque eu mesma fui vendo isso.
0: Pois.
1: Olha, eu vou lhe contar assim uma história rápida. Eu estava a fazer o bacharelado há 22 anos. E naquela altura, na Zambésia, não havia universidade pública. Só havia uma universidade privada, que era a ISPO. E o Estado não nos pagava o suficiente para nós entrarmos numa universidade privada.
0: Privada.
1: Mas logo a seguir, abriu, acho que foi em 1994, se a memória não me trai, que abriu a UPE na Zambésia. Eu já era profissional.
0: Sim, sim.
1: E eu fiz uma carta a pedir para a continuação de estudos. E o meu diretor, aqui na altura, o diretor nacional de Imposto e Auditoria, ele autorizou. Mas nós, como na altura éramos tutelados pelo Ministério das Finanças,
0: sim,
1: então tinha as direções provinciais. E eu fiz esta carta e apresentei ao diretor provincial das Finanças. Ele disse que queria continuar a estudar. Então ele perguntou uma coisa: tu sabes que nós vamos cortar 25% do seu salário? Eu disse: não, eu não sabia. Então, tu pensas que vais estudar de dia e vais receber por inteiro? Eu disse: bom, eu sabia que havia algum corte, mas não sabia que era nessa proporção. Mas ainda assim, depois de fazer as minhas contas, realmente não ficava nada, porque naquela altura também não se ganhava nada.
0: Exato.
1: Então, mas eu aceitei o desafio. Sim, sou diretor. Eu prefiro que me cortem esses 25%, mas eu tenho que continuar a estudar, porque é importante. Tá bom. E foi tudo aceito. E eu comecei a estudar. Período laboral, porque naquela altura não havia...
0: Sim, sim.
1: Então comecei a estudar. E eu estava gestante do meu filho caçula, que agora já tem 23 anos. E aquilo era sair de casa, ir à faculdade, depois sair da faculdade, ir para casa, almoçar, depois ir para o serviço. E era assim. Então, serviço, faculdade,
0: pois,
1: filhos pequenos, os mais velhos, gravidez e marido. Tudo isso tinha que ser conciliado.
0: Exatamente.
1: Tudo isso. E às vezes isso não era assim, aceite. O meu esposo até já chegou: mas por que não desistes dessa escola? Não posso. Não posso. Era uma coisa que eu tinha e eu decidi fazer isso e eu fiz. Então chegou a altura já mais complicada.
0: Sim.
1: O bebê nasceu. E agora, como vamos fazer? Arranjamos uma rapariga e eu levava ela no carro e o bebê, pois, e eu ia para a escola. E lá, não sei se conhece Climane, doutora,
0: sim, conheço. É
1: aquela zona do Qualani, a UPE, estava ainda em obras, nós tínhamos ali algumas salas.
0: Sim, sim.
1: E então tinha ali uma mangueira frondosa e eu estacionava ali o carro, abria as portas e eu deixava ali a rapariga e o bebê.
0: Bebê.
1: E eu ia para a escola. Eu ia para
0: mulher moçambicana.
1: Exatamente, eu ia para a sala de aulas. E o meu bebê, o meu filho, chorava muito. De lá ouvia-se o berro dele. E eu tinha um docente, acho que também a Conceição conhece, o Dr. Moraes. E ele dizia: ai, mãe de bebê, deixe, vai. Ele dizia isso. E eu descia para ir amamentar bebê,
0: pois,
1: e depois voltava. Então depois saíamos, íamos para casa, porque eu cuidei também de uma sobrinha que já era um pouco crescida.
0: Exato.
1: Voltava para casa, deixava bebê com a rapariga e a menina e os outros irmãos mais novinhos, e eu depois ia para o serviço. Então veja só isso.
0: Essa ginástica toda.
1: Veja só isso. Então foi uma ginástica muito grande. E por isso não é fácil conciliar.
0: Muito
1: Mas
0: bem.
1: Há que conciliar, é importante.
0: Bom, o resto o ouvinte vai ter de comprar a obra.
1: Eu recomendo muito.
0: Também eu.
1: Recomendo muito, Svea.
0: Onde é que poderá adquirir o livro?
1: A partir mesmo do meu contacto.
0: Qual
1: que
0: é?
1: Que é o único. É o 87-46-21-920. 87-46-21-920. 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Só muda a operadora.
0: Exatamente.
1: Na verdade, o número mesmo. E também os livros vão estar ainda expostos na AEMO, onde eu vou fazer o relançamento. Vou fazer o relançamento na AEMO no dia 25 deste mês, pelas 16h30. Então, são todos convidados.
0: Dia 25.
1: Dia 25, sim.
0: Às 16h30.
1: 16h30
0: na Associação dos Escritores Moçambicanos.
1: Exatamente. Vai ser relançado o livro.
0: O que é que gostaria de deixar em termos de palavras para o ouvinte e também para os jovens escritores?
1: Para o ouvinte, queria apenas dizer que nós um dia podemos chegar lá. Nós temos que começar a priorizar estes nossos princípios, esses nossos valores que estão a ficar perdidos. Porque agora há uma crise grande, uma crise existencial, digamos assim. Há uma crise de valores e nós não podemos deixar perder. Porque o que se ouve, este país está perdido. Não, temos que fazer alguma coisa. Não podemos só nos deixar, este país está perdido. Não, nós temos que lutar. Até aos nossos últimos dias, nós vamos lutando. Nós vamos, e nós, os escritores, estamos aqui para dar voz.
0: Muito
1: àqueles
0: bem.
1: Que não têm voz, estamos aqui. E convidar a todos os ouvintes da cidade de Maputo, principalmente a comunidade zambesiana residente em Maputo, para que estejamos juntos, para que me abracem no dia do relançamento. E convido também a todos os profissionais, aos amantes da leitura, aos escritores, poetas, todos aqueles que amam a arte e a literatura, para que estejamos juntos. E eu ficaria profundamente agradecida.
0: É de Maganja da Costa.
1: Exatamente.
0: A voz que ouviu aqui em conversa com o Letras e Sons, a Helena Dias, com um rico currículo. Como se não bastasse este rico currículo, entre a academia e o seu local de trabalho, a autoridade tributária, estudo na Zambésia, aventura-se para o mundo dos livros.
1: Pois é.
0: Mais uma vez, parabéns.
1: Obrigada.
0: Até ao lançamento, dia 25, às 16 horas na...
1: E 30 minutos.
0: E 30 minutos na Associação dos Escritores Moçambicanos, AEMO. Tive muito gosto em conversar consigo.
1: O prazer foi todo meu, Conceição.
0: Até uma próxima oportunidade.
1: Muito obrigada.
0: E sucessos.
1: Obrigada. Tá. Obrigada.
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0: foi mais um Letras e Sonhos com Conceição Siueia, cuja convidada foi a Helena Dias. Prosseguimos, são 18 horas e 54 minutos. Não perca às 19 horas os tópicos do Jornal da Noite.
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0: Joaquim Munhapa, 1946, 2026.
1: É uma pessoa de um caráter muito firme, já desde essa altura. É a sua determinação de aprender e de lutar. Ele distinguiu-se, portanto, no curso das telecomunicações, portanto, comunicação através do sistema Morse. Naquele tempo, ele se usava, mas depois também utilizou a voz para comunicar. Ele foi um dos melhores no curso. Portanto, esta resistência, resiliência, disciplina, essa dignidade, essa integridade devem ser os legados que ele deixa para nós todos.
0: Joaquim Chissano, antigo presidente da República.
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4: Renovados os votos de uma ótima noite e continuação de um bom domingo na nossa companhia em todo o território nacional. São 19 horas.

0: Ouvinte, começa a seguir os principais destaques do Jornal da Noite. Cristina Xavier, boa noite. Quais são os tópicos?
1: Boa noite, Olga da Glória. Boa noite, ouvinte. São tópicos do Jornal da Noite. O Presidente da República diz que os ataques terroristas em alguns distritos de Cabo Delgado continuam a constituir um grande obstáculo para o desenvolvimento, para a paz e segurança. No entanto, reconhece o contributo das forças locais nesta luta.
2: Enaltecemos o papel dos combatentes através da força local, que lado a lado com as forças de defesa e segurança têm levado ações de combate, desarticulando os planos de terroristas e impedindo o alastramento dos ataques.
1: Presidente da República e do Partido Frelimo, Daniel Chapo, falando este sábado, melhor dizendo, este domingo, na Matola, província de Maputo, na abertura da 4ª Sessão Ordinária do Comitê Nacional da Associação dos Combatentes da Luta de Libertação Nacional. No desporto, a equipa Barragudas vence a primeira edição do Campeonato Nacional de Natação em Águas Abertas, que decorre em Belém, província de Maputo. Província de Gaza. No estrangeiro, deslizamento de terras numa mina ilegal de ouro mata 28 garimpeiros na província angolana de Bengo. Portanto, estes e outros assuntos irão corporizar o Jornal da Noite aí para o ar às 19 horas e 30 minutos. Até já.
0: Cristina Xavier, muito obrigada. Daqui a sensivelmente 28 minutos voltaremos ao teu contacto para acompanhar o desenvolvimento dessas e outras notícias no Jornal da Noite em cadeia nacional. Tempo para o desporto, num simultâneo com o RM Desporto, são 19 horas e 2 minutos.

0: Boa noite, Liga Desportiva de Sofala derruba Machacane no primeiro jogo de sempre entre ambos. Arthur Semedo não ganha desde o início do Moçambola e denuncia o excesso de caseirismo. Maminhas sub-17 no grupo B do Mundial, a par da República da Coreia, Nova Caledônia e Equador. Barracudas entram para a história, tornando-se nos primeiros campeões nacionais de sempre. Natação em águas abertas. Jornal Desportivo está no ar. Edição e apresentação de Adão Matimbi e Samuel Elias na sonoplastia. Moçambola 2026 chega à quinta jornada, no primeiro encontro de sempre entre as recém-promovidas Liga Desportiva de Sofala e Machacane. Levaram melhor os anfitriões por 1-0. Os tricolores não saem da zona de despromoção com 2 pontos. A Liga, essa, subiu ao 4º lugar com 9 pontos.
1: A Liga Desportiva de Sofala recebeu e venceu este domingo o Machacane por 1-0 em partida a contar para a 4ª jornada do Moçambola. O único tento do encontro apontado na etapa conclusiva foi da autoria do atacante Mangal. No fim do encontro, o técnico da Liga Desportiva de Sofala, Ivo Gonçalves, disse que foi uma vitória saborosa e merecida, tendo em conta o nível de produção dos seus atletas.
2: Vitória saborosa e merecida por aquilo que a gente fez durante os 90 minutos. Tivemos maior posse na primeira parte, tanto na segunda, circulamos bem a bola, aquilo que é o nosso apanage, lutamos e a vitória foi lá, está 1-0, podia ter marcado mais, mas pronto, vamos correr ainda atrás daquilo que são os nossos objetivos, não é?

0: a baliza do nosso adversário, onde das vezes que nós fomos infelizes, contudo, para poder inaugurar o marcador. Uma vez foi, o adversário acabou vencendo, aliás, acabou marcando e conseguiu os 3 pontos. Não tenho nada a dizer, parabenizo os miúdos que deram o seu máximo. E também é de parabenizar a equipa da Liga Desportiva, que acabou saindo com aquele golo. Infelizmente conseguiu os 3 pontos que nós precisávamos. Se não desse para ganhar, podíamos talvez levar um empate para casa, o que foi impossível. A sorte foi para eles.
1: Rescaldo do jogo Liga Desportiva de Sofala 1, Machakene 0, a contar para a 4ª jornada do Moçambola. Felipe Jorge, Beira.
2: Em Lixinga, o Ferro Verde local voltou a frustrar o Baía de Pema. Artur Semedo não consegue ainda descolar.
3: O Ferroviário de Lixinga recebeu e venceu este domingo por 1-0 ao Baía de Pemba, partida inserida na jornada 5 do Moçambola 2026. Foi uma partida equilibrada nos primeiros 45 minutos, mas com um ligeiro domínio para os donos da casa. Com o nulo no marcador, foi-se ao intervalo. Na segunda etapa da partida, assistiu-se um festival de falhanços nas duas coletividades, mas o Ferroviário de Lixinga conseguiu marcar o único tento da partida numa combinação de Brezer camisola 9 com o Mundinho camisola 10, que acabava de entrar no jogo. Com o resultado de 1-0 a favor dos Locomotivas, terminou a partida. E a equipa do RM Desporto ouviu Malom, adjunto treinador do Ferroviário.
4: Mas foi um jogo difícil, tivemos muitas oportunidades, na primeira parte não conseguimos marcar e voltamos na segunda parte, a equipa continuou a jogar bem. Nos momentos que a equipa circulou melhor a bola, conseguimos fazer um gol. E aquilo que nós estamos à procura, de fazer mais pontos para conseguirmos alinhar os lugares primeiros.
3: No banco do Baía de Pemba, Artur Semedo, treinador principal, disse que a sua coletividade vai continuar a trabalhar com vista a ganhar os próximos jogos.
5: Merecíamos, se calhar, mais alguma coisinha, mas pagamos mais uma vez a nossa imaturidade. Mas o que eu gostaria de ver era um novo paradigma no nosso futebol.
3: Artur Semedo, treinador do Baía de Pemba, e a derrota por 1-0, consentida este domingo diante do Ferroviário de Lixinga no Municipal 1º de Maio, em Lixinga. De Lixinga para o RM Desporto, Abdul Zacarias.
2: Na segundona, hoje foi dia de derby em Nhambane.
6: Ferroviário de Nhambane vence o clássico diante do Nova Aliança da Machis por 3-2, isola-se na liderança do Nhambanense, volvidas 2 jornadas da prova. O antigo atacante dos Black Bulls e Clube de Chibuto, Eldinho, foi o homem de jogo ao apontar 2 golos que fizeram a diferença no clássico. Zeca também marcou para o Ferroviário, sendo que Chechenio e Raul marcaram os golos do Nova Aliança. Rafodja Mabekwane, médio centro e um dos capitães de Nova Aliança, diz que a sua equipa perdeu por falta de concentração nos momentos decisivos.
7: Na verdade, de acordo com os treinos que nós tivemos, não foi o resultado que nós esperávamos, porque treinamos mesmo confiante que sairíamos com os primeiros 3 pontos do campeonato. Não conseguimos, o adversário também não deixou porque esteve bem em campo. Fizemos o possível para conseguir o empate, mudar o resultado, não foi possível. Então vamos continuar a trabalhar para ver se na terceira jornada somamos os primeiros 3 pontos.
6: No Ferroviário de Nhambane, Arsénio Maebas, um dos adjuntos de Alcides Kive, fala de um jogo difícil, ganho apenas nos detalhes.
8: Ela foi decidida em detalhes, né? Tivemos 3 oportunidades e conseguimos marcar e tivemos alguns erros que, né, na alta competição nós pagamos por isso. E o adversário também não vendeu barato a vitória, bateu-se bem e tem uma boa organização de jogo. E os 3 pontos estávamos a precisar para poder controlar mais o campeonato.
6: No outro jogo da jornada, a estreante União Desportiva de Cumbana foi à casa do Timusa Costa do Sol roubar 1 ponto no empate a 1. A DVB perdeu em casa na recessão à Académica de Nhassoro por 2-1. RM Desporto, Dinhambane, Avelino António.
2: É histórico, a seleção de futebol de Moçambique de sub-17 qualificou-se pela primeira vez para o Mundial, que vai decorrer 19 de novembro a 13 de dezembro no Qatar. Este sábado em Rabat, os Mambinhas venceram a Etiópia nas grandes penalidades por 5-4, depois do empate a 1 golo no tempo regulamentar. Depois deste feito,

0: tua avaliação só poderia ser positiva.
1: O chefe da delegação moçambicana no Campeonato Africano das Nações Sub-17 faz a avaliação positiva da participação do país neste evento desportivo africano. José Luiz destaca a qualificação da Seleção Nacional de Futebol Sub-17 ao Mundial da categoria como uma das marcas claras para o balanço positivo da presença de Moçambique na prova. A fonte disse igualmente que neste CAN Moçambique deixou uma mensagem muito mais presente sobre o talento e a energia que o povo tem na modalidade rainha.
2: Foi um grupo que foi crescendo ao longo do tempo, como pudemos testemunhar na primeira jornada, na fase de grupos, perdemos, mas nós transmitimos a mensagem clara da direção da Federação Moçambicana de Futebol ao coletivo de equipa técnica que, olha, de forma didática, conversem com os meninos, de tal forma que eles se reorganizem e vocês mesmos treinadores também façam o vosso trabalho didático com os rapazes, de tal forma que eles melhorem a sua prestação. E isso aconteceu, nós vimos a partir do jogo seguinte, onde a nossa equipa melhorou a sua prestação, empatando com o Mali, e depois fomos ganhar Angola. E para quem viu na televisão, viu a grande qualidade desses meninos. Aqui temos futuro.
3: Que recado deixamos ao planeta com esta nossa qualificação?
2: Estamos vivos, existimos, somos Moçambique, mas nós temos muita grandeza e queremos nos mostrar para o mundo.
1: José Luiz, chefe da delegação moçambicana no Campeonato Africano das Nações de Marrocos e o balanço da presença do país na competição continental. Lembramos que neste CAN, a seleção moçambicana de futebol garantiu a passagem ao Campeonato do Mundo da categoria de sub-17 de futebol, marcado para novembro e dezembro do corrente ano em Qatar. RM Desporto, Mércio João, a partir de Rabat, Marrocos.
0: Com o feito de Rabat, os Mambinhas juntam-se às similares da Tanzânia, Costa do Marfim, Marrocos, Senegal, Camarões, Argélia, Egito, Mali e Uganda. Moçambique está no grupo B, a par da República da Coreia, Nova Caledônia e Equador. A 21ª edição da Copa do Mundo de Sub-17 vai ser no Catar. Portugal é o atual campeão do torneio, tendo conquistado a taça após vencer a Áustria por 1-0 no Catar em 2025. Esta será a segunda edição com 48 seleções, 10 das quais provindas da Maiáfrica. E os próximos craques dos Mambinhas podem emergir dos jogos escolares. Em agosto, em Inhambane, vai servir de montra. Para já decorrem as fases provinciais, etapa na qual se selecionam os melhores de cada província. Em Manica, o certame arrancou neste sábado.
4: A governadora da província de Manica apela aos clubes e associações desportivas para aproveitarem o Festival Provincial dos Jogos Desportivos Escolares na identificação de novos talentos capazes de representar a província em competições de índole provincial e nacional. O repto foi lançado durante a abertura oficial da 23ª edição dos Jogos Desportivos Escolares, evento que decorre na cidade de Chimoio e Vanduze, com a participação de mais de 1.700 intervenientes, entre atletas, treinadores, árbitros, dirigentes, jornalistas e pessoal de apoio. Francisca Tomás referiu que Manica possui enorme potencial desportivo, razão pela qual incentivou aos técnicos de diferentes modalidades a marcarem presença nos recintos desportivos para descobrir futuras promessas do desporto moçambicano. A dirigente destacou ainda a importância do fair play, apelando aos participantes para encararem o festival como um momento de convivência e fortalecimento da unidade nacional.
5: Como governo provincial, estamos convictos de que vós representais uma simples amostra do nosso universo dos campeões do amanhã. Queremos realçar que, para além de competir, estão aqui para cimentar a paz e a unidade nacional. A nossa arma na luta que travamos contra a pobreza, o grande obstáculo para o nosso desenvolvimento.
4: Na mensagem dos atletas apresentada por Iracelma Samuel, foi destacado o compromisso dos participantes em competir com base no fair play e demonstrar o potencial desportivo existente na província de Manica.
6: Estamos nessa festa com o objetivo de competir, representar da melhor forma os nossos distritos, ser elegível para participar do Festival Nacional, mas também temos a plena consciência de que, mais do que isto, este festival nos proporcionará momentos ímpares para conhecer jovens de outras delegações.
4: A presente edição do Festival Provincial dos Jogos Desportivos Escolares em Manica envolve modalidades de futebol, atletismo, handebol, basquetebol, voleibol, ginástica, xadrez e jogos tradicionais, sob o lema Desporto Escolar, conservando a biodiversidade.
0: Nas paradisíacas águas da Praia do Bilene, palco da primeira edição dos Campeonatos Nacionais de Natação em Águas Abertas, os Barracudas entram para a história, tornando-se nos primeiros campeões nacionais de sempre.
7: A equipa de Barracudas de Maputo conquistou este domingo em Bilene, província de Gaza, a primeira edição do Campeonato Nacional de Natação em Águas Abertas. O capitão de Barracudas de Maputo, Wato de Contiolas, diz que a sua equipa esteve à altura das águas da Praia do Bilene, facto que valeu a vitória e uma experiência inesquecível.
8: Sobre as águas abertas, correram muito bem. Tem muitos atletas que estavam com medo do que iam encontrar no mar, coisas assim, mas pá, superaram o medo, conseguiram nadar, conseguiram acabar a prova e pá, tudo correu bem.
9: Daqui para frente?
8: Pá, Maurícias, tem Maurícias, tem Campeonato Nacional, pá, tem muita competição à frente, vamos ter que lutar muito para conseguir ganhar, mas pá, que Deus vai conosco e que nos ajude a ganhar.
7: O que significa para vocês conquistarem a primeira edição de Águas Abertas?
8: Pá, é uma coisa muito, muito, muito... É uma felicidade que nem dá para, nem consigo dizer, mas é muito feliz mesmo.
7: Por sua vez, o presidente da Federação Moçambicana de Natação, Justino Francisco, avalia positivamente a realização da primeira edição do Campeonato Nacional de Águas Abertas na Praia do Bilene.
10: A avaliação que podemos fazer deste primeiro Campeonato Nacional de Águas Abertas é boa, é muito boa, porque pelo menos atingimos os marcos. Fizemos aquilo que planeamos e tudo aconteceu, então atingimos a expectativa.
7: Tivemos vencedores justos aqui.
10: Sim, os vencedores foram justos. Acho que não há muito a dizer em relação a isso. Todos os que se empenharam, todos os que treinaram bem, mostraram o seu empenho e lograram os gols.
7: Presidente da Federação Moçambicana de Natação e o Campeonato da Modalidade em Águas Abertas, que teve lugar este domingo na Praia do Bilene, em Gaza, com a participação de mais de 50 nadadores de Maputo, Gaza e Inhambane. RM Desporto, Francisco Nelson, a partir da Praia do Bilene.
0: E é mesmo para fechar com o torneio Chap Chap.
11: O coordenador nacional do torneio de futebol recreativo Chapu Chapu anunciou este domingo o fim da primeira temporada da prova que decorreu em todo o país. Feito tudo mal, fez o anúncio na cidade de Pemba, em Cabo Delgado, no final de uma partida da prova realizada no campo de Paquetequete, envolvendo as equipas de Mbonge daquele bairro e Girona de Ingonane, que terminou com o resultado de 4-0 a favor dos forasteiros. Aquele dirigente desportivo disse em entrevista à Rádio Moçambique que a primeira etapa do torneio Chapu Chapu, que iniciou em janeiro deste ano, terminou com sucesso resultante do trabalho feito pela organização à escala nacional.
12: Satisfeitíssimo, porque nós falamos pouco, trabalhamos muito. O que está a acontecer e o que vinha acontecendo é o que todo mundo está a ver. Não há mentiras aqui, mas em resumo e em termos gerais, nós como a equipa organizadora que fomos incutidos essa missão pelo patrono, a primeira temporada terminou e achamos que terminou com sucesso. Vamos ter um interregno apenas de balanço, mas agora é que vamos trabalhar de hoje em diante. Mas nessa temporada nós estamos muito satisfeitos porque o povo viu, a sociedade viu, os jovens viram, estão envolvidos, que é essa visão do patrono. De hoje em diante é mesmo imprimir mais uma outra dinâmica, da segunda temporada.
11: A segunda temporada do torneio Chapo Chapo ainda não tem datas para o seu início, mas a organização garante que a logística vai começar a ser preparada em breve para a sua viabilização, onde serão abrangidos 156 distritos.
12: Não tem datas marcadas ainda em termos de números por uma questão de logística, porque como nós queremos envolver os 154 distritos, significa criar condições para que esses distritos também tenham a capacidade de competir. Daí que não vamos dizer amanhã ou depois, mas num cenário muito breve. É por isso que na próxima semana vamos a um seminário, que é fazer um balanço, que é para nós mesmos nos analisarmos qual é, onde é que falhou, o que é preciso acrescentar, o que é preciso melhorar, mas é mesmo um interregno para imprimir uma dinâmica de todo o país.
11: Feito tudo mal, coordenador nacional do torneio de futebol recreativo Chapo Chapo, anunciando o fim da primeira temporada do certame e o arranque da segunda ao nível do país em breve. Pema Nasradarf.
0: E assim encerramos as cortinas do Jornal Desportivo, edição de domingo, 24 de maio de 2026. Um forte abraço de Adão Matimbi e de Samuel Elias. Boa noite.
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0: 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São 19 horas e 22 minutos. Passamos a apresentar o boletim meteorológico e informação do Instituto Nacional de Meteorologia. Situação geral às 14 horas do dia 24 de maio de 2026. Circulação de sueste fraca a moderada sobre o país. Temperaturas extremas hoje registadas: Xai-Xai 26,2, máxima mínima 18, Inhambane 28,6 e 21,1, Vilanculo 27,2 e 18,4, Beira 27,2 e 19,4, Chimoio 26,6 e 16, Tete 32,3, máxima mínima 19,3, Climane 27,7, máxima mínima 19,6, Nampula 27,3 e 18, Pemba 29,1 e 22,1, Lixinga 24,4, máxima mínima 12,6, Maputo 26,6 de máxima e registou a mínima de 16,9. Em igual dia do ano passado, Maputo registou 24,8 de máxima e a mínima foi de 14,6. Previsão válida das 18 horas de hoje, dia 24 de maio, até as 24 horas de amanhã, dia 25 de maio de 2026, para as províncias de Niassa, Cabo Delgado e Nampula. A previsão é de céu pouco nublado, localmente muito nublado, possibilidade de chuviscos ao longo dos distritos costeiros, ocorrência de neblinas ou nevoeiros matinais locais, vento de sueste a nordeste fraco a moderado para as províncias de Tete, Zambézia e Manica e Sofala. Prevê-se céu pouco nublado, localmente muito nublado. Há também possibilidades de chuviscos ao longo dos distritos costeiros, neblinas ou nevoeiros matinais locais, vento de sueste a nordeste fraco a moderado. Para as províncias de Inhambane, Gaza e Maputo, prevê-se céu pouco nublado, localmente muito nublado, possibilidades de chuviscos ao longo dos distritos costeiros, ocorrência de neblinas ou nevoeiros matinais locais, vento de sueste a nordeste predominantemente fraco. Agora vamos olhar para as temperaturas máximas previstas em graus Celsius. Tete, 31, Inhambane e Pemba, 29, Beira, Nampula, Climane e Vilanculo, 27. Chimoio, Nampula, aliás, Chimoio, Maputo e Xai-Xai, 26. E por último, Lixinga com 23 graus Celsius. Boletim meteorológico para navegação marítima até 50 milhas da costa de Moçambique. Não há aviso de vento forte. Situação geral às 12 horas, hora universal do dia 24 de maio de 2026, circulação de sueste fraca a moderada. Previsão válida até às 24 horas, hora universal do dia 25 de maio de 2026, entre os paralelos 10 a 24 graus sul, prevê-se vento de sudoeste a sueste 5 a 15 nós, 30, aliás, 10 a 30 km por hora. Estado do mar pouco agitado, localmente muito agitado, altura das ondas até 1,5 metros, possibilidade de chuviscos locais, neblinas ou nevoeiros matinais, visibilidade boa a moderada, temporariamente fraca. Entre os paralelos 24 a 27 graus sul, a previsão é de vento de sueste rodante para nordeste, 5 a 15 nós, 10 a 30 km por hora. Estado do mar pouco agitado, localmente agitado, altura das ondas até 1,5 metros. Possibilidade de chuviscos locais, neblinas ou nevoeiros matinais. Visibilidade boa a moderada, temporariamente fraca na costa de Inhambane. Boletim meteorológico para navegação marítima no canal de Moçambique. Não há aviso de vento forte. Situação geral às 12 horas, hora universal do dia 24 de maio de 2026. Circulação de sueste fraca sobre o canal. Previsão válida até às 24 horas, hora universal do dia 25 de maio de 2026. Em todo o canal, prevê-se vento de sueste a sudoeste, 10 a 20 nós, 20 a 40 km por hora. Estado do mar, agitado. Altura das ondas até 2 metros. Possibilidade de chuvas fracas locais. Visibilidade boa a moderada. Estamos a apresentar o Boletim Meteorológico, informação do Instituto Nacional de Meteorologia, Instituto Público. Daqui a sensivelmente 3 minutos o contacto será com a jornalista Cristina Xavier para o Jornal da Noite. Por agora, prosseguimos com os nossos compromissos comerciais. Boa noite, obrigada pela preferência.
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2: 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Em todo o território nacional são 19 horas e 30 minutos. 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

0: Boa noite. Presidente da República diz que os ataques terroristas em alguns distritos de Cabo Delgado continuam a constituir um grande obstáculo para o desenvolvimento, paz e segurança. No entanto, reconhece o contributo das forças locais nesta luta.
1: Enaltecemos o papel dos combatentes através da força local, que lado a lado com as forças de defesa e segurança tem levado ações de combate, desarticulando os planos de terroristas e impedindo o alastramento dos ataques.
0: Presidente da República e do Partido Frelimo, Daniel Chapo, falando este domingo na Matola, província de Maputo, na abertura da 4ª Sessão Ordinária do Comitê Nacional da Associação dos Combatentes da Luta de Libertação Nacional. No desporto, a equipa Barragudas de Maputo vence a primeira edição do Campeonato Nacional de Natação em Águas Abertas, que decorre em Belém, província de Gaza. No estrangeiro, deslizamento de terras numa mina ilegal de ouro mata 28 garimpeiros na província angolana de Bengo. Destaques do Jornal da Noite. Moussa Gigalip está na sonorização e Cristina Xavier na edição e apresentação. Ótima escuta. O presidente da Frelimo e da República, Daniel Chapo, afirmou hoje na Matola que o apoio da força local está a impedir o alastramento das ações terroristas na província de Cabo Delgado. Repórter Domingos Macalana.

0: dos estúdios centrais da Maputa Rádio Moçambique, transmite o Jornal da Noite de Sempre Momentos, que o presidente da Frelimo e da República, Daniel Chapo, afirmou hoje na Matola que o apoio da força local está a impedir o alastramento das ações terroristas na província de Cabo Delgado. A informação é desenvolvida por Domingos Macalana.
1: Daniel Chapo destaca que o controlo do alastramento do terrorismo em Cabo Delgado resulta da desarticulação dos planos dos insurgentes.
2: Os ataques terroristas em alguns distritos de Cabo Delgado continuam a constituir um grande obstáculo para o nosso desenvolvimento, para a paz, segurança e, consequentemente, o desenvolvimento da província de Cabo Delgado e do país em geral. As nossas forças de defesa e segurança prosseguem com as ações combativas no teatro operacional, quer faça sol, quer faça frio, quer faça vento, em colaboração com as forças amigas que se encontram no terreno. Enaltecemos o papel dos combatentes através da força local, que lado a lado com as forças de defesa e segurança tem levado ações de combate, desarticulando os planos de terroristas e impedindo o alastramento dos ataques.
1: O presidente da Frelimo falava este domingo na Matola, província de Maputo, na abertura da 4ª sessão ordinária do Comitê Nacional da ACLINI. Na ocasião, Daniel Chapo disse ser urgente o reforço dos níveis de segurança nas comunidades para impedir o recrutamento dos jovens para as fileiras dos terroristas.
2: Perante este desafio, camaradas, urge continuarmos a agudizar a vigilância nas comunidades por forma a prevenir e impedir o recrutamento de jovens para as fileiras dos terroristas. Igualmente, apelamos às comunidades locais, aos combatentes, a fazer uma campanha de sensibilização aos jovens que aderem aos ditos naparamas, para deixar claro e inequívoco que não constitui verdade que são imortais.
1: Não obstante a prevalência das ações terroristas em algumas regiões de Cabo Delgado, o presidente da Frelimo assegura que o governo está a implementar medidas para elevar os níveis de qualidade de vida dos cidadãos.
2: Para além das ações combativas, o governo continua a desenvolver ações de desenvolvimento econômico e social no quadro do plano de construção de Cabo Delgado e através do plano de ação da Agência de Desenvolvimento Integrado do Norte, ADIN, com vista a elevar o nível de vida e reduzir a vulnerabilidade das comunidades.
1: No seu discurso, o presidente da Frelimo e da ACLINI, Daniel Chapo, alertou aos combatentes da luta de libertação nacional a se manterem vigilantes perante a existência de pessoas que, com agendas alheias, usam as redes sociais para disseminar ódio, violência, desinformação e boatos.
2: Nesta fase em que assistimos ao recrudescimento de manobra dos inimigos do povo moçambicano, com recursos de redes sociais, para disseminar ódio, violência, desinformação e boatos, cabe à ACLINI promover e liderar a educação patriótica da juventude, por forma a prevenir sua manipulação para agendas neocolonialistas.
1: Presidente da Frelimo e da ACLINI, Daniel Chapo, na abertura este domingo na Matola, província de Maputo, da 4ª sessão ordinária do Comitê Nacional da Associação dos Combatentes da Luta de Libertação Nacional e da Escola Central da Frelimo para a Rádio Moçambique, Domingos Macalani.
0: 19 horas e 36 minutos na província de Teta arranca no próximo semestre a primeira fase da construção da estrada que liga a região de Beni, no distrito de Chifunde, à sede distrital da Maravia, numa extensão de 115 quilômetros. Adriano Piquan.
3: O diretor provincial das obras públicas em Teta disse que, para o efeito, já foi lançado o concurso público para a execução das obras. Segundo Nelson Schuss, o vencedor do concurso será conhecido até meados de julho próximo. Schuss sublinhou que o início desta primeira fase da construção da estrada para o Zumbo demonstra que o governo não esqueceu aquele distrito, tal como tem sido propalado.
4: O governo não esqueceu o distrito de Zumbo e, com isso, lançou o concurso para a reabilitação, numa primeira fase de 115 quilômetros, da estrada nacional número 303, que parte de Beni a Fingue. E esse concurso vai ser aberto no próximo dia 19 de julho de 2026. Para além dessa estrada, também como já foi avançado, teremos mais outras duas estradas, a estrada regional 601, que sai de Xissua, chega a Mpende, e a conclusão da 602, que parte de Mpende para Mucumbura.
3: Diretor das Obras Públicas.
4: 601, que sai de Xissua, chega a Mpende, e a conclusão da 602, que parte de Mpende para Mucumbura.
3: Diretor das Obras Públicas, Gentete Nelson Chuse, falando da primeira fase da construção da estrada para o distrito do Zumbo. Chuse reconheceu que o estado em que se encontra a rodovia para o Zumbo tem sido um grande constrangimento para os seus utentes, sobretudo na época chuvosa. Da cidade de Tete, Adriano Bikiwani.
0: De Tete a Gaza, onde os criadores de gado bovino do distrito de Xikwalakwala aguardam com enorme expectativa o arranque da campanha de vacinação do gado. Toda a informação por Roger Madede.
5: São mais de 55 mil cabeças de gado bovino que deverão ser imunizadas contra estas doenças consideradas de notificação obrigatória. O administrador de Xikwalakwala diz que o distrito está em prontidão, aguardando a chegada de vacinas para o arranque dos trabalhos no campo. Para búfalos, devido à sua localização entre os parques nacionais do Limpopo e Gondarazu, do vizinho Zimbábue. Bila pede aos criadores para estarem atentos ao calendário de vacinação, de modo a levar os seus animais aos postos onde vai decorrer a campanha. Bila pede aos criadores para estarem atentos ao calendário de vacinação, de modo a levar os seus animais aos postos onde vai decorrer a campanha de imunização de bovinos.
6: Estamos à espera que a qualquer altura vai ser vacinado. Temos cerca de 55 mil cabeças de gado. Achamos que a qualquer momento vamos fazer a vacinação. Acreditamos que o governo provincial entra em breve. Já fomos comunicados, já temos o calendário que vai iniciar em breve a vacinação ao nível local. É para ficarem atentos e também tentarem agrupar os animais. Pedíamos que eles agrupassem os animais para poderem ser vacinados, tendo em conta que os nossos criadores, alguns criadores, os maiores criadores deles não têm cercos, não têm currais. Então o gado é criado e é cuidado no campo e nas zonas de pastagem. Então neste momento deviam tentar agrupar os animais que logo que forem avisados para o arranque da vacinação, estarem prontos e preparados para os animais serem vacinados.
5: Administrador do distrito de Xikwalakwala, Constanço Bila, e os preparativos da campanha de vacinação do gado na região. Parlamento da campanha de vacinação vai decorrer o arrolamento do gado bovino. Roger Madede, em Xaxai.
7: Joaquim Munhapa. 1946, 2026.
8: Eu conheci o general Munhapa quando fui para Frelimo, na Tanzânia. Ele já estava lá, Centro de Preparação Político-Militar de Nachingwe, que era nosso centro principal. O papel que ele fez na Revolução é muito brilhante. Primeiro, ele é o elemento fundamental de nos fornecer informação ao movimento, porque estava ligado à rádio. E que a rádio é que dá-nos informação qual é a tática que o inimigo ia usar e também qual seria a nossa reação perante a situação. Fez esse papel e não parou por aí. Também fez outra tarefa que era exigida, que foi um dos chefes do centro de Nachingwe. De facto, preparava o homem novo e ia fazer o trabalho no interior de Moçambique. E daí, quando nós adquirimos a nossa independência, ele não parou e continuou a dar seu com as tarefas que nós venhamos fazendo. É na base de reconstruir o nosso Moçambique. Tanto mesmo na formação dos quadros, ele fez parte, e na formação militar, para poder fortificar as Forças Armadas. Ele foi comandante também provincial. Que isso fala? A certa altura conseguimos empurrar o inimigo fora da nossa ação. E coordenou muito bem com os outros e até passar a reserva.
7: Carlos Forquia, veterano da luta de libertação nacional.
0: Dos estúdios centrais em Maputo, a Rádio Moçambique transmite o Jornal da Noite. Vamos de seguida passar para o espaço de análise de alguns assuntos que marcaram a semana. Hoje escolhemos dois pontos, nomeadamente a homenagem prestada ao Tenente-General na Reserva, Joaquim Munhepe, e a realização da 4ª Sessão do Comitê Nacional da Associação dos Combatentes da Luta de Libertação Nacional. Dércio Alfazema é o nosso convidado. Boa noite.
9: Boa noite, Cristina. Boa noite a todos os ouvintes da Rádio Moçambique.
0: Os moçambicanos renderam ontem a última homenagem ao Tenente-General na Reserva, Joaquim Munhepe, combatente que se destacou na garantia das comunicações durante a luta armada de libertação nacional. Por estes e outros feitos, mereceu-lhe o título honorífico de Herói da República. Como é que viu esta decisão do Conselho de Ministros?
9: Olha, uma decisão bem acertada, um reconhecimento merecido, e que valoriza a participação daqueles que foram e são atores da nossa história, da nossa identidade, da nossa existência como uma nação, como um país. Ele foi um patriota que desde jovem, muito cedo, com 18 anos, se filiou ao movimento libertador, participou ativamente, ajudou a estruturar o próprio movimento e contribuiu para o alcance da nossa independência. Bom, como eles, temos tantos outros e que muitos nomes passam desapercebidos. Mas esta decisão do Conselho de Ministros, do Governo, ilegitimado pelo Presidente da República, trouxe ao de cima aquilo que é o real valor e a participação histórica do General Munhepe naquilo que é a libertação e a história de Moçambique. Nós temos, sim, um período antes da independência, que ele foi se juntar, mas também, logo a seguir, após da independência, teve uma participação central para a estruturação do nosso setor da defesa, setor da segurança, foi se formar, se especializar na área de comunicação e foi sempre uma participação ativa e relevante, reconhecido por todos os presidentes da República que nós tivemos. Então foi um reconhecimento bem merecido.
0: Estamos a falar da máxima distinção honorífica do Estado moçambicano.
9: E bem merecido, porque é exatamente isso, porque nós muitas das vezes olhamos a ideia de que os heróis são aqueles que estão ali, os que estão nos livros, que são mais ativos, que estão a participar mais ativamente na política. Mas temos tantos outros que constituem a base dessa ponta de iceberg visíveis. Outros até morreram e perderam a vida sem ter tido esse devido reconhecimento. Mas, felizmente, a sociedade está atenta, o governo também esteve atento e é um momento oportuno deu o devido reconhecimento e o estatuto merecido do Herói Nacional ao General Munhepe.
0: Que legado Joaquim Munhepe deixa aos moçambicanos?
9: Não, a questão da pátria, a questão da necessidade de entrega, do patriotismo, da defesa da nossa soberania, independentemente do contexto geracional. Um país se faz de história. Então, essa história e a participação dele nessa história, eu penso que é importante para inspirar os mais jovens, para podermos, acima de tudo, nos unirmos em defesa da nossa soberania e termos uma visão mais patriótica. Então, ele se entregou desde muito novo e a vida dele toda, se formos a ver, mesmo que sem grandes publicidades, mas foi sempre com uma participação muito ativa para erguer aquilo que é o nosso Estado, para fazer valer a nossa soberania. É um reconhecimento bem merecido e uma história bastante inspiradora para não nos limitarmos sempre à história naqueles que mais aparecem. Há muita gente que está debaixo, que está nos bastidores, mas que está também a contribuir na mesma dimensão daqueles que nós vemos a trabalhar de forma mais exposta, mais visível.
0: No seu elogio fúnebre, o Presidente da República, Daniel Chapo, destacou, entre outras qualidades, a integridade e bravura do Tenente-General na Reserva, Joaquim Munhepe, sublinhando que Moçambique perdeu um dos melhores filhos, que muito fez pela independência nacional. Portanto, é um exemplo de vida.
9: É um exemplo, porque vamos olhar com uma participação tão ativa no nosso contexto histórico, num setor muito sensível. Nos últimos anos foi praticamente um assento permanente no Conselho Nacional de Defesa e Segurança. Mas não se ouve falar de histórias do General Munhepe associado a situações de favoritismo, de corrupção, de qualquer coisa que fosse algum mal à sociedade. Mesmo no âmbito familiar, também teve uma participação muito discreta, muito humilde, humilde, apesar de toda a carga que ele carregava consigo do contexto histórico de Moçambique. Ele não usou isso para reivindicar direitos pessoais. Continuou a trabalhar sempre em prol da nação, com humildade e procurando sempre dar a sua contribuição.
0: O que é que se pode aprender do general?
9: Não, essa questão da integridade, essa questão de não procurar usar aquilo que é capital e o reconhecimento que tem na sociedade para poder tirar proveitos pessoais. E dentro do contexto político atual, onde essa mensagem de combate à corrupção, a questão de reforço da integridade, de luta para a questão da soberania, da integridade territorial, tem sido dada como prioridade, eu penso que foi merecida e veio em boa altura esse reconhecimento para, uma vez mais, podermos exaltar esses valores e podermos transmitir para os mais jovens e para toda a sociedade.
0: Passemos para o segundo ponto. O Comitê Nacional da Associação dos Combatentes da Luta de Libertação Nacional, reunido na Matola, província de Maputo, analisa a situação interna da organização e do país. Na abertura da sessão, o presidente da Frelimo e da República, Daniel Chapo, instou os veteranos a continuarem a ser uma referência na consolidação da unidade nacional, da paz e da integridade territorial. Que interpretação faz desta intenção do presidente Daniel Chapo?
9: Não, a ideia é que estamos num contexto adverso, num contexto global de ameaças permanentes à questão de segurança, à questão da soberania e também com o ascender de movimentos neocolonialistas que até inclusivamente buscam distorcer a história dos próprios países. Nós vimos aqui em Moçambique, por exemplo, a se criarem dias de heróis, a se desqualificarem aqueles que são heróis para exaltarem os outros e tudo, mas tudo com uma agenda de distorcer a nossa história e também pôr em causa a nossa unidade nacional, com movimentos que, com narrativas bem radicais. Então, estes são o vanguarda da nossa história. Conhecem a essência da gênese de Moçambique, o que é que custou, e eles próprios participaram nesse processo. Então, vale a pena o presidente usar esse espaço para trazer esses elementos para um debate mais aprofundado e poder colher destes atores os subsídios necessários para podermos melhorar aquilo que é o desenho de políticas. Mas, acima de tudo, este é um encontro também de processo de prestação de contas. Mostra a questão da democracia interna da Frelimo, como se preocupam com esta questão da transparência, com esta questão do diálogo, para poder reforçar a estrutura do próprio partido. Então, acredito que esta altura já deve estar em curso, ou já deve ter sido encerrada a questão da discussão sobre o relator do secretariado, o plano para este ano, e deve haver também discussões aprofundadas sobre algumas questões que interessam aos próprios membros da CLIN. Primeiramente, a questão dos subsídios, a questão da assistência médica e outras coisas que dizem respeito aos direitos legítimos deste grupo, que teve uma participação importante na história do país e que até tiveram que relegar alguns dos seus direitos em prol do interesse maior, que era da libertação da pátria.
0: Portanto, o Presidente da República olha para esta organização com uma reserva moral e que deve continuar engajada na luta contra qualquer perturbação que coloque em causa a estabilidade e ordem pública.
9: Não, é uma reserva moral. E nós temos ameaça, por exemplo, da questão do terrorismo em Cabo Delgado, e onde os membros da CLIN, também os veteranos, foram e estão a participar ativamente. Temos as ameaças dos raptos, que hoje estão controlados, mas que era uma ameaça, a questão do crime organizado. Tivemos este movimento neocolonialista que levou a abalar aquilo que era as estruturas do país, através dessas manifestações violentas, ilegais e criminosas, onde membros da Frelimo e da CLIN também foram vítimas, eram perseguidos e alguns foram mortos. Então, essa mensagem para dentro, eu penso que é importante para que este grupo também reforce sua participação, trazendo à memória da sociedade aquilo que foi a sua participação e aquilo que são os seus legados e os sacrifícios que tiveram que se impor para poder libertar a pátria. Portanto, querem a tentativa de apagar uma parte da nossa história, eles têm a reserva moral e por isso mesmo que são convidados também a dar a sua contribuição para despertar a memória coletiva sobre o sacrifício que custou para termos o país que hoje temos.
0: Pois, nos últimos dias, o Presidente da República tem multiplicado apelos para o aumento dos níveis de produção produção de comida no país hoje, não foi exceção. Portanto, o Presidente instou igualmente aos combatentes a assumirem a dianteira na campanha Uma Família, Uma Horta. Portanto, esta recomendação é para todos os segmentos da sociedade.
9: Não, no contexto atual em que tem que haver cada vez mais soluções ao nível local, eu penso que esta agenda que o Presidente da República, o Presidente da Frelimo, o Presidente da CLIN tem estado a trazer com alguma insistência, faz todo sentido e vai sim trazer algum impacto para a economia doméstica, no sentido de que nós não podemos ser sujeitos passivos à espera de soluções do governo perante um problema que nós todos estamos a ver, que é a crise de combustível, que está a trazer a crise financeira e que está a distorcer o funcionamento e a dinâmica do próprio mercado. Então, somos todos nós e devemos ser sujeitos ativos e participar na busca de soluções. Então, o que é possível fazer ao nível doméstico? Bom, está a chamar a atenção para a questão de produções das hortas locais. É uma saída? É uma saída viável. Mesmo na Europa, muitos países da Europa, os cidadãos já têm isto culturalmente, que vivem, mesmo aqueles que vivem em fletes, criam um jeitinho, com pequenas garrafas petes, fazem cortes e vão produzindo internamente, ao nível doméstico, alguns pequenos produtos que depois, no final do dia, têm um impacto na economia doméstica. É um caminho que eu penso que vale a pena, sobretudo nós aqui, que a maior parte da população não vive na zona do Betão, temos quintais e os nossos quintais muitas das vezes estão ociosos. Então, é possível. E aí entraria também o Ministério da Agricultura para poder ajudar a dar corpo a esta mensagem, a esta mobilização do Presidente da República. E os membros da CLIM também é um grupo, não só para eles participar ativamente, mas como agentes mobilizadores e que têm essa experiência de diálogo e de interação com a comunidade para levar essa mensagem que, no final do dia, vai trazer benefícios para todos. Culturalmente, pode ser difícil de compreender, sobretudo as gerações mais jovens, mais urbanas, mas é preciso insistir na mensagem que, no final do dia, vai ter um impacto na economia doméstica.
0: Difícil porque, sendo que ainda existe algum complexo em fazer horta, em fazer machamba?
9: É um complexo, por um lado, mas, por outro lado, são abordagens mais disruptivas e as pessoas não podem oferecer inicialmente algum tipo de resistência, porque a ideia sempre era de que as hortaliças e estes produtos todos se encontram no mercado. Não, chegam no mercado porque alguém teve que produzir, e está-se a dizer é que nós também podemos produzir. Então a questão é como? Então, como não conseguimos entender isso, e depois com este ruído político há uma sempre tentativa de distorção, de minimizar, de ridicularizar, mas esta é uma realidade patente em cada vez maior parte do mundo, e em países até desenvolvidos, as famílias se dedicam a essas atividades. Até porque essa produção caseira é uma produção mais segura, sem muitas questões de adubos, de inseticidas, e quando esses produtos vão ao mercado, muitas das vezes vão um pouco mais caro. Mas eu penso que, pouco a pouco, as pessoas vão acatando aquilo que é a abordagem e o sentido da mensagem do Presidente da República, que com certeza vai ter o devido efeito.
0: Muito obrigada, Dércio Alfazema, pela sua presença e boa noite.
9: Obrigado, é sempre um prazer poder cá estar.
0: O distrito de Xemba, em Sofala, celebra hoje 68 anos de elevação a esta categoria. Os residentes deste distrito apontam conflito homem-fauna bravia, falta de água potável e mau estado das vias de acesso como os principais problemas que afetam o dia-a-dia. A reportagem é de Leiton Sifa.
10: Falando este domingo por ocasião das celebrações dos 68 anos de elevação de Xemba à categoria de distrito, referem que outra inquietação tem que ver com as limitações no setor da saúde, onde os pacientes são obrigados a recorrer aos hospitais distritais de Caia e Mutarara em Tete para serviços especializados. Apesar disso, os habitantes de Xemba dizem que o distrito tem vindo a registrar progressos assinaláveis em vários setores.
11: Xemba estou a ver mesmo está a crescer. No tempo do nosso pai, Xemba não tinha banco, mas hoje em dia tem banco. Xemba não tinha bomba de combustível, mas agora já temos bomba. Nós estamos a pedir para nos habilitar essa estrada de Xemba a Caia. Hospital, nós estamos a pedir grande favor para o hospital rural. Situação de água, hoje costuma buscar água no rio, aí está cheio de crocodilo.
10: No rio está mal por causa de crocodilos e queremos água potável nas torneiras para que não possamos ir ao rio em busca de água. O administrador distrital de Xemba, Bento Zeca, reconhece os problemas e anuncia para breve a construção de mais furos de água e a reabilitação das estradas.
12: Como distrito, nós temos estado a constatar um crescimento assinalável em várias áreas, como na área de saúde, de educação. O nível de abastecimento de água estamos em 50%. Isso não significa que não temos os problemas que advêm da procura maior deste precioso líquido. Temos ainda muitas comunidades que queixam-se da insuficiência de água potável. Muitas das vezes a nossa população é atacada à medida em que se fazem o rio, as lagoas, a procura de água. Mas também temos o desafio do nosso hospital. Queremos que o mesmo seja requalificado. E a população clama por estes serviços mesmo aqui.
10: O distrito de Xemba possui uma população estimada em 100 mil habitantes, segundo o último censo, e a sua economia assenta na agricultura de subsistência e na pesca no rio Zambeze. Laidon Sifa, na Beira.
0: São 9 horas e 58 minutos, passo para o desporto. A equipa Barragudas de Maputo vence a primeira edição do Campeonato Nacional de Natação em Águas Abertas. Francisco Nelson.
13: A equipa de Barracudas de Maputo conquistou este domingo, em Bilene, província de Gaza, a primeira edição do Campeonato Nacional de Natação em Águas Abertas. O capitão de Barracudas de Maputo, Wato de Contiolas, diz que a sua equipa esteve à altura das águas da praia do Bilene, facto que valeu a vitória e uma experiência inesquecível.
14: Sobre as águas abertas, correram muito bem. Tem muitos atletas que estavam com medo do que iam encontrar no mar, coisas assim, mas pá, superaram o medo, conseguiram nadar, conseguiram acabar a prova e pá, tudo correu bem.
15: Daqui para frente?
14: Pá, Maurícias, tem campeonato nacional, pá, tem muita competição à frente, vamos ter que lutar muito para conseguir ganhar, mas pá.
16: Não há muito a dizer em relação a isso. Todos os que se empenharam, todos os que treinaram bem, mostraram o seu empenho e lograram os lucros.
13: Presidente da Federação Moçambicana de Natação e o Campeonato da Modalidade em Águas Abertas, que teve lugar este domingo na Praia do Bilene, em Gaza, com a participação de mais de 50 nadadores de Maputo, Gaza e Inhambane. RM Desporto, Francisco Nelson, a partir da Praia do Bilene.
0: No estrangeiro, um deslizamento de terras numa mina ilegal de ouro na província angolana de Bengo matou 28 garimpeiros na madrugada de sábado, informou o porta-voz do Serviço de Proteção Civil e Bombeiros. Wilson Batista, citado pelo Jornal de Angola, disse que foram resgatadas 3 pessoas e ainda prosseguem operações de busca para localizar mais desaparecidos. Autoridades da província do Bengo dizem que reforçaram apelos contra a prática de garimpo ilegal e aumentaram a fiscalização. O tempo, a cidade de Tete poderá registrar amanhã 31 graus centígrados de temperatura máxima, seguida por Inhambane e Pemba com 29 graus. Beira, Nampula, Quelimane e Vilanculo 27, Chimoio, Maputo e Xai-Xai podem chegar aos 26 graus e Lixinga poderá chegar a uma temperatura máxima de 21 graus centígrados. Deste modo, colocamos ponto final ao Jornal da Noite. Obrigada pela atenção dispensada. Moussa Gigalipo esteve na sonorização e Cristina Xavier na edição e apresentação. Boa noite.
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0: Como não precisa ouvir mais música aqui na Rádio Moçambique, emissora provincial de Cabo Delgado, vamos ouvir Namadingo. A música intitula-se Aka Nkoyamba. São os que nos chegam do país vizinho, Malawi.
1: Não, Namadingo, oh.

Sons de Sam Tukuzi, Oliver Mtukuzi. A música intitula-se Samadengo, aqui na sua rádio. Vamos levar até si, são de sons de Sandra Moapaz, ela é da província de Nampula. A música intitula-se Mama Kimpela Wuxukurelani, um tributo a toda a mãe. Portanto, um agradecimento pelos feitos. E na sequência, vamos trazer outros sons africanos. Trazendo sons de Sara Tavares na sequência. Vamos ouvir ao lado de Diego a música intitulada Coisa Bonita e voltaremos à pátria para trazer sons de Boyline, sons de Assa Matusse, ritmos portanto diversificados. A música é o que nos acompanha até às 21 horas.

São 20 horas e 38 minutos, portanto, a música de Sara Tavares aqui a mostrar alguma dificuldade na reprodução, mas iremos recuperar se tivermos ainda um pouco espaço de tempo. Portanto, cantando coisa bonita ao lado de Diego, mas é altura de ouvirmos sons de Burna Boy. É um som sobejamente conhecido, jovem, portanto, natural da Nigéria. Vamos ouvir On the Low.

São 20 horas e 53 minutos, por hoje é só. Encontro marcado para uma próxima oportunidade. Quiçá amanhã, segunda-feira, primeiro dia útil da semana. Das 12 às 14, tivemos um compromisso marcado. Cruzamos a antena neste encontro de amizade e a promessa ficou para as 19 até as 21 horas. Aqui estamos a fechar das 19 a esta parte. O amigo Vinte esteve na companhia de Roberto Raimundo, coadjuvado tecnicamente por Alfredo Lauia. E fechamos com o Escalema. Depois de ouvirmos esta belíssima interpretação, vamos fechar com Leva Tudo, com votos de uma feliz noite de domingo, certeza na nossa companhia.

0: Vamos às notícias, a esta hora, apresentadas por Cristina Xavier. Boa noite, Cristina.
1: Boa noite, Olga da Glória. Boa noite, ouvinte. O presidente da República e da Frelimo, Daniel Chapo, afirma que o apoio da força local está a impedir o alastramento das ações terroristas na província de Cabo Delgado. Daniel Chapo destaca que o controle do alastramento do terrorismo naquele ponto do país resulta da desarticulação dos planos dos insurgentes.
2: Os ataques terroristas em alguns distritos de Cabo Delgado continuam a constituir um grande obstáculo para o nosso desenvolvimento, para a paz, segurança e, consequentemente, o desenvolvimento da província de Cabo Delgado e do país em geral. As nossas forças de defesa e segurança prosseguem com as ações combativas no teatro operacional, quer faça sol, quer faça frio, quer faça vento, em colaboração com as forças amigas que se encontram no terreno. Enaltecemos o papel dos combatentes através da força local, que lado a lado com as forças de defesa e segurança tem levado ações de combate, desarticulando os planos de terroristas e impedindo o alastramento dos ataques.
1: O presidente da República e da Frelimo falava este domingo na Matola, província de Maputo, na abertura da 4ª Sessão Ordinária do Comitê Nacional da Associação dos Combatentes da Luta de Libertação Nacional. Na ocasião, Daniel Chapo disse ser urgente o reforço dos níveis de segurança nas comunidades para impedir o recrutamento dos jovens para as fileiras dos terroristas. Não obstante a prevalência das ações terroristas em algumas regiões de Cabo Delgado, o presidente da República assegura que o governo está a implementar medidas para elevar os níveis de qualidade de vida dos cidadãos. Os residentes do distrito de Chamensfala apontam um conflito homem-fauna-bravia, falta de água potável e mau estado das vias de acesso como os principais problemas que afetam o dia a dia. Falando este domingo por ocasião das celebrações dos 68 anos de elevação de Chemba à categoria de distrito, referem que outra inquietação tem que ver com as limitações no setor da saúde, onde os pacientes são obrigados a recorrer aos hospitais distritais de Caia e Mutarara-Entete para serviços especializados. Apesar disso, os habitantes de Chemba dizem que o distrito tem vindo a registrar progressos assinaláveis em vários setores.
3: Chemba estou a ver mesmo está a crescer. No tempo, Chemba não tinha banco, mas hoje em dia tem banco. Chemba não tinha bomba de combustível, mas agora já temos bomba. Nós estamos a pedir para nos habilitar essa estrada de Chemba a Caia. O hospital, nós estamos a pedir grande favor para o hospital rural. Situação de água, hoje costuma buscar água no rio, aí está cheio de crocodilo.
4: No rio está mal por causa de crocodilos e queremos água potável nas torneiras para que não possamos ir ao rio em busca de água.
1: O distrito de Chemba possui uma população estimada em 100 mil habitantes, segundo o último censo, e a sua economia assenta na agricultura de subsistência e na pesca no rio Zambeze. Na província de Tete arranca no próximo semestre a primeira fase da construção da estrada que liga a região de Beni, no distrito de Chifunde, à sede distrital da Marávia, numa extensão de 115 quilômetros. Jornalista Adriano Picuana.
5: O diretor provincial das obras públicas em Tete disse que, para o efeito, já foi lançado o concurso público para a execução das obras. Segundo Nelson Schuss, o vencedor do concurso será conhecido até meados de julho próximo.
6: Teremos mais outras duas estradas, a estrada regional 601, que sai de Chissua, chega a Mpende, e a conclusão da 602, que parte de Mpende para Mucumbura.
5: Da cidade de Tete, Adriano Bikiwani.
1: No distrito de Xicola, qual a província de Gaza, serão vacinadas mais de 55 mil cabeças de gado bovino contra febre aftosa e carbúnculo hemático e sintomático. O administrador de Xicola, qual a destaca a importância da vacinação para a proteção dos animais contra doenças num distrito em que os bovinos coabitam com animais bravios, com destaque para búfalos. Constácio Bila pede aos criadores para estarem atentos ao calendário de vacinação, de modo a levarem seus animais ao posto onde vai decorrer a campanha de imunização de bovinos. Desporto. A Liga Desportiva de Sofala derrotou este domingo o Machaquene por 1-0 em partida inserida na 5ª jornada de Moçambola. Para a mesma ronda, ainda este domingo, o Ferroviário de Lixinga venceu também por 1-0 o Bahia de Pemba. Com estes resultados, a Liga Desportiva de Sofala soma 9 pontos na 4ª posição e o Ferroviário de Lixinga soma 7 no 6º lugar. no estrangeiro. Um deslizamento de terras numa mina ilegal de ouro na província angolana do Bengo matou 28 garimpeiros na madrugada de sábado, informou o porta-voz da polícia. Wilson Batista, citado pelo Jornal de Angola, disse que foram resgatadas 3 pessoas e ainda prosseguem operações de busca para localizar mais 17.

0: Moçambique não se resignará a ser apenas um exportador de matérias-primas. Assumimos, com determinação, o compromisso de transformar os nossos recursos naturais em base de industrialização, diversificação económica e prosperidade partilhada para todos os moçambicanos com os nossos parceiros aqui presentes. O verdadeiro valor dos nossos recursos não está no que extraímos, mas no que somos capazes de construir a partir deles. É neste quadro que os setores de mineração e energia assumem um papel central, não como fins em si, mas como instrumentos estratégicos para a transformação estrutural da nossa economia.
1: Presidente da República, Daniel Chapo.
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1: fai. Nada possível, pá.
0: A cor estende. Ah, já, já, espetáculo, né?
1: Vamos rir, vamos rir,
0: Anculi, Ramuru.

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0: Asante.
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